0: ilegais de apostas.
1: Operação Conto da Sorte mira em esquema de bets irregulares e pode ter movimentado 50 bilhões de reais em 3 estados. Nazi Brum.
2: Segundo as investigações, além de movimentação financeira incompatível com rendimentos declarados, existem indícios de lavagem de dinheiro e sonegação fiscal.
0: Hoje na apresentação da Voz do Brasil, Mariana Jungmann e Luciano Seixas.
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0: A Receita Federal coordena uma operação para investigar empresas que atuavam de forma ilegal no mercado de apostas, as chamadas bets.
1: A suspeita é que o grupo movimentou cerca de 50 bilhões de reais em esquemas de fraudes em 3 estados.
0: Entre os crimes apurados estão sonegação e lavagem de dinheiro.
2: A Operação Conto da Sorte foi realizada nos estados de Pernambuco, Ceará e São Paulo. E nesse primeiro momento, foca na obtenção de documentos e provas. Para isso, foram cumpridos 14 mandados de busca e apreensão. A investigação começou após a Secretaria de Prêmios e Apostas do Ministério da Fazenda fazer uma análise técnica numa autarquia criada pela Prefeitura de Bodó, no Rio Grande do Norte, que autorizava o funcionamento de empresas de apostas. A autarquia foi fechada por determinação do Supremo Tribunal Federal, mas as bets ilegais continuaram atuando. De acordo com o ministro da Fazenda, Dario Durigan, a movimentação ilegal pode chegar a 50 bilhões de reais.
3: A gente identificou um grupo de 37 empresas que atuavam no ramo das bets ilegais. Houve uma movimentação, a princípio, de 50 bilhões de reais. Essa é uma das várias operações que serão feitas para combater bet ilegal, rigor total, tolerância zero, melhor dizendo, com as bets ilegais.
2: Segundo as investigações, além de movimentação financeira incompatível com rendimentos declarados, existem indícios de lavagem de dinheiro e sonegação fiscal. Na ação, os agentes estão apreendendo documentos, celulares, computadores, dinheiro em espécie e passaportes dos envolvidos. A operação envolve 9 auditores fiscais, 6 promotores de justiça, 10 servidores da Receita Federal, além de 28 policiais civis e militares. Reportagem Nazi Brum.
1: Para garantir a vida de meninas e mulheres, o governo do Brasil tem implementado diversas ações integradas de prevenção, fortalecimento das redes de proteção e punição dos agressores.
0: E os resultados começam a aparecer. Os meses de abril e maio apresentaram redução de feminicídios no Brasil.
4: O número de feminicídios no país caiu nos meses de abril e maio deste ano, quando comparado ao mesmo período de 2025. Nesses 2 meses do ano passado, 262 mulheres foram mortas por machismo, possessividade dos companheiros ou outras razões relacionadas ao simples fato de serem mulheres. Nesse ano, foram 232 mulheres assassinadas nessas condições, uma redução de 11,45%. Em fevereiro, uma iniciativa do governo federal mobilizou os 3 poderes, executivo, legislativo e judiciário, para lançar o Pacto Nacional Brasil contra o Feminicídio. Na avaliação do secretário nacional de Segurança Pública, Chico Lucas, ações como essa contribuíram para que o Brasil apresentasse uma tendência de queda após 2 anos seguidos de aumento desse crime.
5: Quando há consolidação dos dados de janeiro a maio, a queda é da ordem de 0,47%. O que mostra uma reversão da tendência de aumento e agora nós estamos, de fato, tendo uma diminuição do número de feminicídios.
4: Também está em andamento a Operação Mulher Segura, coordenada pelo Ministério da Justiça e Segurança Pública, em parceria com o Ministério das Mulheres, secretarias estaduais e municipais e as forças de segurança. A ação tem como objetivo cumprir, até o fim do ano, todos os mandados de prisão em aberto por crimes contra as mulheres. O secretário nacional de Segurança Pública, Chico Lucas, ressaltou os principais números da operação, que já está na segunda fase.
5: Só no mês de março e abril foram 6 mil prisões realizadas daqueles que descumpriam medidas protetivas ou tinham mandado de prisão em aberto. E as operações continuam. Na fase 2, agora no mês de junho, os 15 primeiros dias, já cumprimos centenas de mandados de prisão e fiscalizamos por milhares de agentes policiais as medidas protetivas de urgência.
4: Nos primeiros 3 meses desse ano, o Ligue 180, Central de Atendimento à Mulher, registrou um aumento de 24% nas denúncias de violência contra mulheres e 14% nos atendimentos, quando comparado ao mesmo período do ano passado. Reportagem Natália Koslick.
1: O Ministério da Saúde está ampliando os cuidados domiciliares no Brasil.
0: Foram habilitadas novas equipes do programa Melhor em Casa, que vão apoiar a reabilitação de pacientes.
1: Hoje, mais de 1.000 municípios já são beneficiados pelo programa em todo o país.
6: Depois de uma internação, o desafio nem sempre termina quando o paciente recebe alta.

0: municípios já são beneficiados pelo programa em todo o país.
1: Depois de uma internação, o desafio nem sempre termina quando o paciente recebe alta. Para quem precisa de reabilitação e acompanhamento especializado, sair de casa pode ser difícil e muitas vezes inviável. É o caso do Carlos Henrique, que sofreu uma parada cardiorrespiratória e desde então precisa de cuidados contínuos. A esposa, Luciene Sibella, conta como o atendimento domiciliar fez diferença na rotina da sua família.
2: Eu acho que a primeira palavra que me vem é segurança. Segurança de saber que você não está só e que você está com profissionais que vai te apoiar. Você veja hoje, eles chegaram aqui e já resolveram muitas coisas, né? E isso para nós é uma segurança muito grande, saber que você pode contar.
1: Para ampliar esse cuidado e reduzir as dificuldades enfrentadas pelas famílias, o Sistema Único de Saúde está fortalecendo o atendimento domiciliar realizado pelo programa Melhor em Casa. Foram habilitadas novas equipes multiprofissionais especializadas para apoio à reabilitação, que vão atender 21 municípios com menos de 20 mil habitantes. São profissionais de diferentes áreas da saúde. O coordenador-geral de atenção domiciliar do Ministério da Saúde, Tarcísio Nema de Aquino, explica que tipo de cuidados serão oferecidos.
3: Então é fisioterapeuta, terapeuta ocupacional, fonoaudiólogo, cirurgião dentista, farmacêutico, psicólogo, assistente social, nutricionista. Então são profissionais que integram a equipe para levar a reabilitação, né, a recuperação do paciente, o cuidado de nível especializado dentro do domicílio.
1: O atendimento é destinado principalmente a pacientes que receberam alta hospitalar, mas ainda precisam de acompanhamento intensivo para recuperar movimentos, autonomia e independência. O cuidado também ajuda a evitar novas internações e garante a continuidade do tratamento perto da família, explica Eliana Peixoto, fonoaudióloga da equipe de atendimento em Brasília.
4: A gente faz esse atendimento dando qualidade de vida para o paciente, melhorando a condição de atendimento dentro da família, ajustando a vida daquela família com aquela nova realidade de paciente, né, acamado, instruindo. A nossa atividade dentro do lar do paciente é uma atividade de educação continuada.
1: A expansão das equipes do Melhor em Casa contou com investimento anual de R$3.400.000. Hoje, mais de 1.000 municípios já são beneficiados pelo programa em todo o país. Reportagem Pablo Mundim.
5: E como ouvimos aí na reportagem, o programa Melhor em Casa é fundamental para diminuir a hospitalização de pacientes em todo o país.
0: Mas o governo do Brasil identificou uma lacuna no cuidado continuado de uma parcela específica da população, os idosos.
5: Atualmente são 36 milhões de pessoas idosas, sendo 3 milhões com dificuldades de locomoção ou que têm restrição para sair de casa. Isso representa 10% da população idosa.
0: E para garantir um envelhecimento saudável, o Ministério da Saúde lançou hoje o Programa de Atenção Domiciliar à Pessoa Idosa, o PAD Brasil.
5: O investimento será de R$163.200.000 em 2026, com projeção de mais de R$329 milhões no próximo ano.
0: Na prática, o programa vai funcionar com equipes multiprofissionais, trabalhando em conjunto com as equipes de saúde da família.
5: O ministro da Saúde, Alexandre Padilha, detalhou como essas equipes vão atuar para dar suporte a pacientes e aos seus familiares.
6: Essas equipes vão lá, vão cuidar desse idoso que está acamado. Então, elas têm uma relação direta com os médicos da família e comunidade, com os profissionais de atenção primária em saúde, mas passam a ter o papel específico de, todo dia, pegar o automóvel do programa, visitar o idoso acamado. Ou seja, com isso você consegue colocar mais um time para dar conta dessas visitas ao idoso acamado, que muitas vezes não sai de casa, não tem condições de sair de casa, muitas vezes o cuidador tem que ficar o tempo todo com ele lá. Então, essas equipes vão fazer essas visitas, orientar melhor o cuidador, também cuidar do cuidador de uma certa forma.
0: Além do PAD Brasil, também foi lançada a Caderneta Brasileira da Pessoa Idosa.
5: O documento já está disponível em formato digital dentro da plataforma Meu SUS Digital, integrada à conta gov.br, e permite o acompanhamento dos dados de saúde do idoso.
0: Empresas pesquisadores e startups da área de saúde agora contam com um novo guia para ajudar a transformar tecnologias em soluções disponíveis no SUS.
5: Os dispositivos médicos fazem parte da rotina dos serviços de saúde e incluem desde curativos e ataduras até próteses e tecnologias com inteligência artificial.
0: Atualmente, existem mais de 2 milhões de tipos diferentes desses dispositivos no mundo.
5: Segundo o Ministério da Saúde, o avanço tecnológico amplia as possibilidades de atendimento

0: e contribui para melhorar a qualidade de vida dos pacientes.
1: A publicação reúne orientações sobre financiamento, pesquisa, desenvolvimento, regulação e incorporação dos dispositivos na rede pública de saúde.
0: O material está disponível gratuitamente para consulta em gov.br/saúde.
1: As ações de combate ao trabalho infantil alcançaram o melhor resultado da última década.
0: Mais de 4 mil crianças e adolescentes foram afastados dessa condição, especialmente as que estavam mais vulneráveis.
2: No Brasil, o trabalho infantil é proibido, de forma geral, para quem tem menos de 16 anos. Quem tem mais de 14 anos pode atuar, mas na condição de aprendiz. Para fazer cumprir a lei, os órgãos de fiscalização brasileiros têm trabalhado cada vez mais. Em 2025, 4.318 crianças e adolescentes foram afastados do trabalho infantil no Brasil. É o melhor desempenho dos últimos 10 anos, resultado das mais de 10 mil ações de fiscalização realizadas pelos auditores fiscais do trabalho. Os primeiros 4 meses de 2026 demonstram a continuidade desse trabalho, como explicou o coordenador de erradicação e fiscalização do trabalho infantil, Roberto Padilha.
3: Os dados parciais de 2026 apontam mais de 1.100 crianças e adolescentes afastadas do trabalho infantil, dados parciais até abril. Nesse mês de junho, estamos realizando um grande operativo nacional de combate ao trabalho infantil. Já estamos recebendo dados da fiscalização em diversos estados e com certeza teremos realmente um aumento nesses números de crianças e adolescentes retirados do trabalho infantil.
2: O foco é o combate aos casos mais graves. Esse trabalho é um esforço integrado do governo federal com redes de proteção social, conselhos tutelares e instituições parceiras. E as ações vão além de tirar as crianças e adolescentes de situações de trabalho. Elas garantem o direito básico dos menores de 18 anos de crescerem e se desenvolverem, livres de exploração ou violência. Michele Antunes, líder de projetos de uma fundação que luta pela defesa dos direitos da criança e do adolescente, explica a importância dessa medida.
4: A criança, ela precisa estar na escola, ela precisa estar brincando, ela precisa estar se desenvolvendo de uma forma muito saudável. Então, quando ela está dentro desse ambiente do trabalho infantil e sofrendo essa violação, consequentemente ela vai ter sim um desenvolvimento extremamente prejudicado e ela vai estar muito mais vulnerável a sofrer outros tipos de violação, outros tipos de violência, né?
2: Para denúncias de casos de trabalho infantil, o Ministério do Trabalho e Emprego disponibiliza um canal exclusivo, o sistema IP Trabalho Infantil, que pode ser acessado pelo endereço iptrabalhoinfantil.trabalho.gov.br. Reportagem, Márcia Fernandes.
1: E é sempre bom lembrar, denúncias de casos de trabalho infantil também podem ser feitas pelo Disque 100, que é o canal de denúncias de violações de direitos humanos oficial do governo federal.
0: O presidente da República em exercício, Geraldo Alckmin, vetou integralmente o projeto que instituía o contrato do primeiro emprego.
1: Na prática, a proposta reduzia encargos trabalhistas e previdenciários para empregadores que contratassem jovens entre 18 e 29 anos sem experiência formal no mercado de trabalho.
0: De acordo com o veto publicado hoje no Diário Oficial da União, o projeto de lei era inconstitucional e contrariava o interesse público na formação educacional de jovens.
5: O presidente em exercício, Geraldo Alckmin, vetou integralmente o projeto de lei que criava o chamado contrato do primeiro emprego para jovens de 18 a 29 anos. A mensagem de veto foi publicada no Diário Oficial da União desta quinta-feira, 18 de junho. Segundo o governo federal, a proposta previa jornada de até 44 horas semanais, o que contraria a defesa da redução da carga horária de trabalho e dificultaria a conciliação entre emprego e estudos. O texto também concedia benefícios tributários e previdenciários aos empregadores, sem oferecer garantias adicionais aos jovens trabalhadores. Outro argumento apresentado é que a medida poderia desestimular a contratação por meio da lei da aprendizagem, considerada uma das principais portas de entrada para o mercado formal de trabalho. De acordo com o Ministério do Trabalho e Emprego, mais de 6 milhões de jovens já foram beneficiados pela modalidade nos últimos 26 anos. Em março deste ano, o país registrou mais de 700 mil contratos ativos de aprendizagem, o maior número da série histórica. Lucília Araújo para a Voz do Brasil.
1: Pois é, como nós acabamos de ouvir na reportagem de Lucília Araújo, a lei de aprendizagem profissional é a principal porta de entrada para jovens sem experiência no mercado de trabalho e ela vem registrando crescimento.
0: Segundo dados do novo Caged, só entre janeiro e abril deste ano foram quase 55 mil novas contratações.
1: O resultado foi impulsionado pela indústria e pelo fortalecimento de políticas de aprendizagem profissional, que respeita os horários escolares e os direitos dos adolescentes e jovens adultos.
6: O Brasil alcançou um recorde histórico. 726 mil jovens aprendizes com contratos ativos. Só nos quatro primeiros meses do ano foi registrado um saldo positivo de quase 55 mil novas contratações. A indústria liderou a geração de vagas, seguido pelos setores de serviços, comércio, construção civil e agropecuária. Os dados reforçam o crescimento da aprendizagem profissional como principal porta de entrada dos jovens no mercado de trabalho. A contratação é obrigatória para estabelecimentos de qualquer setor que tenham pelo menos 7 empregados em funções que demandem a formação profissional. Essas empresas devem preencher entre 5 a 15% do seu quadro de funcionários com jovens aprendizes. Podem participar quem tem entre 14 e 24 anos incompletos. De acordo com a lei da aprendizagem, o contrato tem caráter especial e duração máxima de 2 anos. O jovem aprendiz tem carteira de trabalho assinada e a garantia de direitos trabalhistas e previdenciários, além de proteções específicas. Cleide Lopes, para a Voz do Brasil.
0: Mais de 55 milhões de brasileiros já emitiram a carteira de identidade nacional.
1: O documento, que está substituindo gradualmente o RG, é mais moderno, seguro e completo.
0: E vale em todo o território nacional, com o CPF como número único de identificação.
7: No Brasil, mais de 1 milhão de carteiras de identidade nacional são emitidas por mês, segundo dados divulgados pelo Ministério da Justiça e Segurança Pública. O novo modelo está disponível desde 2022 e a emissão do documento pode ser agendada nos institutos de identificação dos estados e do Distrito Federal. O maranhense Alcemir Chaves de Araújo conseguiu marcar o atendimento com a ajuda da filha. Aos 74 anos, ele diz que quer trocar o documento para ter mais tranquilidade.
8: Aí a minha filha achou melhor tirar logo essa identidade nova, né? Porque a velha estava boa, né? Mas eu me apressei logo, digo, bora logo tirar logo isso. Aí eu acabei, fiquei logo livre, de cabeça fria, né?
7: Assim como Alcemir, mais de 55 milhões de brasileiros já emitiram a carteira de identidade nacional em todo o Brasil. A troca é obrigatória, mas o modelo antigo vale até 2032. Para a coordenadora-geral de Modernização Tecnológica do Ministério da Justiça e Segurança Pública, Beatriz Figueiredo, a grande vantagem da carteira de identidade nacional é a utilização do CPF como número único de identificação.
9: Ela traz de novo uma identidade mais integrada, mais segura e mais moderna, porque ela vai substituir gradualmente o antigo RG, ela sim, que usa um número único, que é o número do CPF, que vai ser válido em todo o Brasil. Então a gente acaba com aquela possibilidade de ter um número de RG diferente em cada estado, e isso vai unificar a identificação pelo CPF, né, que a gente tem um CPF único. Então isso reduz a duplicidade e aumenta muito a segurança dos nossos dados.
7: A versão digital da carteira integrada ao gov.br permite incluir outros documentos e registros do cidadão, como CNH, título de eleitor, dispensa militar, carteira de trabalho e cartão SUS. Para tirar o documento, é só acessar gov.br/identidade e agendar a expedição. É preciso apresentar a certidão de nascimento ou de casamento. A primeira via do documento é gratuita. Reportagem Gabriela Noronha.
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1: Previsões do Instituto Nacional de Meteorologia, o INMET, confirmam que este ano vai ocorrer o fenômeno El Niño.
0: Isso significa risco de seca na faixa norte das regiões norte e nordeste, enquanto favorece grandes volumes de chuva no sul do país.
1: Por isso, o Brasil já está se preparando para eventos extremos. É o que afirmou o ministro Valdez Góes, da Integração e do Desenvolvimento Regional, durante o programa Bom Dia Ministro, produzido pela Empresa Brasil de Comunicação, nesta quinta-feira.
11: Nós estamos com uma sala de situação já montada pelo governo federal, já existem 20 ministérios mobilizados, a Defesa Civil Nacional, o SEMADEM, o IMET e o INPE fazem reuniões frequentes, inclusive com as defesas civis estaduais e municipais, de norte a sul deste país, ou seja, toda uma experiência já acumulada e uma preparação e uma determinação do governo do presidente Lula de que a vigilância, o monitoramento e a mobilização e os planos de contingência e a relação e proximidade com os estados e municípios está em curso.
0: Valdez Góes afirmou que o El Niño deve chegar ao Brasil a partir de julho e a Defesa Civil Nacional e seus sistemas de alerta estão de prontidão.
1: Órgãos ambientais como o IBAMA e o ICMBio também vêm trabalhando na prevenção aos incêndios florestais com a contratação de profissionais e a orientação a fazendeiros sobre o não uso de fogo.
0: Mais de 3 milhões de reais investidos na aquisição de alimentos para impulsionar a agricultura familiar e o abastecimento no estado do Pará.
1: A iniciativa da Conab, em parceria com os Ministérios do Desenvolvimento Social e do Desenvolvimento Agrário, busca combater a insegurança alimentar e nutricional no âmbito do Programa de Aquisição de Alimentos, o PA.
0: O presidente da Conab, Silvio Porto, destaca o impacto dessas medidas na segurança alimentar da região.
12: São 96 milhões de reais que nós investimos na aquisição de alimentos dos mais diversos aqui do estado do Pará, valorizando a cultura, a produção e a alimentação regional. Nós estamos, dessa forma, conseguindo valorizar essa produção que vem de assentamentos, da agricultura familiar, de extrativistas e indígenas.
1: Com os investimentos, mais de 140 toneladas de alimentos produzidos no estado serão destinadas a cozinhas solidárias e redes socioassistenciais, combatendo diretamente a fome na região.
0: Outro destaque é a modernização da unidade armazenadora de Ananindeua, que recebeu melhorias na estrutura e teve a capacidade ampliada para mais de 17 mil toneladas, como detalha Silvio Porto.
12: Nós saímos de 3.500 toneladas para 21 mil toneladas. Essa unidade armazenadora, ela se torna um polo relevante do ponto de vista do abastecimento aqui para o Pará, mas também para a região da Amazônia.
1: E essas foram as notícias do governo do Brasil.
0: Uma realização da Secretaria de Comunicação Social da Presidência da República.
1: Com produção da Empresa Brasil de Comunicação.
0: Fique agora com as notícias do Poder Judiciário e do Congresso Nacional. Boa noite.
1: Boa noite para você e até amanhã.
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15: STF decide que é inadmissível a validade de provas em processo envolvendo crime sexual quando ocorrer constrangimento da vítima durante audiência de instrução.
16: Crime da 113 Sul. STJ inicia sessão virtual para julgamento de recurso do Ministério Público.
15: O presidente do TSE afirma que discurso de ódio ameaça a democracia.
16: Boa noite, eu sou Marcela Luiza.
15: Eu sou Walter Lima.
16: Por unanimidade, o plenário do Supremo Tribunal Federal reconheceu a nulidade de provas produzidas em audiências sobre crimes sexuais quando a vítima é submetida a humilhações, constrangimentos e violações da dignidade.
15: O caso chegou ao Supremo em março do ano passado. O recurso foi apresentado pela defesa da vítima, que questionava a decisão do Superior Tribunal de Justiça, que rejeitou o pedido de nulidade da audiência de instrução.
16: O ponto central no STF foi sobre definir se uma prova produzida em ambiente de violação à dignidade da vítima pode ser considerada válida.
15: Com o reconhecimento da nulidade da audiência, o processo foi anulado e o caso deve retomar a fase de instrução na primeira instância.
16: STJ começa a sessão virtual de julgamento de recurso sobre o caso conhecido como crime da 113 Sul.
15: Esse crime se refere ao assassinato em 2009 do ex-ministro do TSE, José Guilherme Vilela, da esposa dele, Maria Carvalho Mendes Vilela, e da empresa.

0: do ex-ministro do TSE, José Guilherme Vilela, da esposa dele, Maria Carvalho Mendes Vilela, e da empregada da família, Francisca Nascimento da Silva. Repórter Fátima Uchoa.
1: O crime ocorreu no apartamento da família, na quadra 113 Sul, em Brasília. Adriana Vilela, filha do casal, foi condenada por júri popular a 61 anos de prisão, acusada de ser a mandante dos assassinatos. Em 2025, a sexta turma do STJ anulou a condenação, acolhendo a alegação de cerceamento de defesa. O Ministério Público do DF recorreu desse entendimento e pediu agora que a condenação fosse restaurada e que a ré cumprisse imediatamente a pena. Mas vale ressaltar, na sessão virtual, os ministros da sexta turma não discutem a culpa ou a inocência de Adriana Vilela. O ministro relator Sebastião Rei Júnior votou para manter anulada a condenação. Se não houver pedidos de adiamento, a sessão virtual de julgamento deve permanecer aberta por 7 dias.
2: Presidente do Tribunal Superior Eleitoral afirma que discurso de ódio ameaça a democracia.
0: Ministro Cássio Nunes Marques reforça compromisso com eleições livres, inclusivas e seguras. Fábio Ruas.
3: A afirmação do ministro Cássio Nunes Marques foi durante a sessão plenária do TSE desta quinta-feira. Antes de iniciar os julgamentos, o presidente do TSE mencionou o Dia Internacional de Combate ao Discurso de Ódio, data instituída pela Assembleia Geral da ONU em 2021. Disse que a divergência de ideias é legítima e necessária, mas não pode ser confundida com ataques à honra, práticas discriminatórias ou tentativas de desumanizar adversários políticos.
2: Último dia da itinerância da Justiça do Trabalho na aldeia Manga, em Oiapoque.
0: Teve audiências judiciais e outros serviços de cidadania, tudo de graça. Rafael Silva.
4: A Justiça do Trabalho realizou 28 audiências judiciais presenciais, híbridas e virtuais na aldeia Manga nesse último dia de itinerância cidadania aqui com você. Indígenas de outras comunidades enfrentaram até 6 horas de barco para colocar um ponto final nesses processos trabalhistas, que envolvem questões como férias não pagas, saque de FGTS e recebimento de verbas rescisórias. Além disso, o polo de saúde da aldeia Manga ficou lotado ao oferecer atendimento médico, fisioterapêutico, psicológico e odontológico especializado. Neste sábado e domingo vai ser a vez de levar esses serviços à população da aldeia Espírito Santo, na mesma região. Para chegar lá, dessa vez, só de barco. O mutirão pretende fazer até 2.000 atendimentos.
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2: Uma boa noite.
0: E até amanhã.
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7: Eu sou Paula Groba.
8: E eu sou Humberto Pinheiro.
7: E estes são os destaques de hoje do Jornal do Senado, que começa agora.
8: PEC do Banco Central terá calendário de votação definido nos próximos dias.
7: Avança a fiscalização mais rígida de pagamento mínimo por fretes rodoviários.
8: Senador defende escala 4x3 para profissionais da segurança e da saúde.
7: Boa noite.
8: Boa noite.
7: Avançou no Congresso a proposta que cria novas regras para garantir o pagamento do piso mínimo do frete rodoviário. O texto, que tem origem em uma medida provisória, foi aprovado pela comissão mista que analisa a MP.
8: A proposta seguiu para análise da Câmara dos Deputados. Repórter Marcela Cunha.
9: A proposta torna obrigatório o registro prévio das operações no Código Identificador da Operação de Transporte, o CIOT, com informações sobre carga, trajeto, valor e preço. prazo de pagamento. O sistema deverá bloquear fretes abaixo do piso da Agência Nacional de Transportes Terrestres, que existe desde 2018, mas é frequentemente descumprido segundo os caminhoneiros. O senador Carlos Fávaro, do PSD de Mato Grosso, que presidiu os trabalhos da comissão mista que analisou a MP, afirmou que o texto busca equilibrar a valorização dos caminhoneiros e os custos do setor.
10: Tenho certeza que teremos, a partir então da conversa,

0: são em lei dessa medida provisória, nós teremos um outro momento do transporte do Brasil, com segurança jurídica, com estabilidade financeira, com a satisfação dos transportadores e também das empresas que transportam.
1: O piso será reajustado quando os combustíveis variarem pelo menos 5%. Para o consumidor, o aumento dos preços não é automático, mas as empresas podem ter custos maiores e repassá-los aos produtos. O texto também cria piso salarial de R$5.000 para motoristas empregados em viagens longas e mantém a anulação de multas civis e administrativas por manifestações e bloqueios de 2022.
2: O senador Oriovisto Guimarães, do PSDB do Paraná, manifestou preocupação com a proposta de redução da jornada de trabalho da escala 6x1 para 5x2. O parlamentar afirmou que a mudança pode gerar impactos econômicos em setores que operam de forma contínua, como a agropecuária.
3: Oriovisto também argumentou que a medida poderia elevar custos de produção e influenciar os preços de produtos e serviços. O senador defendeu que o tema seja analisado com mais profundidade pelo Senado antes de uma deliberação.
4: Os países do Mercosul que passaram para essa escala fizeram transição em todos eles 8 anos. Nós queremos fazer em 1 mês ou 2. O que é de mais grave nisso tudo é que essa medida vai fazer com que a população mais humilde do nosso país trabalhe mais.
2: Já o senador Carlos Viana, do PSD de Minas Gerais, anunciou que vai apresentar uma emenda para garantir a escala 4x3 a profissionais da segurança pública e da saúde, como policiais, bombeiros, médicos e enfermeiros.
3: Segundo ele, a medida busca valorizar categorias que exercem atividades essenciais e de alta responsabilidade. Repórter Lana Dias.
5: O senador Carlos Viana, do PSD de Minas Gerais, anunciou que vai propor a escala 4x3 para profissionais da segurança pública e da saúde em forma de emenda a uma das propostas de emenda à Constituição que trata da jornada de trabalho no país. Ele explicou que o objetivo é valorizar a atuação de trabalhadores como policiais, bombeiros, médicos e enfermeiros.
6: Eles há muito tempo pedem uma escala que seja mais humana, uma escala que seja mais suportável. Então é o momento, eu entendo, para que a gente possa valorizar as forças de segurança, principalmente valorizar o pessoal da saúde e dar a eles a possibilidade de discussão e chamar a atenção sobre essa escala que é muito pesada hoje em dia para a maior parte dessas categorias.
5: A princípio, a emenda seria apresentada à PEC, já aprovada na Câmara dos Deputados, que diminui a jornada para 40 horas semanais, com 2 dias de descanso. Mas Carlos Viana não descartou a possibilidade de incluir a sugestão na proposta da oposição, que permite acordos para a jornada de trabalho flexível, baseada em horas, limitada a 44 horas semanais.
2: Por falta de entendimento sobre os vetos presidenciais, foi cancelada a sessão do Congresso que estava marcada para hoje. O anúncio foi feito pelo presidente do Senado, Davi Alcolumbre.
3: 90 vetos estavam na pauta. Mais detalhes com o repórter Márcio Maturana.
7: Foi cancelada a sessão do Congresso que estava marcada para esta quinta-feira, dia 18, com cerca de 90 vetos presidenciais, com 924 dispositivos e 11 projetos de lei do Congresso Nacional. O cancelamento foi explicado pelo presidente do Congresso, Davi Alcolumbre, numa entrevista coletiva.
8: Os líderes partidários da Câmara e do Senado não conseguiram se reunir para tratar especificamente dessa sessão do Congresso que estava marcada com 30 dias de antecedência. E temos um outro problema. Líderes da Câmara e líderes do Senado, do mesmo partido às vezes, estão pedindo para o governo pela manutenção do veto numa liderança e na liderança na outra casa pela derrubada do veto.
7: A pauta deve ser dividida em 3 sessões do Congresso, sendo a primeira em 15 dias, segundo Davi, e vai acontecer após reuniões com os líderes partidários.
2: E a proposta que amplia a autonomia operacional e financeira do Banco Central deve voltar aos debates no Senado. Após a aprovação do texto na Comissão de Constituição e Justiça, senadores passaram a cobrar a análise da matéria em plenário.
3: O presidente do Senado, Davi Alcolumbre, afirmou que vai definir nos próximos dias o calendário de votação da proposta. Repórter Bruno Lourenço.
9: O autor da PEC, senador Vanderlan Cardoso, do PSD de Goiás, lembrou que a Comissão de Constituição e Justiça votou a proposta em 10 de junho e o governo, que pediu de 1 a 2 semanas para analisar o texto, após 2 anos de reuniões com os senadores, já teve o tempo necessário para os eventuais ajustes.
10: Para que o Banco Central não pare, não entre em total colapso operacional, com prejuízos diretos à fiscalização do sistema financeiro nacional e do PIX, que atende de forma importante a todos os cidadãos brasileiros.
9: O presidente do Senado, Davi Alcolumbre, se comprometeu a definir um calendário de votação para a PEC até esta sexta-feira, dia 19.
11: Eu vou conversar com esses atores e vou tomar uma decisão na condição de presidente do Senado para ver qual é a data que eu vou colocar essa PEC para deliberação aqui no plenário.
9: A proposta de emenda à Constituição precisa passar por dois turnos de votação no plenário, onde terá que receber a aprovação de 49 dos 81 senadores.
2: A senadora Damaris Alves, do Republicanos do Distrito Federal, alertou para o aumento dos casos de violência contra pessoas idosas no Brasil. Em referência ao Dia Mundial de Combate à Violência contra a Pessoa Idosa e à campanha Junho Violeta, ela citou dados de órgãos oficiais que apontam crescimento das denúncias de agressões, negligência, abandono e violência patrimonial.
3: A senadora também chamou atenção para casos de violência sexual contra idosos e defendeu o fortalecimento das políticas públicas de proteção, além do endurecimento das penas para agressores e fraudadores, que tem como alvo aposentados e pensionistas.
12: E sabe aonde essas coisas acontecem? Especialmente a violência sexual? Nos abrigos, nos lares de acolhimento e dentro de casa. Na hora do banho, na hora de trocar a fralda, o idoso muitas vezes não consegue falar, não consegue pedir socorro e sofre essa monstruosidade calado.
2: E especialistas e parlamentares discutiram no Senado um projeto que cria uma política nacional de enfrentamento à violência contra a mulher e transforma em lei medidas de proteção já adotadas no país.
3: O objetivo é garantir a permanência dessas políticas de proteção, mesmo com as mudanças de governo. A reportagem é de Patrícia Oliveira.
13: O Brasil registra uma média de 4 mulheres assassinadas por dia e esse número está aumentando. Só no primeiro trimestre deste ano, os casos de feminicídio cresceram 7,5% em relação ao mesmo período do ano passado. Um projeto transforma em lei e amplia as ações que já são executadas hoje, para garantir a permanência dessas políticas de proteção, mesmo com as mudanças de governo. Para a gestora pública Mia Costa, apesar dos avanços na legislação, as medidas protetivas têm sido mais uma reação do que um impedimento à violência contra as mulheres.
14: Nós não estamos conseguindo chegar a tempo de impedir que essa violência aconteça.
13: A proposta do senador Paulo Paim, do PT do Rio Grande do Sul, prevê a integração dos serviços de atendimento, mais acesso ao acompanhamento psicossocial, a capacitação de profissionais e ações de prevenção.
15: É necessário construir uma política de Estado permanente, integrada e estruturada.
13: Entre as medidas previstas estão a expansão das unidades da Casa da Mulher Brasileira, a criação de unidades móveis para atender regiões sem serviço especializado e campanhas permanentes de conscientização.
3: Com edição de Paula Groba e trabalhos técnicos de João Lira, o Jornal do Senado fica por aqui. Acompanhe agora as notícias da Câmara dos Deputados. Boa noite.
2: Boa noite e até amanhã.
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17: Câmara aprova a criação de política industrial e tecnológica para o país.
18: Comissões proíbem graduação à distância para cursos na área da saúde.
17: Proposta de criminalização da misoginia pode ser votada ainda este mês.
19: Boa noite. A relatora do projeto que criminaliza a misoginia anunciou a votação da proposta para a última semana de junho. A repórter Maria Neves explica a versão atual da proposta.
20: De acordo com a coordenadora do grupo de trabalho que analisou o projeto sobre criminalização da misoginia, a deputada Tabata Amaral, do PSB de São Paulo, há acordo com os líderes partidários para votar a proposta no plenário da Câmara na semana do dia 29 deste mês. A parlamentar apresentou as alterações propostas ao texto que já foi aprovado no Senado. A principal mudança foi instituir penas para disseminação de ódio contra as mulheres pela internet. Para defender a importância da medida, Tabata Amaral lembrou o caso da jovem que morreu após ser jogada de uma ponte sem corda durante uma prática esportiva conhecida como rope jump em São Paulo e que, mesmo depois de morta, foi atacada nas redes.
0: uma jovem de 21 anos foi morta de uma maneira absolutamente horrorosa, pavorosa. E nas horas seguintes, o que a gente viu na internet não é o que a gente aprendeu e a gente cresceu vendo, que é a solidariedade, que são as orações, que é a tristeza. A gente viu uma família, amigos enlutados, terem que lidar com pessoas criminosas. As redes sociais sugerir atos de violência, de estupro, de necrofilia. Fica mais um reforço da urgência desse projeto.
21: A propósito,

0: delito for pessoa com audiência expressiva, influência pública ou capacidade ampliada de difusão do conteúdo em meio de comunicação ou plataforma digital. A punição também será maior se o crime de misoginia for cometido contra criança, adolescente, pessoa idosa ou com deficiência. Nesse caso, passa a ser de 3 a 7 anos e meio, mais a multa, também acrescida da metade. Deputadas de partidos de oposição foram contrárias ao projeto e argumentam que a medida pode ferir direitos fundamentais. A deputada Júlia Zanatta, do PL de Santa Catarina, sustenta que o projeto é um perigo para a liberdade de expressão e para a liberdade religiosa.
1: O texto admite punir manifestação contra mulheres enquanto grupo social, sem uma vítima determinada. Ninguém precisa ter sido ofendido, basta alguém entender que uma frase, um vídeo, uma pregação menosprezou as mulheres como coletivo. Isso que vão fazer aqui, se esse texto passar da forma que está, vai ser institucionalizar o crime de opinião sob o manto da defesa das mulheres.
0: Na versão aprovada, a misoginia é definida como prática, indução ou incitação de violência, de restrição ao pleno exercício de direitos ou de ofensa à dignidade da mulher em razão da condição de mulher. A expressão menosprezo às mulheres, que constava na versão anterior, foi retirada. Da Rádio Câmara de Brasília, Maria Neves.
2: Alexandre Lindemaia, do PT do Rio Grande do Sul, defende o fortalecimento de ações de combate ao feminicídio e à violência contra as mulheres, citando os 1.470 feminicídios registrados em 2025, perfazendo uma média de 4 por dia, com possível subnotificação de casos.
3: Alexandre Lindemaia cobra uma mudança cultural entre os homens, sublinha políticas públicas como o programa Mulher Viver Sem Violência e conclama a sociedade a se manter em permanente mobilização, além de exigir uma ação conjunta dos governos contra a violência.
4: Justiça.
2: A Procuradoria-Geral da República pediu e o STF confirmou a condenação do ex-deputado Eduardo Bolsonaro por coação no curso do processo sobre tentativa de golpe de Estado em 2022. Paulão, do PT de Alagoas, entende que a decisão assegura o respeito à soberania nacional e ao Estado de Direito.
3: Paulão avaliou que o STF analisou o processo com base na legislação e nas provas apresentadas. Para ele, nenhum agente político tem o direito de pressionar integrantes do Supremo ou de questionar ações das instituições brasileiras.
2: Marcel Van Hatten, do Novo, do Rio Grande do Sul, volta a defender a revisão dos processos relacionados aos condenados pelos atos de 8 de janeiro de 2023. Ele considera que há pessoas submetidas a punições desproporcionais e cobra a apuração de supostos abusos de autoridade.
3: Marcel Van Hatten também questiona a demora na análise de medidas aprovadas pelo Congresso para alterar a dosimetria das penas aplicadas aos condenados. De acordo com ele, a situação gera insegurança jurídica e sofrimento para as pessoas afetadas pelos processos.
2: Glauber Braga, do PSOL do Rio de Janeiro, retoma seu mandato após 6 meses de afastamento. Sua primeira providência foi solicitar ao STF a apuração de denúncias envolvendo o orçamento secreto e a responsabilização dos envolvidos, caso as irregularidades sejam confirmadas.
3: Glauber Braga solicita também à Corregedoria da Câmara que investigue a origem de mais de R$ 460 mil encontrados com um parlamentar. Ele reafirma seu compromisso de continuar fiscalizando e cobrando mais transparência na Câmara.
4: Votação.
2: A Câmara aprovou um projeto

0: Deputado Heitor Xu, do PSD do Rio Grande do Sul, estabelece que cada presidente da República terá que elaborar uma política industrial, tecnológica e de comércio exterior com objetivos e metas. Essas prioridades deverão ser aprovadas pelo Congresso Nacional. O texto estabelece que a política será elaborada levando em conta a redução das emissões de gases do efeito estufa e a transição para fontes renováveis de energia. Prevê ainda que serão definidos indicadores para mensurar se os objetivos estão sendo atingidos. De acordo com o relator da proposta, deputado Rodrigo Hollenberg, do PSB do Distrito Federal, as principais economias do mundo têm políticas de incentivo para a indústria, enquanto no Brasil a participação do setor no produto interno bruto caiu nos últimos 40 anos. Em 1985, a indústria representava 36% do PIB, percentual que caiu para 12% em 2020. No plenário, o projeto foi criticado por deputados do Novo e do Missão. Para o deputado Kim Kataguiri, do Missão de São Paulo, a proposta dá poder ao governo de beneficiar as empresas e setores que quiser com incentivos fiscais ineficientes.
1: Eu chamaria esse projeto ou de bolsa atraso ou de bolsa milionário. Primeiro, do porquê bolsa milionário. A gente já tem 200 bilhões de reais em privilégios tributários concedidos para grandes empresários que têm poder de lobby dentro desse Congresso Nacional e no Palácio do Planalto. E uma das principais políticas colocadas aqui são justamente as subvenções e as desonerações fiscais que fracassaram como política pública no nosso país.
0: Além de prever subsídios e linhas de financiamento para empresas que produzem conteúdos nacionais, a proposta dá preferência de até 30% nas licitações públicas para produtos feitos no Brasil. Também reforça o direito do país retaliar na mesma moeda países que impuserem taxas injustificadas para a produção nacional. O relator do projeto, o deputado Rodrigo Hollenberg, defendeu a necessidade de uma política de Estado para a indústria.
2: Os Estados Unidos têm política industrial, a União Europeia tem política industrial, a China tem política industrial, a Índia tem política industrial e nós não podemos ter política industrial. Nós queremos aqui ter uma política industrial de Estado e não de governo. Foi ouvindo o setor industrial que considera esse projeto um marco para o desenvolvimento da indústria nacional.
0: O projeto que cria uma política industrial para o país seguiu para análise do Senado. Da Rádio Câmara de Brasília, Antônio Vital.
3: Economia.
4: Zé Vitor, do PL de Minas Gerais, afirma que indicadores de endividamento das famílias, inadimplência de consumidores e empresas e o aumento da dívida pública e da carga tributária desmontam o discurso do governo sobre o possível ciclo virtuoso da economia brasileira.
5: No entendimento do parlamentar, a atual gestão manipula dados para maquiar os problemas econômicos cuja origem está na má administração do Estado. Zé Vitor defende o protagonismo do parlamento para redirecionar o país com base na responsabilidade fiscal e na eficiência.
4: Em seu discurso de posse, Santim Roveda, do União do Paraná, defende uma gestão pública com menos impostos, corte de gastos e privilégios, estímulo ao desenvolvimento econômico e apoio ao empreendedorismo. Ele alertou ainda para o endividamento das empresas e dos brasileiros.
5: Santim Roveda afirmou que a população espera resultados concretos dos governos com a geração de oportunidades, renda e melhoria na qualidade de vida. Como exemplo de ação administrativa positiva, ele cita a redução do IPVA em seu estado, com retorno de dinheiro para o bolso do cidadão.
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3: Transportes.
4: Os deputados aprovaram a obrigação de pagamento do piso mínimo de frete para caminhoneiros. O repórter Marcelo Larcher nos conta quais as medidas previstas na proposta do governo e as modificações.
7: A Câmara dos Deputados aprovou medida provisória que obriga o cumprimento do peso mínimo do frete por quem contratar caminhoneiros autônomos. Além de reforçar os mecanismos de fiscalização do pagamento do frete, O texto aprovado institui um piso salarial nacional de R$5.000 por mês para motoristas de longa distância. O texto final, apresentado pelo relator, deputado Zé Trovão, do PL de Santa Catarina, também prevê anistia das multas aplicadas a transportadores de cargas, empresas e motoristas que participam

0: participaram das manifestações e bloqueios ocorridos depois das eleições de 2022. A medida provisória está em vigor desde março, mas precisa ser votada pela Câmara e pelo Senado para virar lei. A proposta do governo reforça a fiscalização da Política Nacional de Pisos Mínimos do Transporte Rodoviário de Cargas. Obriga o registro de todas as operações de frete por meio de um código identificador, com informações sobre o contratante, o transportador, a origem e o destino da carga, bem como o valor do frete. Se esse valor do frete for abaixo do permitido, o sistema impede o registro. O texto também assegura aos transportadores autônomos de cargas o adiantamento de pelo menos 70% do valor do frete no momento da contratação, com pagamento do restante em até 3 dias úteis após a entrega da carga. O relator, deputado Zé Trovão, diz que a medida provisória vai impedir a atuação de intermediários, que ficam com parte do valor do frete.
1: E hoje, nós estamos nessa casa votando algo que definitivamente tira o caminhoneiro autônomo da escravidão, do jugo daqueles que sempre roubaram o caminhoneiro na cara dura. E de quem eu estou falando? Do famoso, o homem que não tem um caminhão, que nunca dirigiu um caminhão, mas que leva 30, 40, 50% do frete do caminhoneiro.
0: O texto final da medida provisória também dá prioridade para transportadores autônomos de cargas e cooperativas de transporte de cargas no acesso a financiamentos e incentivos do Procargas, o programa criado para estimular o setor de transportes. Depois de aprovada pela Câmara, a medida provisória seguiu para análise do Senado. Da Rádio Câmara de Brasília, com informações de Antônio Vital, Marcelo Larcher.
2: Desenvolvimento Regional.
3: Marcon do PT comemora ações do governo federal para a reconstrução do Rio Grande do Sul, ressaltando a entrega de moradias em Viamão e a assinatura de ordens para a construção de mais de 2.000 casas em municípios gaúchos.
4: Marcon ressalta que as cidades contempladas foram atendidas independentemente das posições ideológicas de suas lideranças, demonstrando o compromisso da atual gestão com o Estado, fortemente atingido por eventos climáticos e com a população que necessita de habitação.
3: Valdenor Pereira, do PT da Bahia, comemorou os 37 anos de emancipação de Bom Jesus da Serra, Lagoa Real e Mirante, os 146 anos de Jacaraci e os 149 anos de Brumado, municípios vinculados à área de atuação de seu mandato.
4: Valdenor Pereira saudou moradores, lideranças e representantes dos poderes municipais pelas comemorações entre os dias 7 e 13 de junho. Ele cumprimentou ainda os participantes da plenária virtual sobre violência de gênero e políticas públicas voltadas para as mulheres.
3: Ao assumir o mandato, Paulo Soares, do Podemos de São Paulo, declarou representar os municípios do interior paulista. O parlamentar garante que vai atuar em defesa da saúde pública, das instituições filantrópicas, das APAES e de uma maior descentralização dos recursos públicos.
4: Paulo Soares também defende medidas para reduzir filas de espera por consultas, exames e cirurgias no Sistema Único de Saúde. Segundo o deputado, é necessário fortalecer hospitais filantrópicos e atualizar a tabela do SUS para ampliar a capacidade de atendimento à população.
2: Educação.
3: Soraya Santos, do PL do Rio de Janeiro, cobra a aplicação de leis de combate à violência escolar. Ela cita casos recentes de agressão e defende que as escolas registrem as ocorrências junto aos órgãos competentes para garantir proteção aos estudantes.
4: A congressista se preocupa com os estímulos à violência e com a formação de gangues entre jovens. Soraya Santos recorda que a segurança escolar passou a ser uma meta específica da educação e defende a conscientização da população como instrumento para enfrentar o problema.
2: Saúde.
3: A Comissão de Constituição e Justiça aprovou proposta que proíbe graduação à distância para cursos da área da saúde. A repórter Paula Bittar acompanhou a discussão sobre a matéria.
5: A Comissão de Constituição e Justiça da Câmara aprovou uma proposta que proíbe a realização de cursos de graduação da área da saúde e de educação física na modalidade de ensino à distância. O relator na comissão, deputado Orlando Silva, do PCdoB de São Paulo, ressaltou o direito à saúde previsto na Constituição e afirmou que os cursos da área exigem o desenvolvimento de habilidades que são ligadas ao contato direto com o paciente, materiais biológicos ou ambiente clínico, e que o modelo à distância, mesmo que preveja momentos práticos, pode se mostrar deficiente em proporcionar uma experiência supervisionada indispensável para a segurança do paciente e a qualidade dos serviços. A deputada Cris Tonietto, do PL do Rio de Janeiro, por outro lado, disse que a proibição pode prejudicar muitas pessoas.
6: Impedir uma modalidade de ensino à distância, isso pode ser um

0: Financiamento, inclusive, da própria liberdade de muitos de quererem fazer e adotar esse tipo de modalidade, até por situações específicas. Tem, por exemplo, que pessoas que trabalham fora, que talvez não tenham condições de estarem ali em loco na faculdade e podem muito bem querer adotar essa modalidade EAD.
1: Já a deputada Talíria Petrone, do PSOL do Rio de Janeiro, se posicionou de forma contrária ao ensino à distância para esses casos.
2: Acho que isso pode, muitas vezes, popularizar o acesso ao ensino superior, garantir uma ampliação do acesso à educação, mas nos casos de saúde é algo que eu não consigo compreender como há um grupo que acha natural que você tenha médicos se formando por EAD, enfermeiras se formando por EAD.
1: A proposta que proíbe a realização de cursos de graduação da área da saúde e de educação física na modalidade de ensino à distância já pode seguir para análise do Senado, a não ser que haja recurso para votação pelo plenário. Da Rádio Câmara, de Brasília, Paula Bittar.
3: Homenagem.
4: Doutor Fernando Máximo, do PL de Rondônia, presta homenagem aos 115 anos da Assembleia de Deus no Brasil, comemorados hoje. Ele realça a atuação da Igreja na transformação espiritual e social e fala do apoio a famílias e pessoas em situação de vulnerabilidade.
5: Doutor Fernando Máximo elogiou a atuação de lideranças religiosas de seu estado e do país, destacando o trabalho desenvolvido em benefício das comunidades e manifestou seu desejo de que a instituição continue expandindo suas atividades e alcançando mais pessoas.
3: Relações Exteriores.
4: Chico Alencar, do PSOL do Rio de Janeiro, defende uma solução diplomática para o conflito no Oriente Médio. O parlamentar analisa que ações militares durante acordos de paz agravam a instabilidade na região.
5: Chico Alencar também critica posições adotadas pelo governo norte-americano em política externa e imigração. Ele pede respeito à soberania dos países, à democracia e aos direitos humanos como princípios fundamentais para as relações internacionais.
4: Termina agora o Jornal Câmara dos Deputados, produzido pela Rádio Câmara, com trabalhos técnicos de Wellington Teles e apresentação de Val Monteiro e Márcio Aquilissardi. Uma boa noite para você.
5: A Voz do Brasil volta amanhã. Boa noite.
3: Você ouviu A Voz do Brasil. Boa noite.

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5: Parece que o coração de Shakira pode ter um novo dono. A cantora colombiana foi vista em Los Angeles ao lado do ator mexicano Manuel García Rulfo, conhecido pela série O Poder e a Lei. As fotos dos dois juntos saindo de um badalado hotel viralizaram e já alimentam rumores de um novo romance. O flagra acontece dias depois de Shakira declarar que estava solteira e focada nos filhos. Será que o galã conseguiu conquistar a diva latina? Os fãs estão de olho e torcendo por esse novo casal.

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1: 22 horas e 3 minutos.
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4: Advogada e influenciadora Deolane Bezerra está novamente nos holofotes. E o motivo é uma carta enigmática que, segundo fontes, teria mudado completamente sua situação na prisão. O conteúdo do documento é mantido em segredo, mas a repercussão já é enorme. Os detalhes são escassos, mas a notícia já deixou os fãs e a mídia em polvorosa, especulando sobre o impacto dessa revelação. O que será que Deolane escreveu ou recebeu para causar tanto alvoroço?

0: pra quê? Fala pra mim, vai.
1: Super Noite.
2: Aí, Júnior, o que será que tinha naquele áudio, hein, meu irmão?
3: César, eu também quero saber, velho.

0: senhoras e senhores.
1: Valeu, BH!
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está vivendo uma montanha-russa de emoções. Após a euforia da vitória, o ex-BBB teria relatado uma situação de falência, pegando muitos de surpresa. Mas nem tudo é tristeza. Em meio às dificuldades financeiras, Davi também teria assumido um novo romance, mostrando que o coração segue acelerado. Quem será a nova paixão do baiano?

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4: Preparem-se para reviver um clássico! A Globo acaba de anunciar o resgate do icônico programa Você Decide, que fará parte do Domingão com Luciano Huck durante a Copa do Mundo de 2026. A novidade promete agitar as tardes de domingo. Com a mesma proposta de votação popular e debates acalorados, o quadro trará convidados famosos e especialistas para discutir dilemas do cotidiano. Uma aposta da emissora para inovar e gerar muita conversa.

0: 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Fique agora com Fala Aí, com o Dr. Jairo Bauer.
1: E olha só a dúvida do João Lucas. Doutor, tinha fimose que cobria toda a cabeça e durante 2 meses fiquei puxando cada semana um pouquinho. A pele descia, dando pra ver a cabeça, só que aparecia a cabeça e voltava pra dentro. Hoje, ela saiu toda e a pele não voltou. Só que parece que tem um excesso de pele logo atrás da cabeça. E agora, o que eu faço? Tá sensível a pele e tá ficando meio vermelho. Olha só, o que acontece? Você possivelmente tinha algum grau de fimose. Seria importante consultar um urologista pra fazer uma avaliação e eventualmente pensar em alguma forma de tratamento. Essas manipulações podem acontecer, eventualmente ele até pode prescrever essas manipulações, muitas vezes feitas com a ajuda de um lubrificante para facilitar um pouquinho essa manobra, mas no seu caso, parece que a glande saiu e você não está conseguindo colocar ela para dentro de novo, o que pode caracterizar uma situação que a gente chama de parafimose. Então, a glande fica presa pelo prepúcio, pelo excesso de pele e existe uma dificuldade para você colocar ela para dentro do prepúcio de novo e também pode haver um prejuízo da irrigação de sangue para sua glande. Então, muito cuidado com essas manipulações e eu recomendo fortemente que você visite um urologista. Tem dúvidas? Escreve pra gente no @ Jairo Bauer Oficial.
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0: senhores passageiros, estamos chegando com mais um The Music Off Time, a música do tempo está de volta aqui de presente para você. A partir de agora você ouve as grandes emoções dos anos 70, 80, 90, 2000. A gente traz de volta nessa edição especial feita com muito carinho, com muito amor para você. Aperte os cintos, a sua viagem dos grandes sucessos já está no ar.
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0: Time, as grandes emoções da sua vida estão aqui. A gente volta já.
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1: Eita, coisa boa, de volta com o nosso The Music of Time. Então aumenta aí o volume, estamos chegando de volta com os grandes clássicos pra você.
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1: Isso é The Mills Coffee Time. As grandes emoções da sua vida estão aqui. A gente volta já.
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0: Você está na melhor sintonia com o nosso The Music Coffee Time. A gente vai para um break e daqui a pouco tem mais. Não sai daí.
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4: E olha só a dúvida da Mariana. Doutor, é verdade que a gente já tem casos de ebola no Brasil? Não, Mariana, a gente não tem nenhum caso confirmado de ebola no Brasil. A gente teve duas suspeitas. A primeira delas foi de um homem de 37 anos que chegou da República Democrática do Congo, onde a epidemia está acontecendo, com febre. Foi rapidamente internado, isolado no Hospital Emílio Ribas, em São Paulo. Os exames foram feitos, os testes vieram negativos e ele está em acompanhamento agora por um quadro de meningite. Um outro homem que chegou em Guarulhos e aparentemente foi de ônibus até o Rio de Janeiro. Os contactantes dele também foram isolados. Os resultados dele até agora não foram conclusivos para ebola e os exames laboratoriais confirmaram malária. Então ele teve um quadro de febre, calafrios, o que fez com que ele fosse rapidamente internado. O ebola, diferente da Covid, ele não é transmitido no período de incubação e também não é transmitido por via respiratória. Ele é transmitido durante a fase sintomática, quando a pessoa já apresenta sintomas e por um contato mais próximo com as secreções dessa pessoa. De acordo com as autoridades, o risco de transmissão aqui no Brasil e na América do Sul é considerado baixo. De qualquer forma, as autoridades estão atentas para quadros de febre de pessoas que estão vindo de países em que há casos de ebola na África.
5: Tem dúvidas? Escreve pra gente no @JairoBoerOficial.
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0: Você está sintonizado nos grandes sucessos do passado. A gente traz de volta para o presente, aqui no The Music Coffee Time. A gente volta já, depois do intervalo tem mais.
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1: Ei, você aí, estamos de volta pra você ouvir o The Music Coffee Time. Aqui você aumenta o volume e a gente toca o melhores dos anos 70, 80, 90 aqui no The Music Coffee Time.
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0: Os grandes sucessos do passado aqui no The Mills Coffee Time. A gente volta já depois do intervalo.
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4: As grandes emoções do passado estão de volta aqui no The Music Coffee Time. 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

0: Muito bem, gente, essas são as últimas de hoje aqui do nosso The Music Coffee Time. Obrigado pelo teu carinho, pela tua audiência. A gente volta na próxima edição.
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5: E olha só a dúvida do Roberto. Doutor, a gente tem proibido o uso do celular pelos nossos filhos adolescentes em casa, principalmente na hora do jantar, mas eu pego minha esposa várias vezes usando o celular quando tá falando com eles. Não seria melhor ela não ficar o tempo todo usando o celular na frente deles? Sem dúvida nenhuma, seria bacana que nos momentos em que a família está reunida, que o celular fosse deixado de lado, o que é difícil nos dias de hoje. Mas só pra você ter uma ideia, recentemente a Agência de Saúde Pública da Suécia pediu que os pais deixem os celulares de lado ao passarem tempo com seus filhos. E as novas recomendações da Suécia se baseiam em pesquisas sobre o impacto do uso de telas nas relações pais e filhos, porque não adianta proibir os filhos e os pais continuarem a usar o celular na frente deles. Os especialistas, inclusive, sugerem que se crie dentro de casa algumas zonas livres de telas. Então, por exemplo, na hora de dormir no quarto, na mesa de jantar, enfim, são alguns momentos e alguns locais da casa em que o uso do celular não deveria ser tolerado. Talvez esses limites ajudem a melhorar a relação emocional, afetiva e de atenção mesmo que os pais têm com os filhos e que os filhos têm com os pais.
6: Tem dúvidas? Escreve pra gente no @JairoBauerOficial.
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1: 94 FM, agora 12:06.
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0: Bom dia, agora 12h23 aqui na 94.
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7: Olha a hora, 2h46, bom dia.
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4: E olha só a dúvida da Sônia. Doutor, depois que a escola proibiu o uso do celular, achei que meu filho ficou mais focado e concentrado. Mas em casa, ele tem usado muito redes sociais. E eu estou com vontade de proibir. Ele tem 14 anos e parece que alguns países já estão proibindo redes sociais até os 16 anos. É verdade? É verdade sim, né? A gente tem alguns países que já proibiram o uso de redes sociais para menores de 16 anos. A Austrália é um exemplo. Quase 5 milhões de contas de usuários de até 16 anos foram removidas pelas plataformas na Austrália, isso é lei lá. Na Indonésia e na Nova Zelândia existem restrições semelhantes, ou seja, os jovens não podem usar as redes sociais até os 16 anos de idade. Na Malásia, ela vai passar a acontecer em junho. Na Grécia, a partir de janeiro do ano que vem. Além disso, na Europa, outros países como a Dinamarca, a França e o Reino Unido estão estudando medidas nesse sentido. Por mais que alguns adolescentes acabem burlando as regras e acessem as redes sociais, fica um recado claro de que o uso dessas redes sociais está proibido. E isso parece que tem trazido alguns benefícios importantes para os relacionamentos, para a saúde mental e para as emoções dos mais jovens. Tem dúvidas? Escreve pra gente no @JairoBauerOficial.
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1: Olha a hora, agora 3:07, 94 FM.
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0: 3 e 7, 94 FM.
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0: 94 FM, agora 3h25. Bom dia.
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6: FM, 3:41.
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3: E olha só a dúvida do Fernando. Doutor, tenho 16 anos e acho que meu pênis é muito fino. Tenho só 10 centímetros de circunferência e 14 centímetros de tamanho. O que que eu faço? Fernando, a gente precisa lembrar primeiro que homens são diferentes. Ou seja, alguns têm um pênis maior, outros têm um pênis um pouco menor, alguns têm um pênis mais grosso, outros mais fino, e assim por diante. Então esse é o primeiro ponto. Variações são normais. Segundo ponto, com 16 anos, não sei exatamente quando começou o seu desenvolvimento físico, mas se ele começou um pouco mais tarde, você ainda talvez tenha um intervalo de tempo para o seu pênis crescer tanto em tamanho como em espessura. Isso pode acontecer. Então, eu acho que essas questões são as mais importantes. Agora, de novo, lembrar que as variações existem e que não é o tamanho ou a espessura que vai fazer a diferença na sua vida sexual e possivelmente na vida sexual da sua parceira também. Então, fica tranquilo com isso, espera mais um pouco e se tiver muito encanado, com muita dúvida, procure um urologista para conversar com ele, tá bom? É isso aí, boa sorte. Tem dúvidas? Escreve pra gente no arroba Jairo Bauer Oficial.
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1: 4 horas e 4 minutos.
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2: Quatro horas e 24 minutos.
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3: Quatro horas e 40.

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3: Olha só a dúvida da Maiana. Doutor, saí do período fértil há um dia e no outro, meu namorado acabou ejaculando de roupa comigo em cima. E minhas roupas ficaram meio molhadas por conta disso. Existe alguma chance de gravidez? Estou apavorada sem ter essa resposta. Minha amiga, olha só, pelo que você contou pra gente, você tinha acabado de sair do período fértil e aí você fizeram uma brincadeira, mas de roupa. É muito improvável, pra não dizer impossível, alguém engravidar dessa forma. Então, o que acontece? O espermatozoide precisa estar dentro da vagina. E isso acontece só com a penetração e com a ejaculação dentro da vagina, sem você estar usando nenhum método contraceptivo, ou se o garoto tivesse ejaculado, introduzido o sêmen fresco, o esperma fresco, com os dedos dentro do canal vaginal. Aí sim a gente podia pensar em risco. Mas nessa situação que você está contando, mesmo que você tivesse bem no meio do período fértil, brincadeiras de roupa, ejacular na roupa, não tem o menor risco. Agora, se no futuro vocês forem avançar, resolverem tirar a roupa para as brincadeiras ficarem um pouco mais íntimas, eu recomendo que você procure antes um ginecologista para discutir métodos contraceptivos. Tá bom? Tem dúvidas? Escreve pra gente no @ Jairo Bauer Oficial.
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8: Cinco horas e 38 minutos.

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0: 5:52.
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É, 94, 6 horas, 2 minutos, 6 e 2. Bom dia, cidade, bom dia, toda a região. Começando por aqui mais uma edição do Manhã Sertaneja, o melhor da música sertaneja no seu rádio. Marcando hoje uma super sexta-feira, manhã fria de sexta-feira, dia 19 de junho de 2026. E daí, tudo certinho com você? Tudo belezinha? Estamos aqui para fazer uma programação bacana, gostosa para você até às 7 horas da manhã. Esperamos que você esteja bem na paz e na graça do nosso Senhor Jesus Cristo. E valendo, claro, sua participação no 3532-6081, 3532-6081, telefone do sucesso, WhatsApp da 94, para você mandar sua mensagem de texto ou de áudio. Lembrando que os áudios têm que ser no máximo 20, 25 segundos para dar tempo de todo mundo participar, e um áudio só por participação, tá bom, gente? Combinado assim? 6 horas, 3 minutos, começando muito bem nossa programação. É, rapaz, tem... Peão Carreiro e Zé Paulo, pra gente recordar, pra gente matar saudades, a música Encruzilhada. A hora certa, 6 e 3, bom dia!

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0: 94, 6 horas 14 minutos, 6 e 14. Saudoso João Paulo, mais o Daniel com a participação especial de Rony Mota. Couro de Boi. Antes a gente ouviu Goiano e Paranaense, o Doutor e o Caipira. E começando muito bem nossa programação, Peão Carreira e Zé Paulo, a música Encruzilhada. Esse é o programa Manhã Sertaneja, o melhor da música sertaneja no seu rádio. Até às 7 horas da manhã, na sua companhia tem Marcelo Moreira. E o melhor da música sertaneja, e claro, a sua participação, que é muito, mas muito importante pra gente. Lembrando que a música Couro de Boi foi especialmente lá pro nosso grande amigo, o Éder Bibiano, lá no Jardim Bela Vista. Oi, Éder, bom dia, Éder. Tudo certinho com você, meu querido? Obrigado pela companhia, obrigado pela participação, tá certo? Nas 94.3 do programa Manhã Sertaneja, sempre ligadinho com a gente, grande amigo Éder Bibiano. 6 horas 15 minutos, vou para um breve intervalo comercial, daqui a pouquinho eu tô de volta, não sai daí não, hein?
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94, 6 horas 17 minutos. Não perca o horário do busão e nem da circular, hein, gente? 6 horas 17 minutos. Esse é o programa Coração Sertanejo, na Manhã Sertaneja. O melhor da música sertaneja no seu rádio. Programa Manhã Sertanejo. Coração Sertanejo é aos domingos com o Dirceu Fernandes. E a gente tá aqui comandando as emoções na técnica central, sempre aqui com o grande amigo Dirceu Fernandes, tá bom? E vai participando você também. 35326081 é o telefone do sucesso, WhatsApp da 94. Agora tem Altair e Alexandre, Louco Querer, na programação. Bom dia!

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0: É, 94, 6 horas, 24 minutos, saudoso Leandro, mas o Leonardo, onde foi que eu errei? Esse é o programa Manhã Sertaneja, o melhor da música sertaneja no seu rádio, aproveitando e mandando super abraço pro Nivaldo Lopes Machado, tá na estrada, tá curtindo Manhã Sertaneja com Marcelo Moreira, uma ótima sexta-feira pra você, Nivaldo, obrigado pelo carinho, obrigado pela audiência. Ouvindo a gente também em Santa Bárbara, dona Luísa Aparecida Rosendo, tá? Mandou aqui pra gente, bom dia, meu amigo Marcelinho, tudo bem com você? Espero que sim, tenha um ótimo dia, abençoado por Deus, gostaria de ouvir a música com o Amado Batista, Folha Seca, ofereço para todos os ouvintes do programa, um bom dia para você e todos os ouvintes do programa, mandou diretamente de Santa Bárbara pra gente, dona Luísa Aparecida Rosendo mandou seu bom dia pra gente, também aqui Antônio Buchinal, bom dia Marcelo, toca Zezé de Camargo e Luciano, Coração de Vidro, vai para todos os ouvintes de Itararé e toda a região, que Deus em sua infinita bondade abençoe e proteja cada um nesse dia abençoado que se inicia, mandou pra gente Antônio Buchinal, tá sempre ligadinho também com a gente na nossa programação. 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Agora tem a hora e a participação de Zezé de Camargo e Luciano. É, Coração de Vidro, esse clássico da música sertaneja. 6h27, não perca o horário do busão, hein? 6h27, bom dia!
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0: 6 horas 29 minutos, 6h29, intervalo comercial, já eu volto, é só um cafezinho, não sai daí não, ei, já eu volto.
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0: Noventa e quatro, 6 horas 31 minutos, 6h31, esse é o programa Manhã Sertaneja, o melhor da música sertaneja no seu rádio. Aproveitando, mandando um abraço pro Paulo César, que tá participando da nossa programação, mandou aqui pra gente: manhãs são recomeços. Bom dia, Paulo. Também o Paulo: mãe rainha Aparecida, consagra esse dia em suas mãos, cuida de mim, da minha família e de todos os meus amigos. Bom dia, mandou pra gente o Paulo. Quem tá participando da nossa programação também é a Lucimara. Oi, Lucimara, bom dia.
7: Bom dia, Marcelinho Moreira.
0: Tudo certinho, Lucimara?
7: Mais um dia na presença de Deus, né? Mais um dia, né?
0: Mais um dia, né?

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1: Coloquei aquela música pra me ouvir, Marcelinho Moreiras, Na Hora de Amar.
2: Olha,
1: com Cleide Camargo. Leitão, quero oferecer pro meu marido Thiago.
2: Thiagão.
1: E. E mando um abração pro Thiago, que tá trabalhando lá na firma lá.
2: Thiagão, um grande abraço.
1: Manda um abraço aqui na Pauliceia.
2: Pauliceia, o pessoal da Pauliceia. Quem mais?
1: E amanhã eu não vou perder o quilômetro 94.
2: É, amanhã tem quilômetro 94.
1: Manda um abração pro Flavinho Freitas.
2: Uhum.
1: E.
2: Quem mais?
1: E Deus abençoe muito o seu dia, tá
2: Amém.
1: Bom? Toda a sua família.
2: Dia.
1: Obrigado. Eu não perco minutos do seu programa, sou muito sua fã.
2: Ai, que legal, isso é bom, hein?
1: E vai, Corinthians!
2: E vai, Corinthians!
1: Falou!
2: Grande abraço, obrigado.
1: Eu sorteio, coloca Ana Júlia aí, tá bom?
2: Obrigado pelo carinho de sempre, tá certo? Fique com Deus, você também. Obrigado pela participação, obrigado pelo carinho. Um abraço pra Ana Julinha, pro João Vitor, pra Dona Dina, pra Ângela, esse povo querido aí, sempre curtindo a nossa programação. Quem vai falar com a gente através de áudio agora, o grande amigo Wagner Antônio, na cidade de Ponta Grossa, no Paraná. Bom dia, Wagner!
3: Bom dia, Marcelo. Bom dia a todos os ouvintes do Manhã Sertanejo. Passando aí pra desejar uma sexta-feira abençoada, uma sexta-feira cheia de paz, cheia de saúde, cheio de esperança a todos que estão ouvindo.
2: Danilo,
3: Marcelo, estamos aí, estamos na escuta, estamos ligados sempre, meu amigo, forte abraço.
2: Grande abraço, Magnão, sempre ligadinho na nossa programação, e aproveitar e mandar um abraço para a mamãe do Wagner, a dona Tereza, lá também em Santa Cruz dos Lopes, sempre ligadinha na nossa programação, né, dona Tereza? Bom dia, obrigado pelo carinho. Quem vai falar com a gente agora, o Eric Delagnol. Oi, Eric, bom dia. Tudo bom?
4: Abençoe nossa sexta aí.
2: Amém.
4: Que dê tudo certo nesse
2: Vai,
4: frio.
2: Sim, com certeza.
4: Deus abençoe, tenha um bom dia e tudo de bom, amigo.
2: Rapaz, tem esfriado esses dias, hein? Grande abraço, Eric. Obrigado pelo carinho. Ótima sexta-feira pra você, meu querido. Também a Adelinda vai falar com a gente. Oi, Adelinda, bom dia.
5: Bom dia, Marcelinho. Tudo bem com você, Marcelinho?
2: Tudo certinho, Adelinda.
5: Que tem uma Rebeca, aquela música gaúcha.
2: Música gaúcha? Vamos ver se vai dar tempo.
5: Vamos poder cantar bem, porque eu sei, tá bom? E cantar outro músico de. Zé Camargo Luciano.
2: Ah, já tocamos Zezé, já, hein?
5: Até amanhã, Marcelinho. Tchau,
2: Até
5: tchau.
2: Amanhã, mano. Se Deus quiser, viu?
5: Com Deus.
2: Amém, você
5: bom
2: também.
5: Bom trabalho pra você e pôr no mercado, tá bom?
2: Obrigado, tô de férias,
5: tchau, tchau, com Deus. Até amanhã.
2: Grande abraço.
5: Para meus colegas da Vila Beca.
2: Para todas as colegas da Vila
5: tchau,
2: Beca.
5: Tchau.
2: Grande abraço para você, Adelinda, sempre participando da nossa programação. Quem vai falar com a gente agora através de áudio é a Maria Aparecida da Fazenda Montanha. Bom dia, Maria!
6: Bom dia. Grande garoto. Marcelinho, cheguei
2: tudo
6: Brasil.
2: Certinho, tudo certinho.
6: Mundo velho sem porteira. É, Maria Aparecida Ferreira aqui da Fazenda Montanha. Com a churrasco aí pra nós, Marcelinho. Contei para a Dadura, endereço da felicidade, ofereço para Josimar Matheus, ainda para os meus pais, Mercedes José, no bairro da Bela Vista, todos a minha família, ainda para meus amigos da minha tia, o Leandro, o Antônio e a Maria. E ainda para. Meu grande garoto, amigo aqui, o Alexia da Fazenda Primavera, ele e o João, melhor leite da região, forte abraço. E vai, Brasil!
2: E vai, Brasil! Hoje tem Brasil, velho! É? Olha só, eu vou no 2x1 também hoje, viu? Vamos ver o que vai dar o Brasilzão hoje, hein? 6h35, um abraço pra todos os amigos queridos também da Fazenda Primavera, rapaziada, que levanta cedinho pra fazer a entrega do leite aí, o grande amigo Alex e Cia e o João Paulo, obrigado pelo carinho de sempre aí, pessoal, obrigado por sempre estar curtindo a nossa programação, aqui no centro da cidade, curtindo a nossa programação, a dona Sueli. Oi, dona Sueli, um beijo no seu coração, minha querida, Deus abençoe grandemente sua vida, obrigado pela companhia, ela falou que todo dia aí ela escuta 94 FM e toda quarta e sexta ela tá ligadinha no Manhã Sertanejo com o Marcelo Moreira, o casal nota mil do Brasil também, Paulinho e Eunice, sempre ligadinhos na programação, um grande abraço, obrigado pelo carinho de sempre, tá rolando pra vocês, Trio Parada Dura, endereço da felicidade, a hora certa, 6h36, bom dia!
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É, 94, 6 horas 43 minutos, 6h43. É, uma versão do Cleiton e Camargo na Hora de Amar, da música do Roxette, Spending My Time. É, rapaz, é musicão no Manhã Sertaneja, é uma melhor que a outra, rapaz. Manhã Sertaneja com Marcelo Moreira, até as 7 horas da manhã, juntinho com você.

0: 94, 6h46, intervalo comercial, já já eu volto, não sai daí não.
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Confirmando a audiência também, diretamente do Jardim São Pedro Origumi, o grande amigo Bejair de Oliveira, o Ariel Santos também da Vila Esperança, o jardineiro Ariel Santos, para você contratar aí, ó, 15-997-990337, e ele colocou aqui pra gente, vai Brasil sempre! É, e hoje tem, rapaz! É, vamos torcer mais uma vez pra nossa seleção, a seleção brasileira, rapaz! Que seja um super jogaço hoje que a gente tá esperando, hein? É, Brasil! É, hoje logo após aí as 9 horas e 30 minutos da noite, tem Brasil e Haiti. Esperamos que o Brasil vença esse jogo, né? 6 horas 51 minutos, 6h51. Um ótimo dia para todos vocês, uma ótima sexta-feira abençoada por Deus, gente. Na sequência da programação vem o Programação Oração do Trabalhador com o pastor Valdecir e a pastora Fabiane para o nosso deleite espiritual, comandando a mesa sempre ele, o piloto, o homem do cafezinho caprichado, rapaz, Marcos Maza, comandando as emoções aqui na mesona técnica dos 25 mil watts potência, rapaz. Um grande abraço a todos vocês, fiquem com Deus e até amanhã, se Deus quiser, com mais uma edição do programa Quilômetro 94. Um grande abraço para Rosângela Filipac, lá nos altos da Santa Terezinha também, sempre curtindo a nossa programação. Obrigado pelo carinho, gente, obrigado pela audiência. E a minha última de hoje, por conta de Rick Renner, no momento em que te amei. Bom dia a todos, fiquem com Deus e até amanhã.

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1: 7 horas e 2 minutos.

0: dia para você que está saindo, você que está chegando, você que está trafegando as ruas da nossa cidade. Bom dia, meu amigo do sítio, das chácaras, das fazendas, das cidades circunvizinhas, você que mora na nossa região, você que nos assiste através da página do Facebook, bom dia!
1: Bom dia, ao Pai Salvador!
0: É o relógio marcando 7:04, 15 segundos, já está dentro do seu lar o seu programa Oração do Trabalhador, órgão de divulgação de Jesus Cristo através da rede, na direção desse amigo que vos fala, Pastor Valdecir, desejando muita paz, amor, esperança no seu coração. Aqui do meu lado está o Valdecir, ali na técnica de som, nosso amigo Marco Maza. É, e nós vamos com você até às 7:30. Você pode participar da nossa programação. O telefone da 94.3 FM é o 3532-6081. 3532-6081. E hoje você pode usar o 15 também, 97-60-20-2762, é? 62-2762 é o telefone do Valdecir, né? Então hoje nós temos a dupla aqui de Valdecir e Valdecir, né? Na 94, tá aqui eu e o nosso irmão Valdecir, né? Que sempre tá aqui junto com o China na quarta-feira. Hoje ele veio aqui, né? Pra substituir a pastora Fabiane, que, né? Está aí meio que de forga, demo forga pra pastora Fabiane. É, tá descansando, muito tempo que a gente levanta muito cedo e com essas triagens não é fácil, né, gente? Nós, então, agradecemos a Deus pela vida pastora que ela está meio que de folga, então nós vamos estar aqui com o Valdeci. É? Beleza? Então você pode ligar, participar, entre pela página do Facebook. Não esqueça de compartilhar. Afinal, esse programa é meu, é seu, é nosso, é feito pra você e por você.

Lindo, maravilhoso dia pra você, meu irmão. Você que está saindo, um abração, pessoal que estão nas rodovias, caminhoneiros que estão na boleia do caminhão, como o Silvinho, aquele abração. Ontem nós homenageamos o Silvinho e nos enganamos aqui, Valdeci. Que barbaridade. Né? Eu vi que o Silvinho não se manifestou. Né? A data estava errada do aniversário do Silvio. Um abraço, Silvio, Deus abençoe. Um abraço para todos vocês que estão circulando a nossa cidade na circular. Aquele abraço para todos os motoristas da nossa cidade, taxista. É, você que trabalha no Uber, você que leva as crianças para o colégio, você que é motorista de van, um abraço para Isis e também para motorista ali. Deus abençoe. Aquele abraço também para o Gabriel, que já acordou, já está estudando e hoje tem prova, Gabriel. É, tem prova, gente. Nós estamos numa semana aí de muita preocupação, nervosismo. Vamos estudar, garotada. Vamos estudar, porque assim, ó, é aprender.

Em prova, gente, nós estamos numa semana aí de muita preocupação, nervosismo. Vamos estudar, garotada, vamos estudar, porque assim, ó, é aprendendo, você cresce até onde você aprende. E se parou de aprender, para de crescer. E se a pessoa parar de crescer, para de viver. O que, que é isso? Vamos viver. Vamos pra frente, bola pra frente. A Bíblia diz, a luta vem e passa, tudo passa nessa terra. O que não passa é a palavra de Deus. Isto jamais pode passar. Deus tem todo o poder no céu e na terra, e Ele não se confunde. Ele é justo, Ele tem toda a justiça, Ele é amor e nos ensina a ter um coração cheio de gratidão. O amor de Cristo foi muito grande por nós, nós não merecemos nada. Mas Ele fez tudo por amor. Ele morreu por nós. Ele se entregou naquela cruz de braços abertos para nos salvar. E por isso, meus irmãos, levantamos a cabeça. Você que, quem sabe, está sofrendo, está triste, está desanimado. As coisas não estão tão boas assim para você. Pensando em desistir. Olhando para trás. Olhando para, às vezes, aqueles testemunhos tristes de outras pessoas. Olhando para vozes humanas, que às vezes vem aquele momento desesperador. Olhe para Cristo, olhe para a cruz, olhe para o Pai, olhe para Deus. Ele tem todo o poder no céu e na terra, é o único que morreu na cruz para nos salvar. Cristo, Ele é a nossa direção, Ele é tudo o que precisamos, tá bom? Olha, o Templo Rede, a rede marcha vitoriosamente. Neste domingo nós temos duas oportunidades para você receber a bênção de Deus, para você adorar a Deus, para você fazer a tua parte como filho de Deus, manifestar a tua fé, manifestar o teu amor, manifestar a tua esperança, a tua adoração. E quando você vai à igreja, você vai adorar a Deus, você desperta a fé na tua vida. A Bíblia diz que o homem não pode agradar a Deus se não tiver fé. Então ele precisa de fé para agradar a Deus. A Bíblia diz também, agrada-te do Senhor e Ele satisfará o desejo do teu coração. Então, meu amigo, domingo em duas oportunidades, nós estaremos ali às 9h e às 19h. Abençoando a tua vida, Deus trazendo sempre uma palavra de ânimo, de força para você, meu amigo, meu irmão. Meu povo, hoje, depois que eu saio daqui da rádio, Valdeci, que já anotou ali um monte de nome aí, pode mandar tua mensagem, vai lá, tá precisando de oração, quando nós sair daqui, nós estaremos no Templo Rede, no altar, apresentando o teu pedido, apresentando o teu nome diante de Deus. A nossa saída daqui, ela tem uma direção, Templo Rede, o altar da adoração, o altar de Deus. E quando nós chegar no altar, o teu nome estará lá no altar. Porque nós vamos apresentar o teu nome, vamos apresentar você, vamos estar orando pela nossa cidade, orando pelos motoristas, orando pelos trabalhadores, né, pelos aqueles que estão abrindo comércio, aqueles que trabalham, aqueles que fazem parte do avanço, meu povo, da nossa comunidade ou da nossa cidade. Então você liga, você manda a tua mensagem, corre, manda a tua mensagem para alguém dizendo, ó, Pastor Valdecir vai estar apresentando lá no altar do Templo Rede o meu nome na oração. Então, quando nós sair daqui, nosso destino é a casa, o Templo Rede, lá onde nós vamos estar adorando a Deus no altar e apresentando a teu pedido de oração. Então não tarde, apresenta a Deus, liga aí, manda a tua mensagem, está precisando, faça alguma coisa. Não fique aí só de mãozinha, de braço encruzado. Ligue, mande mensagem, pede socorro. A Bíblia diz, aquele que pede, recebe. Quem bate, a porta se abre, quem procura, encontra. Não precisa ficar aí amortecido, levante a cabeça. Deus está com você. Beleza? Vamos prosseguindo então, meu amigo Maza. Hoje não temos ninguém se manifestou. Tu não sabe de alguém que comeu bolo sozinho aí, Verdezinho? Hoje não tem ninguém de aniversário, né?
Vamos prosseguindo então com a nossa programação aqui.

0: aqui. O Valdeci está ali com o caderno cheio de nomes. Já anotou todos os que estão aqui? Né? Tem aqui bastante nome, gente. O Valdeci já vai estar nos microfones, notificando vocês aí. E aí depois nós vamos ouvir uma música. Quando eu voltar, eu estarei levando até você uma mensagem, uma palavra. E você estará sendo abençoado por Deus. Tá certo? Valdeci, bom dia!
1: Bom dia, irmãos. Bom dia, irmãos. Paz no coração de cada um de vocês. Bastante irmãos aqui pedindo aquele abraço através do 3532-6081, o WhatsApp da rádio, e através do Facebook Oração do Trabalhador. Né? Um abraço especial para o pastor Valdecir, para a pastora Fabiane, que nos concede aí, que nos lidera no Tempo Rede, tá bom? Um abraço especial pro Silvinho, que já tá na boleia, pra Michelle, pra Duda, né? Pra o William pediu um abraço, outro William, aquele abraço, o William levanta 4 horas da manhã que vai trabalhar, pra ele, pra Grazi, já tá na padaria, já, batendo ardido. Para o Juarez e pra Frávia, para o Gustavinho, seu filho, para o Lourenço, que tá indo pra escola, escutando o nosso programa. Pra Tânia, pro Jonas, pro Gabriel, que também tá indo fazer prova. Adriano Japão, para o Luiz Autopeças Pederneiras, pra Cissa Balan, nosso abraço, Cissa, irmã Cissa. Pro Luiz Soares Júnior, que tá indo agora trabalhar em Sengés. Para o Simeão, caminhoneiro Simeão, um abraço, Simeão. Simeão corta as estradas aí, levando o nosso sustento aí, né? A matéria-prima para as empresas aí, Simeão, que Deus te guie nessas estradas. Pro Fabinho Teixeira, lá de Araputi, pro Gabriel, para o Denis Buba, lá do MacPeças, pediu abraço esses dias, pediu paz. Pro Marlos do Vale, lá de São Paulo, capital, tá chegando o nosso programa lá em São Paulo. Abraço, Marlon. Para o meu cunhado, para o Celso e para a Mara, que está nos ouvindo. Para o Matheus, lá da Cevete, junto com a Sabrina. Rafael Domingues, para o Domingues da GCM, né? Para toda a equipe da GCM que nos cuida aí, né? Em Itararé. Para o Eduardo Bolinha, aquele abraço, Eduardo. Ed Bala, Éder Bibiano, Rosângela Kozlowski, Dani Melo, de Jair Fadini, para o irmão de todos os dias da manhã aqui, ó, Hermes Delanhol, para minha esposa Andréia, que está nos ouvindo, está nos assistindo lá. Marcinho Guerreiro, abraço, Marcinho. Para Adelinda Santos, para o Eric Delanhol, para Carmen Albaque, para o Maurício China Montador, abraço, China, nosso parceirão China aí. Para Iraide Macedo, pedindo oração para seu filho Guilherme. Irmã Iraide, já está no caderno de oração o nome do Guilherme, de toda a família Iraide. Também agora a Ana Júlia aqui, Aguiar, e Maria Aparecida da Fazenda Montanha, lá do bairro Serrinha. Todos os irmãos, vai ser colocado o nome no caderno de oração. Nós estaremos fazendo o propósito para cada um de vocês.
0: Beleza, meus irmãos. É, você ouviu aí o Valdeci agora, com o pastor Valdeci. Aqui o Zé Oswaldo tá aqui também, né? Aí Eduardo de Almeida, você já falou, né, filho? Beleza? Um abraço pro Zé Oswaldo, um abraço pessoal lá de Saltinho do Rio Verde, todo mundo ouvindo, lá de Passo Fino, lá de pessoal da Fazenda Montanha, pessoal aí da Agrovila. Alô, Léo! Alô, Sandra! Alô! Alô, que Deus abençoe aí o Léo, Deus abençoe o Jonathan, Deus abençoe todos vocês aí, aquele abração pra Simone, um abração pessoal que estão nos ouvindo lá no bairro Santa Terezinha, o André, o Dirceu, o Anair, todo de ouvido aí, também a minha irmã, meu irmão Gildo e a filha dele, a Gilda, lá no Tietê, e a Elomira, um abração também aí pra Lavínia, todo mundo aí do bairro Nova Esperança. Esperança. É isso, um abraço pro Sebastião, que também está me ouvindo. Deus abençoe Sebastião, esposo da Manjumara, Deus abençoe, aquele abraço. Um abraço pro Matheus Ferreira, que quem sabe já está na lida da vida, trabalhando aí, ó, e ouvindo a nossa programação. Deus abençoe vocês. Um abraço pra Gisele, com certeza está ouvindo o rádio. Um abraço também, né, está levando as crianças pro colégio, né, Gi? Mas está ouvindo. Um abraço pro chefe. É, Deus abençoe nosso povão maravilhoso, né? Vamos tocar então, Maza. É, marcou o nome da música, minha mãe. Eu sou teu com Gabriela Rocha. Eu voltarei trazendo a palavra daqui a pouco. Se prepara.

0: abraçar, um abração pra Gisele, que está lá com as vaquinhas estão ouvindo a programação, né, Gi? Aquele abraço, Bebiano do bairro Bela Vista, alô, Bibi, aquele abraço, Maria Luísa, um abraço pra vocês, estão viajando, filha, Deus abençoe, boa viagem, estamos juntos aí, um abraço, Josi. É, meu amigo, agora a palavra de Deus diz assim, gente, no capítulo 8 da carta de os Romanos, capítulo 8, versículo 31. Que diremos à vista destas coisas? Se Deus é por nós, quem será contra nós? Aquele que nem poupou seu próprio filho, antes por todos nós o entregou. Porventura não nos dará graciosamente com ele todas as coisas? Quem tentará acusação contra os eleitos de Deus? É Deus o quem os justifica. Quem os condenará? É Cristo Jesus quem morreu, ou antes quem ressuscitou, o qual está à direita de Deus e também intercede por nós. Que nos separará do amor de Cristo? Será a tribulação? Ou angústia, ou a perseguição, ou a fome, a nudez, o perigo, a espada. Como está escrito, por amor de ti somos entregues à morte todos os dias. Considerados somos como ovelha que anda para o matadouro. Mas em todas estas coisas, diga um amém bem forte aí, ó. Em todas essas coisas somos mais que vencedores. Por aquele que nos amou, quem? Jesus Cristo nos amou. Porque então estou bem certo, que nem a morte, nem a vida, nem os anjos, nem os principados, nem as coisas do presente, nem as do futuro, nem os poderes, nem as alturas, nem as profundidades, nem qualquer outra criatura poderá nos separar do amor de Deus que está em quem? Em Cristo Jesus. Cristo é o nosso galardão. Cristo é tudo o que precisamos. Então, meu amigo, chega de chorimelas, chega de chorar, chuga suas lágrimas. Deus te ama. Levante a cabeça, chega mais perto do teu aparelho receptor. Você pode colocar o teu copo com água, peça de roupa, a chave da casa, do carro, do comércio. Porque depois de entregar você esse recado, eu quero orar por você. Receba a oração da fé.
1: Pai, estou aqui.
0: Meu Deus e meu Pai, em nome de Jesus de Nazaré, o seu Filho amado, que apresentamos os milhares de ouvintes, pessoas de longe e pessoas de perto, pessoas quem sabe estão chorando, tiveram uma noite difícil, andando de um lado para o outro. Senhor, aqueles que precisam agora, Pai, do teu abraço, do teu amor, do teu poder, da tua presença, entra dentro dessa casa, eu te peço. Entra nesse carro, nesse caminhão, nesse ônibus em movimento. Entra, Senhor, nesta casa, nesse quarto, nesse ambiente de trabalho. Muda esse ambiente. Eu entrego em tuas mãos esse coração que se rende a ti, que pede, que te busca com fé, Pai. Abençoa o copo com água, a peça de roupa, a chave da casa, do carro, do comércio. Abençoa tudo que essa pessoa vai fazer. Não deixa ela ser enganada, mas traz sobre ela a tua presença sanadora e apoiadora e libertadora do teu Espírito Santo. Eu entrego cada 20 e os que com fé recebem, diz comigo: amém, Jesus, e amém, Senhor. Beleza, vamos ouvir aí a voz do Valdeci, suas considerações finais.
2: Beleza, pastor, nossas considerações finais aqui, os últimos irmãozinhos aqui que mandaram pedindo oração, o Fernando pedindo oração para toda a sua família, pro Marquinho Macedo, abraço Marquinho, quanto tempo não vejo o Marcos, tava ali com o Marcos, Wagner Wesley, pra Sandra Santos Almeida, A Gisele Ribeiro lá do Cerrado, que tá com as vaquinhas dela lá. Maria Luísa, Bejair Oliveira e pra Vivi Diniz e o Clebinho. Um ótimo final de semana abençoado pra vocês. Segunda-feira, se Deus permitir, estaremos aqui novamente.
0: Beleza, Valde. Deus te abençoe. Obrigado aí pelo apoio, Valdecine. E a dupla aqui, Valdecine, Valdecine. Um abraço aí pro Massa. Obrigado você que nos ouviu, você que nos assistiu. É, volte nos assistir, nos ouvir segunda-feira nesse mesmo horário, nessa mesma história, se Deus assim permitir. Um grande abração de quebrar costela aqui para minha sogra, diretamente de Santo Ângelo, nos assistindo aqui. Deus te abençoe. Fique com Deus, vem aí. É, Isto é Brasil com Vicente de Moraes. E viva Cristo em nossos corações. Tchau, tchau.

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3: Ei, nossa bela querida ensolarada Itararé, 7h36.
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0: Sim, sim, sim, você pediu, torceu, fez até promessa para chegar logo. E ela chegou.
1: 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Hoje é sexta-feira.
0: E é uma sexta-feira de outono brasileiro, hein?
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0: A folhinha marca 19 de junho.
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0: Do ano da graça de Nosso Senhor Jesus Cristo de 2020. Rasos, hoje estaremos completando 170 dias do ano.
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0: Estamos a 195 de 2027.
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0: E a lua é a lua nova.
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0: Sexta-feira, 19 de junho, é dia da lei seca. Cuidado, hein?
1: Olha.
0: Cuidado, hein? Hoje, dia da lei seca. Tem jogo do Brasil. Não vai encher a cara aí e sair pra rua, que hoje é... o bicho pega, hein? Também hoje é dia do migrante. Sabia que tem dia do chinelo de dedo, rapaz? Olha, o que tem, né? Tem.
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0: Tá bem? Hoje é dia do cinema brasileiro.
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0: Super abraço a você que está começando essa terça-feira aí. É, terça-feira não, rapaz. Esta sexta-feira aí, com idade nova, hein? Todos os aniversariantes desta data. O nosso desejo de muitas e muitas felicidades. No ar, mais uma edição do Isto é Brasil, a caminho do ano 36. Produção, apresentação, a seleção musical é minha, Vicente de Moraes. E a direção geral, Bila Fadel.

0: dia.
1: Bom dia, bom dia, bom dia para você, ouvinte de todos os dias, de todas as horas. Bom dia, vida que se renova a cada momento, a cada instante. Bom dia, trabalho que dignifica o homem. Bom dia, fé que sem ela nada acontece em nossas vidas. Bom dia, coragem, se você, coragem. Não saímos da cama todos os dias. Bom dia, alegria que transforma nossas vidas. Bom dia, família, alicerce de tudo.
2: Bom dia, oh Pai Salvador.
1: Bom dia, os meus amigos e amigas de todas as horas.
2: Bom dia pra toda criança, pra toda pessoa que planta o amor.
1: Bom dia, alegria que transforma nossas vidas. Bom dia, família, alicerce de tudo. Bom dia, Deus, o grande arquiteto do universo, razão de nossa existência, criador do céu, criador da terra. Obrigado, Senhor, pelo dia de hoje, por esta sexta-feira, pelos meus filhos, pela minha nora, pelos meus netos, pela minha família, amigos, amigas e ouvintes. Mas, acima de tudo, obrigado pela tua presença em nossas vidas, Senhor. Obrigado. Hora certa, 7h42.

0: Ferro, um abraço, Mococa e Paraíso, abrindo mais uma edição do Isto é Brasil.
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0: João Mineiro e Marciano, ainda ontem chorei de saudade. 7h48.
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0: Faltando 8 para as 8. É, encerrando já essa primeira parte aqui do Isso é Brasil, com Duduca e Dalvan. O último julgamento.
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0: E com esse prefixo musical do saudoso Zé Bétio, estamos de volta às 8 horas e 2 minutos. Nessa manhã gostosa, ensolarada de outono brasileiro, se despedindo, hein? Sexta-feira, 19 de junho, 2026. Pelas ondas 94.3, é Vicente de Moraes, seu Insta Brasil. Tem o melhor da nossa música sertaneja de ontem, de hoje e de sempre. Aquelas velhinhas gostosaças, cheirando a naftalina que você não ouve muito mais por aí. Você curta aqui no Insta Brasil. E é claro, hein? Aí do outro lado, com o vidão colado nas ondas 94.3, tem você em nossa companhia e nossa sintonia. Obrigado pela sua audiência de sempre.
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0: Quem é o cantor?
1: Os Irmãos Chitão e Chororó, abrindo a parte 2 do Está Brasil, a mais bonita das noites.
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0: Hora certa, são 8 horas e 11 minutos. João Paulo, saudoso João Paulo. E o Daniel, que tá por aí fazendo muito sucesso, cantaram. Fim de semana.
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1: Oito horas e 19 minutos, chegando, mais uma sensacional e tradicional festa em honra e louvor a São João Batista. Olha, para você que está esperando aí, eu estou avisando a você que se a festança de São João Batista na Vila São João começa neste domingo, com sensacional e tradicional almoço. Com a renda, a parte da renda será revertida ao VIC de Tararé. Animando a festa, banda Canto da Terra, com Claudinho e Paulo Pipoca. À tarde tem quadrilha da catequese. Todo mesmo domingo tem a Santa Missa às 17 horas. Logo a Santa Missa tem show. Já na segunda-feira, dia 22, Santa Missa às 7h30 da noite, após show com Puro Malte. Na terça-feira, dia 23, tem a Santa Missa às 19 horas e 30 minutos, com a procissão luminosa, renovação do batismo e bênção da fogueira e mastro. Logo após, na terça-feira, tudo isso tem a apresentação do João Paulo. Daí na quarta-feira, para encerrar as festanças de São João Batista, que é dia de São João, quarta-feira, dia 24, tem a missa solene às 7h30 da noite, com a tradicional bênção do mel, bênção do Santíssimo Sacramento. Logo após, para encerrar a festança, dia 24, quarta-feira, tem a banda, o grupo Fluxo Sagrado, tudo isso acontecendo na Vila São João, e mais uma tradicional e sensacional festa em louvor a São João Batista.
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1: Como é que amanhecer hoje? Animado?
2: Bom dia!
3: Hoje é sexta-feira, uhul!
2: Que adianta? Não tem dinheiro? Tá dura!
4: Ô pai, deposite minha pensão.
5: Oito horas e 33 minutos. É a hora oficial do Brasil. Só para avisar para você, você está bem? 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
3: A hora certa, agora faltando 9:15. Só tenho que agradecer a você que esteve com Vicente de Moraes por mais esta edição do Isto é Brasil e por mais esta semana juntos, em segunda, terça, quarta, quinta e hoje, essa estamos juntos aí, né? Deixando o convite para segunda-feira, a partir das 7:30, logo após os pastores Valdecir e Fabiane, estarmos chegando com mais uma edição do Isto é Brasil. Anunciando para amanhã. Amanhã já é sabadão de novo, hein? E aqui é a programação especial a partir das 7 da manhã, das 7 às 9. E Marcelo Moreira e Flavinho Freitas no KM94. Vale a pena conferir. 9 ao meio-dia, Magalhães, Donizete e sua trupe. E o Paradão Sertanejo. As 3 últimas de hoje. Já no ar, café da manhã, já tomou o seu ou não? Alain Anadim. Alô, Jean Giovanni. Brigue comigo, mas não vá. José de Camargo e Luciano. Vai encerrar mais uma edição do Isto é Brasil.
4: Amanhã.
3: Ótima sexta, bom jogo do Brasil. Ó, abençoado final de semana e até segunda, se Deus quiser.
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3: Ai, ai, ai. Oi, oi. Bom dia, Marcelo. Bom dia pra você. Bom dia.
4: Olá, tudo bem? Bom dia! Salve, salve! Ótimo finalzão de semana! Por aqui tem mais ao vivo! Aderente ao seu rádio com três fitas adesivas, grude, não desgruda! Sexta-feira, pois é, dia 19 de junho de 2026, o tempo passa, o tempo voa! Aniversariante, parabéns, felicidades, tudo de bom! E essa data se repita por muitos e muitos anos de vida! Uma ótima e maravilhosa manhã pra você! Bom dia!

0: Olá, cidade, ótima manhã, tenta samba, joguei a toalha. Antes, na fila, teve mais uma. Marília Mendonça, com participação de Maiara e Maraíza, Coração Bandido. E aí, tá tudo bem com você? Então pega o telefone, participe com a gente através do 15-3532-6081. Peça sua música preferida, mande pra quem você quiser, tá bom? Uma ótima manhã e atenção, agora vamos falar da campanha do agasalho, né? Pois é, o inverno está chegando, então desapega daquilo que você não usa mais. Se de repente você tem no seu guarda-roupas aí, de repente roupas, cobertores e calçados em bom estado e sentiu no coração de fazer aquela doação, então é o seguinte, entre em contato aqui com a Rádio 94 FM, tá bom? Um pequeno gesto seu faz toda a diferença para transformar o frio em solidariedade. Participe e ajude a salvar vidas. Ponto de arrecadação, traz aqui na Rádio 94, tá bom? Daqui a pouquinho volto com muito mais. Segura aí, até já.
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2: Olá, cidade, 9:20. Temperatura aqui nos altos da 94 FM, segue na marca de 13 graus. Tá na 94, tá com tudo. Uma ótima manhã pra você.
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Muito bem, Cidade 94926. Nossa, que coisa, hein? O pessoal tá apaixonado. Silver, Amberline Band, marcando presença aqui nos 94.3. Continue participando com a gente. Peça sua música preferida, mande pra quem você quiser, tá bom? Lembrando mais uma vez, a moça tá bacana, rapaziada, que daqui a pouquinho tem melhor de três. É, você liga pra cá no 3532-6081 e vota aqui na sua música favorita. Se de repente a sua for a mais votada, a gente toca de novo, tá bom?

0: vota aqui na sua música favorita. Se de repente a sua for a mais votada, a gente toca de novo, tá bom? Após o break eu volto, segura aí, até já.
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0: Olá, bom dia, 9h32, promessa dívida. A partir de agora está começando o melhor de três. Ai, como assim, Marcos? Calma, você liga pra cá ou manda pra gente a sua mensagem de texto votando na sua música favorita. Se de repente a sua for a mais votada, a gente toca de novo, tá bom? Já temos aqui as três opções pra você participar, então anote aí. Posição de número 1 com Kleber e Cauã, 1000 adjetivos. A de número 2 com Sula Miranda, Caminhoneiro do Amor. E a terceira com Robin Gibb, Like a Fool. Agora vem cá, chega mais. É, só mais um pouquinho. Na sua opinião, qual você acha que é a melhor de três, hein? Será a Kleber e Cauã? Ou ainda Sula Miranda? Ou até mesmo o Robin Gibb? Então pega o telefone aí e vote aqui na sua música preferida.
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0: Bora lá.

0: Muito bem, 94, faltam 16 para as 10. Está aí um clássico dos anos 80, Robin Gibb, Like a Fool. Essa aí foi a posição de número 3. Quer saber a de número 2? Calma, eu conto. Vamos lá. Foi com Sula Miranda, a música Caminhoneiro do Amor. E a de número 1 com Kleber e Cauã, Mil Adjetivos. Agora, vem cá, chega mais, só mais um pouquinho. Na sua opinião, qual você acha que é a melhor de 3, hein? Será a 1? Ou a 2, ou até mesmo a 3. Então pega o telefone aí e vote aqui na sua música preferida. Após o break eu trago o resultado. Segura aí, até já.
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0: Olá, Cidade 94, faltam 11 para as 10. E aí, você já votou na sua música favorita? Porque se de repente a sua for a mais votada, a gente toca de novo. Vamos lá então com as opções para você ficar conectado com a gente, né? Posição de número 1 ficou para Kleber e Cauã, tá? Mil Adjetivos. A de número 2 com Sula Miranda, Caminhoneiro do Amor. E a de número 3 com Robin Gibb, Like a Fool. E aí, você já escolheu a sua favorita? Hã? Vamos ao telefone, temos aqui vários áudios, mas a gente vai tocar somente um, tá bom? Deixa eu mandar aqui um grande abraço para Raquel Marques. Ô Raquel, grande abraço para você, tá bom? Nosso muito obrigado pelo carinho. Ana Júlia também está participando com a gente. Uma ótima sexta-feira, bom fim de semana. Vamos ao telefone. Alô, bom dia.
1: Oi, bom alô, dia, Marisa.
0: Tudo bem?
1: Aqui quem fala é Marisa, da Nova Horizonte. Uma boa sexta-feira para todos vocês, abençoado por Deus.
0: Uhum, para você também.
1: E eu vou na Suzy Miranda.
0: Sula Miranda.
1: Caminhoneiro do Amor.
0: Tá bom. Boa sorte para você, grande abraço. Um abraço também para o Santana do Jardim São Paulo. Já botou aqui também na música preferida. Foi quem? Sula Miranda, é isso que ele escolheu também? É, então tá, boa sorte. Vamos lá. Atenção, senhoras e senhores, que rufem os tambores. Tchan, tchan, tchan, tchan. Já temos por aqui o resultado.
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3: 2.
0: Muito bem, Sula Miranda, Caminhoneiro do Amor, foi a mais cobiçada pelo 3532-6081, leva a medalha de ouro. Parabéns!

0: Péricles e Ana Castela, Simplesmente Acontece. Tá na 94, tá com tudo. Uma ótima e maravilhosa manhã pra você. Bom, é o seguinte, atenção, serviço de utilidade pública. É, gente, foi encontrado, tá? Uma carteira de identidade em nome de Denise Fabiano Cruz. Atenção, Denise Fabiano Cruz. Seu documento foi encontrado. Dá uma passadinha aqui na Rádio 94 FM, em horário comercial. Retire aqui com a nossa amiga Liliane, tá bom? Daqui a pouquinho volto com muito mais aqui no Show da Manhã.
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3: Ai, Márcia do céu, será o Benedito, Márcia. Bom dia pra você. Ai, pra você também, Morena.
4: Outro dia não começa, vai. Ótima sexta-feira, bom fim de semana. Por aqui tem mais ao vivo. Aderente ao seu rádio com três fitas adesivas. Grude e não desgruda. 19 de junho de 2026. Nossa, o tempo passa, o tempo voa. Aniversariante de hoje, parabéns, felicidades, tudo de bom. Que essa data se repita por muitos e muitos anos de vida. Tem BTS.

0: Muito bem, esse é o som do BTS, marcando presença aqui no Show da Manhã. Continue participando, peça sua música preferida, mande pra quem você quiser, tá bom? Deixa eu mandar aqui um grande abraço pro José Augusto, vindo a gente. Ô José, grande abraço pra você, pessoal da Confesa, nosso muito obrigado pela sintonia. Também um abraço aqui pro Zeca da Confesa aí. Ô Zeca, bom dia. Bom, também quem está participando com a gente, quero mandar aqui um grande abraço pro Calimério. Alô, Calimério, bom dia pra você. Pessoal todo aí, o nosso muito obrigado pelo carinho, tá bom? Ótima sexta-feira, vamos ao telefone. Alô, bom dia.
1: Bom dia, Marcos.
0: Bom dia.
1: Tudo bom? Tudo. Manda um abraço aqui pra nós aqui da Fazenda Samambaia, Caveirá.
0: Tá certo, pessoal da Fazenda Samambaia, grande abraço pra vocês aí, pessoal de Itaberá, curtindo a 94 FM. Tá chegando por aqui mais uma, Fidume Jeca, com participação de Mato Grosso e Matias. Tá
2: 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Costuma por nós!

0: Ótima manhã, Mari Fernandes, telefone sem fio, marcando presença aqui na 94 FM. Aí é bom demais, né? Deixa eu mandar aqui um grande abraço pra ele, para o Leandro Cafu. Tudo bem, Leandro? Forte abraço, obrigado pela sintonia. Mandando um alusão para as meninas da Mais Biju. Um abraço pra vocês aí, bom trabalho, tá bom? É o seguinte, agora vamos falar agora da campanha do agasalho. Pois é, aqueça quem mais precisa neste frio, tá? Doe agasalhos, cobertores e calçados em bom estado para a nossa campanha. Um pequeno gesto seu faz toda a diferença para transformar o frio em solidariedade. Participe e ajude a salvar vidas, tá? Pontos de arrecadação, você pode trazer a sua doação aqui na Rádio 94 FM, tá bom? Combinado? Daqui a pouquinho eu volto com muito mais. Já já tem a sua participação aqui através do 3532-6081.
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1: 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Olá, bom dia, 94, 10 e 19, uma ótima e maravilhosa manhã. Pega o telefone aí, não fica aí pensando, né? Tome uma atitude, participe com a gente através do 15-3532-6081. Deixa eu mandar aqui um grande abraço pra ele participando com a gente, Josué, todo o pessoal do Mercadão Municipal, grande abraço pra vocês aí, obrigado pela sintonia. Aliás, o pessoal do comércio em geral, né? O nosso muito obrigado pelo carinho. Lembrando que a 94FM está presente nos quatro cantos da cidade. Aí eu vou pra galera, né? Oba! Vamos ao telefone.
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1: Alô, bom dia. Quem é? Alô, oi.
3: Oi, Mazi, bom dia, bom tudo dia. Bem, Mazi? Aqui de novo, Rebeca, a música Quero Solar na Parede, tá bom? Tchau, tchau, com Deus. Quero uma música da Rebeca pra vocês na rádio. Tchau, tchau, até amanhã, Deus quiser, tchau, tchau.
1: Tá bom, querida, uma ótima manhã pra você. Ah, eu fiquei sabendo que foi por uma tela, é, foi mesmo? Então tá, tá na 94, tá com tudo. Bom dia.

0: 94 10 e 28. The Pretenders, marcando presença aqui no Show da Manhã. Essa música é do ano de 1994. Bom, deixa eu confessar pra você uma coisa, hein? Se eu não fugir da escola, vamos então pra nossa famosa matemática. 1994 pra 2026, já se vão 32 anos. Nossa, que coisa, hein? Uau! Ótima manhã pra você. Deixa eu mandar aqui um grande abraço, Corujinha, para o pessoal de Vendas Valbrás, no Paraná. Nosso muito obrigado pelo carinho aí, tá? Um abraço aqui pra Vera Lúcia, de Telêmaco Borba, participando com a gente. Ô, Vera, grande abraço pra você. E também pra Camila, de Venceslau, também participando. Daqui a pouquinho volto com muito mais aqui no Show da Manhã.
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2: Olá, bom dia, 10h34. Tá chegando por aqui mais uma, Thiaguinho, Pensamentos Intrusos.

0: 94 FM. Eu sou do Tiaguinho. Uma ótima e maravilhosa manhã. Pega o telefone e continue participando. Deixa eu mandar aqui um grande abraço pra ele, pro Daniel Messias. Ô Daniel, grande abraço pra você, pra família, curtindo a 94 FM de montão, tá bom? Vamos agora com mais uma indicação por aqui.
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0: 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Alô, bom dia. Quem fala? Alô, bom dia.
3: Oi, bom dia.
0: Oi, bom dia.
3: Quem pra é? Todos vocês da rádio. Show da manhã. O meu nome é Dalva.
0: Oi, Dalva.
3: Eu gostaria de ouvir uma música com Zezé de Camargo e Luciano, Indiferença.
0: Tá bom.
3: Eu ofereço para todos vocês da rádio e todos os ouvintes. Sou aqui do Jardim Bequinha. Deus abençoe a todos vocês da rádio. Tenham um ótimo dia. Tchau, fiquem com Deus.
0: Tchau, Dalva. Grande abraço, ótima sexta-feira. Bom fim de semana para você. Tá chegando por aqui a sua música preferida, tá?

0: Opa! 94, faltam 16 para as 11. Uma ótima manhã, uma ótima sexta-feira. Bom dia aqui para a Sueli participando com a gente. Oi, Sueli. Bom dia para você. Nosso muito obrigado pelo carinho, tá bom? Daqui a pouquinho volto com mais uma indicação por aqui. Segura aí, rapidinho.
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0: 94, faltam 12 para as 10. Bom dia, vamos ao telefone. Antes, quero mandar aqui um grande abraço para o Gessione. Ô, Gessione, tudo bem? Bom dia para você aí, o pessoal trabalhando e curtindo a 94 FM de montão, né? Grande abraço. Pessoal também da garagem da prefeitura, grande abraço para vocês aí. Tá na 94, tá com tudo.
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0: Vamos ao telefone. Alô, bom dia. Quem é?
3: Olá, bom dia.
0: Oi,
3: meu
0: bom
3: grande
0: dia.
3: Garoto, amigo Marcos Maza. Entendeu? Eu sou Maria Aparecida Ferreira, que está fazendo montanha. Gostaria que você voltasse ao passado, para trás, para nós um pouquinho.
0: Uhum.
3: E tocasse para nós com Eduardo Costa. Esqueceram o nosso jeito. Ofereço para José Mari, Matheus e ainda para os meus pais. O Mercedes e José lá no fundão da grota.
0: Uhum.
3: E todos da minha família. Entendeu? E outra coisa. Eu não esqueço de vocês porque vocês são grandes profissionais. Entendeu? Vocês são as pessoas que a gente lembra e a gente adora com muito grande respeito e carinho. Entendeu? Nós, pecuaristas, pequenos pecuaristas, mas nós amamos as pessoas que gostam da gente. Entendeu? Forte abraço, fica com Deus e vai Brasil! 2-0. Dia lindo!
0: Ô Maria Aparecida, um abraço pra vocês aí, o nosso muito obrigado pelo carinho. A gente tem um carinho enorme pelo pessoal aí da Zona Rural. Grande abraço pra vocês aí, ótima sexta-feira. Tá chegando por aqui a sua música preferida, querida. Eduardo Costa! Esqueceram o nosso jeito.

0: faltam 6 para as 11. Eduardo Costa, esquecer é o nosso jeito. Tá na 94, tá com tudo. De você eu nunca esqueço, não tenha dúvida. Não, não pode esquecer, não. Tá na 94, vamos lá então. Paulinho Santos já está por aqui do meu lado aqui. Tudo bem com você, Paulinho? Uma ótima manhã.
1: Ô, Maza, bom dia.
0: Que bom recebê-lo por aqui. Melhor agora, batendo esse papinho de frente com você.
1: Aí sim.
0: Paulinho, é o seguinte, amanhã tem Sabadão VIP, amanhã vai estar recheado de coisas bacanas, né?
1: Com certeza, mas amanhã vai terá sorteio, né?
0: Uhum.
1: Sorteio, um brinde pros ouvintes aí, tá bom?
0: Sabadão
1: a partir das
0: VIP.
1: 10 horas da noite, vai até meia-noite.
0: Tá bom.
1: 10 horas do programa, lindo, lindo.
0: E amanhã, a partir das 5 horas da tarde, tem Nilson Aguiar comandando, pediu, tocou, é isso, Paulinho?
1: Grande fera, um abraço lá, nosso querido amigo Nilson Aguiar.
0: Ô,
1: lá
0: Nilson,
1: de Tapela, né?
0: Gente,
1: um abraço,
0: boa, rapaz, hein, Paulinho?
1: É, gente fina.
0: Gente fina. Você também é gente fina ou não?
1: É.
0: Ou você tá um pouquinho gordo?
1: A gente tenta, né? É isso aí.
0: Ô, Paulinho, é o seguinte, temos aqui vários áudios, infelizmente, estamos aí correndo contra o tempo, tá bom?
1: É,
0: eu quero mandar aqui um grande abraço pro Matheus participando com a gente, também pra Lourdes Baiana, Adriana participando, Paulo Rogério Alves. Ô, Paulão, um grande abraço pra você, pessoal da Construção Civil, o nosso muito obrigado pelo carinho. Tem muita gente participando, Paulinho, mas o tempo é curto,
1: é
0: tipo
1: curto
0: mini-saia,
1: demais, né?
0: Você sabe,
1: verdade,
0: né?
1: É. Antes, quero mandar abraço aos taxistas, mas estão lá ligados na programação 94.
0: Grande abraço aí pro Oscar também participando com a gente.
1: Isso.
0: Oscar, grande abraço pra você e também pro Rodrigão. Conhece o Rodrigo?
1: É, sim.
0: Grande
1: conheço.
0: Rodrigo também participando com a gente, né? Pessoal do táxi aí.
1: É isso aí.
0: Ô, Paulinho, deixa eu contar pra você uma coisa. Você sabe que ontem eu comi bastante bolo.
1: É?
0: É.
1: Ah, aí, ó.
0: Deixa eu mandar aqui um grande abraço pro nosso querido amigo aí, o Pastor James, o Paulinho. Um
1: abraço, Pastor James.
0: Sabe que ele
1: James.
0: Fez aniversário ontem, né?
1: É. Parabéns, parabéns, irmão.
0: Pastor James, que Deus continue te abençoando, iluminando cada vez mais e mais e mais. Felicidades, tudo de bom. Uma maravilha de pessoa, hein, Paulinho?
1: É isso aí. Mas eu quero agradecer a você.
0: Também,
1: e
0: aproveitando aí, Paulinho, o gancho. Quero mandar também aqui um grande abraço aí para sua esposa aí, a Ana Helena. Pastora Ana Helena, grande abraço também, o nosso muito obrigado pelo carinho. Fala, Paulinho.
1: É isso aí, um abraço também ao Amanda Sabesp, Paulinho, todo o pessoal aí ouvindo na programação 94. Gente, amigo, meu abraço, meu carinho. Até a noite, se Deus quiser, a partir das 10 horas da noite até meia-noite com o Sabadão VIP.
0: Também quero mandar aqui um grande abraço pro China. Conhece o China?
1: Conheço.
0: China de Itararé.
1: Ô,
0: China, bom dia. Bom dia também para o pastor Valdeci, também para a pastora Fabiane. Hein?
1: Sim, com certeza.
0: Aí pro filhão também, grande abraço aí. Nossa, muito obrigado pelo carinho. Paulinho, eu acho que falei demais pro meu tamanho. Lembrando que a partir da semana que vem eu estarei de folga, né? Então, eu não vou estar aqui a semana que vem, viu, Paulinho? Mas vai estar um pessoal bem bacana aqui, comandando muito bem também aqui o show da manhã.
1: Antes também, um abraço lá pra Sueli.
0: Sueli, ô Sueli, bom dia. Eu já falei dela, Paulinho.
1: Ah, é? Ah, sim. Falei. Um abraço todo o pessoal aí.
0: Grande abraço pra ela. Agora vamos viajar no tempo, Paulinho.
1: Vamos lá.
0: Ó, lembrando que daqui a pouquinho tem informativo 94 com o nosso amigo Alan Júnior. Aposta em Davi Gil, comandando a região em destaque.
1: Isso.
0: Vamos partir?
1: Vamos lá. Um abraço todo o pessoal.
0: Tchau, Paulinho. Tchau, cidade. Tchau. A gente, de repente, se esbarra.

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Estamos chegando, minha gente, 11 horas e 16 minutos, agora 11 e 16 da manhã. Bom dia para você, minha amiga, bom dia para você, meu amigo também. Então, a partir de agora, gente, vamos juntos até a 5 para meio dia, atualizando para você as principais informações aqui da nossa...

0: nossa cidade, como também na nossa região. E eu quero agradecer também, gente, a grande audiência do nosso programa, né? A gente vê tanto, a gente anda pela rua, a gente conversa com muita gente. E a gente, como sempre, a gente agradece pelo carinho, tá bom? Muito bem, 11 horas e 17 minutos. Então, a partir de agora, quero passar já para você a previsão do tempo também. Vamos ver como é que vai ficar a previsão do tempo para essa sexta-feira. Amanhã, finalzão da semana também, a gente vai estar atualizando para você se vai esfriar, como é que vai ficar as temperaturas. Porque tem caído muito a previsão do tempo, né, minha gente? Tem caído muito aí a chuva. Aliás, chuva não, o frio, né? E a gente sabe que também tá, nós estamos realizando aqui a campanha do agasalho, viu? Então, se você que está aí na sua casa, tenha roupas, né, que pode estar utilizando para outra pessoa, está utilizando, por gentileza, gente, cobertores, né, roupas de frio, aqui na rádio é um ponto, né, de arrecadação. E se você sentir no coração também de estar ajudando, né, você pode entrar em contato, ou se não, vir pessoalmente aqui na rádio também, tá bom? Para que a gente possa aí estar destinando, né, para as pessoas que realmente precisam, tá bom? 11 horas e 16 minutos, vamos lá com a previsão do tempo. Vamos ver como é que está a previsão do tempo, né? Aí com a nossa cidade de Itararé hoje, marcando sexta-feira. Hoje já começa novamente aí a festa de São Pedro, né? Hoje tem também a seleção brasileira.
1: Brasil!
0: O Brasil enfrenta o Haiti hoje, né? Vamos ver o palpite, ó. Manda o palpite aí. Quanto que você acha que vai ser o jogo do Brasil contra o Haiti, né? Quanto? 1-0, 2-0, empate, né? Eu espero que, né, o pessoal também não pare que o Brasil vai perder, né, gente? O Haiti é um, né, nada contra, né, mas aí no ranking da FIFA tá lá nos últimos lugares, né? Então manda seu palpite, vamos ver, vai dar Brasil! Quanto que vai ser? 1, 2, 3 a 0, 4 a 0.
1: Brasil!
0: E vamos com o Brasil, minha gente, vamos com o Brasil! 11 horas e 19 minutos, vamos lá com a previsão do tempo.
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0: Muito bem, vamos lá com a previsão do tempo então. Segundo o Instituto Clima Tempo, a previsão do tempo para a nossa cidade de Itararé hoje, a mínima é de 8 graus, com a máxima de 22. Então a previsão do tempo para hoje, gente, a mínima é de 8 graus, então vai estar esfriando novamente em Itararé. Amanhã, no sábado, a mínima é de 9 também, com a máxima de 17 graus. Então, amanhã, novamente, vai estar esfriando em Itararé. No domingo, então, a possibilidade também, gente, de esfriar é de 9 graus. Então, eu estou vendo aqui, segundo o Instituto Climatempo, a semana toda, né? A mínima era, pode chegar até 12, gente, mas era bom estar variando entre 8 e a mínima de 12. Então a possibilidade, a sensação térmica também vai estar bem gelado em Itararé.
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0: Muito bem, 11:21.
1: Brasil!
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Muito bem, 11 horas e 23 minutos, agora 11h23 da manhã. Olha, gente, Itapeva recebe a quarta rodada da Liga do Sudoeste Paulista no basquetebol. Nesse domingo, então, tá todo mundo convidado aí. E vai começar, então, a quarta rodada da Liga do Sudoeste Paulista. A Prefeitura de Itararé, por meio da Secretaria Municipal de Esportes e Lazer, recebe nesse domingo, dia 21, a quarta rodada da Liga Sudoeste Paulista de Basquetebol. As partidas serão realizadas no ginásio do CEMEF, reunindo atletas da região e fortalecendo o desenvolvimento da modalidade aqui no município de Itararé. A programação terá início às 9 horas da manhã com a equipe adulta de Itararé enfrentando a cidade de Itaberá. Na sequência, às 10 horas da manhã, a equipe sub-18 de Itararé entra em quadra para disputar a partida contra a cidade de Itapeva. A competição integra o calendário esportivo regional e tem como objetivo incentivar a prática esportiva, promover a integração entre os municípios participantes e proporcionar experiência de competitiva aos atletas. De acordo com o secretário municipal de Esportes e Lazer, Paulo Armando Almeida, sediar mais uma rodada da Liga reforça o compromisso da administração municipal com o fortalecimento das diversas modalidades esportivas aqui em Itararé. É uma satisfação receber as equipes da região aqui no nosso município, proporcionar aos atletas a oportunidade de competir em alto nível. O esporte é uma importante ferramenta para o desenvolvimento, inclusão e qualidade de vida. E seguimos trabalhando para ampliar a cada vez mais o acesso da população nas atividades esportivas. Aí são as palavras do secretário Paulão. A Secretaria Municipal de Esportes e Lazer convida a população para prestigiar as partidas e apoiar os atletas itararense em mais uma importante rodada dessa competição. A quarta rodada da Liga Sudoeste Paulista de Basquetebol vai ser no dia 21, no local Semefer, aí na rua Pedro Alencar, 427. Então, às 9 horas da manhã, vai ter Itararé adulto contra a cidade de Itaberá. Às 10 horas, Itararé sub-18 contra a cidade de Itapeva. Olha, gente, eu vou fazer um pequeno comentário referente ao esporte de Itararé. Olha, o que tem crescido, gente, o que eu estou vendo do esporte é uma coisa inacreditável. Parabéns à administração, parabéns ao prefeito, parabéns ao secretário, a toda a equipe de esportes. Porque os resultados de Itararé, gente, são impressionantes. Há algum tempo o esporte, como eu falei, estava abandonado. Já não tinha mais campeonato rural, estava totalmente esquecido. Aliás, sem investimento no esporte. Hoje, para vocês terem uma ideia, já nessa nova administração aí do prefeito João Fabel, a gente vê quadras recuperadas que estavam abandonadas, servindo até de depósito. O Semefer, para você ter uma ideia, foi totalmente restaurado em tão pouco tempo, né? Você vê aquela escola lá aquela quadra do Divino, né? Totalmente restaurada. Porque o esporte é fundamental. Quando você investe no esporte, gente, você vai dar oportunidade para que os jovens possam ter um caminho melhor. Porque aonde a administração, o poder público, investe no esporte, isso reflete na vida das pessoas, principalmente nas famílias. Porque uma mãe, gente, quando, né, o seu filho ele está começando a pegar uma certa idade, né, muitas vezes a mãe fica triste, ou até mesmo a família fica triste, né, de não ter uma direção para o filho. Porque se tendo alguma coisa esportiva para que a pessoa poder tá utilizando, para vocês terem uma ideia, Itararé tem judô. Itararé hoje, né, tem aí escolinha lá de tênis, né, daquela tênis de mesa. Tem vôlei, tem basquete, tem as escolinhas, né, as escolinhas aí para
da molecada poder estar brincando e disputando o campeonato também. Então eu acho que é o papel importante do poder público, né, é ajudar e investir no esporte. Porque tudo aquilo que você planta, você vai colher lá na frente, não vai, gente? Então a vida é desse jeito. Então se você investe no esporte, investe nos nossos jovens, você pode ter certeza que os frutos virão. E eu tô vendo também, os frutos estão sendo dados, né? Porque tem várias áreas de várias categorias que tem trazido, né, aí resultados ótimos para Itararé. Para você ter uma ideia, o atleta de Itararé representa o município em uma das principais competições de judô do país. Eu vou trazer essa informação para que vocês vejam aonde está chegando o nome de Itararé. A Prefeitura de Itararé, gente, por meio da Secretaria Municipal de Esportes e Lazer, dá os parabéns ao atleta, né, o Eduardo Jardim, o qual que eu conheço também, um grande lutador, né? É, aqui do Judô Clube de Itararé. Porque ele vai estar participando, gente, do Troféu Brasil do BNDES, do Judô Sênior, que é realizado na cidade de Cuiabá, Mato Grosso do Sul. Considerado uma das mais importantes competições do calendário nacional da Confederação Brasileira de Judô. A disputa, ela reúne, gente, atletas de alto rendimento de todo o país. Representando o Itararé, o Eduardo entrou em ação no último dia 13 de junho e realizou uma luta elevada em alto nível técnico. Embora não tenha avançado para as fases seguintes da competição, a sua presença em um evento dessa magnitude evidencia o trabalho, a dedicação e o comprometimento dessa modalidade. O Troféu Brasil é reconhecido por reunir alguns dos melhores judocas do Brasil, sendo que uma das competições mais disputadas do cenário nacional e uma importante vitrine para os atletas de alto desempenho. Mais uma vez, aí as palavras do secretário Paulão, lá do Esportes e Lazer, o Paulo Armando Almeida, o popular Paulão. A participação desses atletas itararenses em competições de destaque nacional, demonstra a força do esporte local e o potencial desses atletas aqui no município. Ver um atleta competindo em um dos principais torneios de judô do país é motivo de orgulho para todos nós itararenses. Independente do resultado, a sua participação representa a dedicação, disciplina, compromisso de levar o nome da nossa cidade aos mais importantes eventos esportivos do país. Destacou aí as palavras do nosso amigo Paulão, secretário de Esportes. E a Prefeitura de Itararé reafirma o seu apoio ao esporte. E dá os parabéns ao Eduardo Jardim pela trajetória e empenho, pela representatividade do município no cenário de judô de Itararé. Eu desejo aqui o nosso amigo Eduardo, né, sucesso, e que você traga aí também, né, a vitória. Eduardo é gente boa, né? Eduardo é gente boa. Tomara que ele consiga, né, trazer aí essa vitória aí que está acontecendo lá na cidade de Cuiabá. Bem, minha gente, vou rapidinho aí pro nosso intervalo. E já eu volto com mais informações para você, tá bom? 11:32, um ótimo dia para você.

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0: Muito bem, 11 horas e 45 minutos. Bom dia. Ao seu Junil, Junil Ávila. Porque eu ouvi o programa ontem, né? Eu utilizo só passar o nome. Ô, Junil, só me falar qual música que é, que a gente passa pra você aqui sem problema nenhum, tá bom? Nossa querida amiga Valéria, tudo bem, Valéria? Também aqui o Mirtão lá, o Mirto dos Queijos Artesanais da família Ferreira. Mandou um abraço lá pro Dirli, né? Grande Dirli, o segurança lá do nosso amigo Mirtão. E um abraço pra Luciana, professora Luciane, também a nossa querida dentista, né? A Pâmela, dos Queijos Artesanais da família Ferreira. Pensa num queijo bom, hein, minha gente? Um abraço, hein, Mirtão? O Mirtão tá dando um palpite aqui, gente, de 3-1 pro Brasil, né? Até o Ney aqui, que agora o Ney tá na Max Prime, né? Até o Ney falou 5-0 aí pro Brasil. Tá bom de palpite, hein, Ney? Tá bom? Olha, gente, eu não sei o que tá acontecendo aí, porque a gente recebe muitas mensagens no nosso WhatsApp, né? E hoje tá tendo dificuldade pra tá acessando o WhatsApp, que eu não sei porquê, né? Então eu peço às pessoas aí que tem o meu número e sempre estão mandando mensagens, né? Não sei, não tá chegando, né? Não tô conseguindo entrar aqui no automático, não sei, não tenha sido hackeado também, né? Então tá aí, 11 horas e 46 minutos. Ah, também vamos aqui, a Ana Júlia aqui, vamos ouvir ela.
1: Saco,
0: Cícero Marvel. Mandou por engano. Deixa eu mandar um abraço aqui pro Tubarão também. Ô, Tubarão, bom dia. Nosso Luciano Alves, grande santista. Bem, minha gente, eu quero falar para vocês também que tá tendo alguns cursos, né? Aqui na prefeitura. Aliás, tem o do Empretec, né? São do Empretec também. E a gente quer estar atualizando para vocês aqui, isso aqui, porque é de suma importância, principalmente para você, né, mulher que está ouvindo o programa. A Prefeitura de Itararé abre inscrição, gente, para cursos gratuitos de qualificação profissional para as mulheres. Então preste bem atenção você que está aí ouvindo o nosso programa. A Prefeitura de Itararé, por meio do Fundo Social de Solidariedade, divulga a abertura das inscrições para o curso gratuito de qualificação profissional, voltado para as mulheres do município. A iniciativa é uma das vereadoras, né, a Daiane Coelho e também a Mara Guavão, que integram uma ação de jornada empreendedora São Paulo para Todos. E é promovida também pelo governo do estado de São Paulo, por meio da Secretaria de Políticas Políticas para as Mulheres, né? É uma parceria também com o SENAC. Esse curso oferece a capacitação prática e o certificado gratuito, proporcionando a oportunidade de geração de renda, empreendedorismo e desenvolvimento profissional para os participantes. A formação, gente, está disponível. São os seguintes: é o curso básico em design de sobrancelha. A carga horária são de 20 horas. A data vai ser entre o dia 22 a 26. Então vai começar a segunda-feira, mas ainda dá tempo para você estar indo se inscrever. Eu já falo para você como é que você vai estar se inscrevendo. Também tem outro curso, que é o básico em depilação facial com linha, que são cargas horárias, né, de 20 horas. Também as datas são entre os dias 22 a 26 de junho. O horário é das 13 às 17 horas. Então, o curso de design vai ser na parte da manhã, né? Curso de design de sobrancelha. E na parte da tarde vai ter o curso de básico em depilação facial com linha. As aulas serão realizadas no Fundo Social de Solidariedade, localizado aí na rua Amazonas Ribas 274, bem no centro. Essa ação reforça o compromisso com a valorização e o fortalecimento da autonomia feminina, oferecendo a capacitação profissional de qualidade, ampliando também as oportunidades de inserção no mercado de trabalho. os interessados, as interessadas, né, podem realizar a sua inscrição gratuitamente pelo formulário online disponibilizado pela organização. Então vocês vão ter que entrar lá no site da Prefeitura de Itararé. Você vai procurar essa matéria lá, gente. Lá que vai aparecer para vocês lá que a Prefeitura de Itararé abre sessões para o curso gratuito de qualificação profissional. Daí você vai entrar lá, o link vai estar lá, tá bom? Então corra para lá agora mesmo, né? É muito bom você estar fazendo esse curso, né? Que vai estar formando você aí para o mercado de trabalho, tá bom? 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

aí, minha gente querida, 11 horas e 54 minutos. Ô Zé, um abraço pro Zé, pro nosso amigo Zé Menezes, pessoal aí da Cebrasil, né? Um abração aí, viu, Zé? Hoje você acertou sem querer, viu? Mandou no WhatsApp certo. Porque as pessoas estão mandando no meu número lá, gente. Eu não sei o que aconteceu aqui no WhatsApp. Então, por gentileza, né? Porque muitas vezes a gente não responde devido aí a algum probleminha que deve ter dado aqui no WhatsApp, tá bom? Então tá aí, minha gente. Um abraço a todos. Fiquem com Deus. E eu agradeço a Deus pela oportunidade de mais um dia de trabalho, mais um dia de vida. Um abraço ao Aparício e a Dona Neri também. A todos vocês, viu, gente? Eu volto às 4 horas da tarde com mais uma edição do nosso Sertanejo Graciar. Fique todos com Deus.

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4: Alô, bom dia, muito bom dia. Já estamos chegando no seu rádio com o jornalismo da 94 FM. Região Destaque. Completo e dinâmico. Eu sou Davi Gil. Peço licença para adentrar a sua casa, seu estabelecimento comercial. Peço uma carona no seu veículo e convido para que todos juntos estejamos a partir de agora. Vamos trazer todas as informações. Tudo o que aconteceu desde ontem para hoje. Aqui na cidade de Itararé, São Paulo, Brasil, América do Sul, planeta Terra. E também tudo o que aconteceu nas regiões sudoeste do estado paulista, Vale do Ribeira, Norte, Pioneiro, Paranaense. Nas demais localidades brasileiras e também no mundo todo. Você vai estar conosco através do rádio, obviamente da internet, viu? 94 FM Itararé, basta acessar aí na internet e você vai estar conosco. E se você quiser participar do programa, é fácil, muito fácil. 35326081 é o nosso... WhatsApp, como diz o Djalma, com DDD15 e o telefone fixo também. 35326081, fica conosco, porque nós estamos iniciando o programa jornalístico desta sexta-feira, amigo. Com frio. Vai começar domingo o inverno ainda, hein? Eu até estava falando com a Liliane, a secretária administrativa aqui do rádio, falando para ela o seguinte: puxa vida, não é? Eu já não aguento mais tanto frio e só vai começar no domingo ainda o inverno. Se bem que outras pessoas gostam, né? As pessoas gostam do frio. Tudo que é de Deus, que Deus manda, é legal, é ótimo. Tudo, não é? Tudo que Deus nos proporciona, só temos que agradecer. Bom, juntos estamos nesta sexta-feira então, com frio. Mas já está chegando o final de semana. E também hoje tem jogo del Brasil. Para que nós possamos ficar aí, aquecer o nosso coração, exercitá-lo, sofrer ou tranquilizar, não é? Bom, mas de qualquer forma tem telão na praça, gente, na Praça São Pedro. Tem telão lá, às 9 horas da noite começa o jogo. Antes disso já a galera estará aquecendo na Praça São Pedro. Então se eu fosse você, eu colocaria aí uns 3 sacos... desses de 5 quilos, saco de papel, sabe aqueles saquinhos de papel que antes tinha no supermercado? Hoje não existe mais, hoje é sacolinhas, né? Mas aqueles sacos de papel de 5 quilos, grandão, ainda tem nas padarias. Enche de pipoca em casa, né? E vai assistir o jogo. Claro que na praça também o pessoal tem lá que vende pipoca. Eu não tô querendo tirar o comércio da galera, né? Se quiser levar sua pipoca, você faz isso. Então, tem lá os pipoqueiros vendendo lá. Tem, né? Tem ou não? Deve ter sim ainda, né? Pipoqueiro lá vendendo pipoquinha, claro, porque é jogo, né? Vai ter essas coisas. Além de outros alimentos apetitosos que lá estão servidos, né? Na praça, obviamente. Os lancheiros estão todos lá para que te satisfaça aí a sua fome. Bom, fim de semana terá muito frio então e chuva aqui em Itararé. O fim de semana será marcado por mudanças no tempo. Sexta-feira agora, hoje, o dia será de sol com nuvens. Sem previsão de chuva hoje, viu? A temperatura esteve na faixa de 8, não vai passar dos 20 graus. No sábado amanhã, uma frente de instabilidade provoca chuva e trovoadas aí ao longo do dia. com acumulado aí próximo a 27 milímetros e temperaturas entre 12 e 18 graus amanhã. Já no domingo, o tempo volta a ficar mais instável, com sol entre nuvens, sem chuva e temperaturas variando aí de 10 até 17 graus, mantendo a sensação de frio e possibilidade de nevoeiro durante a noite, tá? Inverno então começa nesse domingo, como eu disse aqui antes, e deve ter mais chuva no sul e calor acima da média em outras regiões, tá certo? Então o inverno começa oficialmente no hemisfério sul no domingo agora, não é? Dia 21, às 5h24 da manhã, horário de Brasília, marcando o solstício de inverno, quando ocorre a noite mais longa e o dia mais curto do ano. A estação, conhecida pelas temperaturas mais baixas e dias mais curtos, seguirá até o dia 22 de setembro, gente, quando terá início, então, a primavera. Tia, daí já vai começar a ficar bom. Depois, início de setembro, já começa a diminuir o frio, não é? Intenso já passa. Segundo as previsões meteorológicas, o inverno de 2026 não deve registrar frio extremo, diz aqui, pelo menos em Itararé e na região, influenciada aí pelo fenômeno El Niño. A estação deverá ter volume de chuva acima da média. Nesse final de semana, Itararé entra em estado de atenção devido à previsão de mudanças bruscas nas condições climáticas, com chegada de uma frente fria, então, que deve provocar chuva, ventos fortes e acentuadas quedas de temperaturas, podendo chegar a mínima de 1 grau nos próximos dias. Nesse final de semana não, porque eu já disse antes lá, né, na temperatura. Então será a partir de semana que vem. A Defesa Civil alerta para os riscos de instabilidade no tempo e orienta a população a redobrar os cuidados aí, principalmente os idosos, nós. Que frio! Crianças, miau, também tem que tomar cuidado, né, gente? E as pessoas em situação de vulnerabilidade. Aqueça alguém aí, dá roupas, agasalhos, cobertos, tá sobrando na sua casa, para ajudar as pessoas. Bom, é isso então. Dia 19, então, as comemorações, fatos históricos, Deus o livre, reflexando dia. O dia 19 de junho é marcado pelo Dia Internacional para a Eliminação da Violência Sexual em Conflitos, instituídos aí pela Organização das Nações Unidas, a ONU, para conscientizar sobre os impactos da violência sexual em situações de guerras e conflitos armados. No Brasil, a data também é lembrada por ações voltadas à cidadania, aos direitos humanos e à promoção da paz. A frase de hoje, o pensamento, se assim você desejar, é o seguinte: a paz não é apenas um objetivo distante, mas um meio pelo qual chegamos a esse objetivo. Entendeu ou não? A paz não é apenas um objetivo distante, mas um meio pelo qual chegamos a esse objetivo. Não sei o que está falando. Quem que aqui deve ser? É do computador central. Deve não. É. Computador central que está recebendo mensagens e tal. Bom, dito isto, pense que não. Nós estamos no ar, amigo. E a primeira reportagem a gente vai trazer agora, com a nossa galera aqui, com os nossos repórteres.
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6: Sexta-feira, 19 de junho de 2026, este é o Giro de Notícias. Eu sou Norberto Notari e você acompanha os destaques do momento. Uma instrução normativa do Banco Central eliminou o limite diário de R$500 para transações realizadas por meio do Pix, por aproximação. Com a mudança, os usuários poderão solicitar aumento ou redução do limite para essa modalidade. A nova regra entra em vigor no dia 1º de outubro deste ano. O presidente Luiz Inácio Lula da Silva cumpre agendas em Minas Gerais nesta sexta, em meio à indefinição sobre um palanque no estado para a disputa das eleições. O preferido do mandatário e do PT era o senador Rodrigo Pacheco, do PSB, que desistiu de concorrer ao governo mineiro. O inverno de 2026 começa no fim da madrugada de domingo, mas os primeiros dias com queda brusca nas temperaturas devem aparecer logo na virada deste final de semana, principalmente em boa parte do centro e sul do país. No norte e no nordeste, o clima deve permanecer firme e seco. As negociações que estavam previstas para hoje entre Estados Unidos e Irã em um resort na Suíça não vão mais acontecer. O cancelamento da agenda foi anunciado pelo Ministério das Relações Exteriores suíço. O México é o primeiro classificado para a próxima fase da Copa do Mundo. Um dos anfitriões da competição bateu a Coreia do Sul por 1-0 e lidera o Grupo A. Antes, República Tcheca e África do Sul empataram por 1-1. Também nesta quinta, o Canadá goleou o Catar por 6-0. Ainda pelo Grupo B, a Suíça bateu a Bósnia 4-1. O técnico Carlo Ancelotti deve realizar pelo menos duas mudanças na equipe titular do Brasil que enfrenta o Haiti hoje à noite em relação ao jogo anterior contra o Marrocos. Danilo e Matheus Cunha devem entrar no lugar de Ibáñez e Igor Thiago. A dúvida fica entre Danilo Santos e Lucas Paquetá. Pelo mesmo grupo, hoje tem Escócia e Marrocos. E pelo D, Estados Unidos encara a Austrália e na madrugada tem Turquia e Paraguai.
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4: Tá aí o giro pra você de notícias. Mandar um abraço ao Newton do Queijo lá, o Newton Ferreira do Queijo, Newton, meu amigo. Mandando aqui, falando que nós estamos no mar e eles aí na escuta. Beleza, opa, fico feliz grandemente aí. Obrigado, Newton. Melhor queijo.

Nós estamos no ar e eles aí na escuta. Beleza? Opa, fico feliz grandemente aí. Obrigado, Nilton. 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E também mandar um abraço ao Sidney. Sidney, meu querido amigo, lá na Embalatex, curtindo a gente. Hoje tem Brasil, hein? O Aparício Werneck, a Neri Aparecida Werneck também, a todos vocês curtindo a gente. Muito obrigado pra caramba. Adelina Monticelli, está frio, né? Ela falando frio pra caramba. É verdade. Todos nós com frio. Mas tá bom. Coração quente, né? Corpo frio e coração quente. E o Sidney falando aí que o Brasil vai ganhar de 1-0. Eu não sou muito otimista em relação ao Brasil, mas eu digo que o Brasil hoje vai meter 3-0 nesse time aí, viu? 3-0. Pode escrever. O Brasil já acabou aquela tensão nervosa, já está tranquilinho, já está com mais calmo, já está sabendo, já caiu a ficha que está na Copa e tal, e que precisa fazer bonito. Que nós somos o país do futebol e que nós temos que fazer jus a isto. Entendeu, Sidney? Então, vamos para a cabeça, vamos para as cabeças. 3-0, tá? E o Neri Aparecido, Neri Aparecido Werneck, o Aparecido Werneck também, dá seu palpite aí. E o Nilton Ferreira, dá teu palpite. Meu querido amigo Eric Delagnol, lá da Oficina Zandel, dá o seu palpite. Vamos dando os palpites aí pro Brasil, gente. Vamos lá, depois vou dar um presente lá do Zeca da Confesa para você. Ô Zeca, prepara aí o bolso para dar um presente aqui pra galera aqui. Só aqueles que mandarem pelo WhatsApp, 3532-6081. Só aqueles que mandarem o palpite aqui, eu vou falar o palpite de cada um aqui no finalzinho do programa e já vou fazer o sorteio, tá bom? Só através do 3532-6081, que é o nosso WhatsApp. Marisa, nosso muito obrigado. Aí, Luciano Alves, conosco, nosso muito obrigado. E assim vamos. Vamos em frente aqui com a região que é corrida coisa aqui. Penso que não é. Vamos lá. Dizer o seguinte, o Quermesse de São Pedro segue então nesse final de semana com programação cultural e gastronômica para você aqui na cidade de Itararé, tá? Que é a tradicional festa de São Pedro, né? Segue com programação especial nessa sexta-feira. O evento conta com praça de alimentação, venda de assados e salgados, além de atrações musicais e momentos aí de confraternização. Muito legal. Nesse final de semana, a programação inclui shows de Lidy Ribeiro e Pérola. Hoje, sexta-feira, viu, gente? Além da transmissão do jogo, então, da Seleção Brasileira, às 9h30 da noite. No sábado, amanhã, Piazito e Tiffany Oliveira. E no domingo, dia 21. E no domingo 21 terá venda de salgada a partir das 11 horas e a festa de São Pedro, iniciada em 1929, é um tradicional festejo junino aí e hoje é patrimônio cultural e material de Itararé. Muito bom para quem gosta de sair à noite e ver coisas gostosas e participar junto à comunidade. Ótimo, muito bom. E a comunidade São João Batista, gente, realiza, entre os dias 21 e 24 de junho, a tradicional festa de São João Batista, viu? De 2026. Reunindo aí programação religiosa e festiva com missas, quermesses, comidas típicas e atrações musicais. O evento contará com almoço especial, com churrasco, em parceria com o VIC, quadrilha da catequese, bênçãos do mastro, procissão luminosa, renovação do batismo, bênção da fogueira e bênção do mel. Além de apresentações musicais após as celebrações com os grupos Tchê Loco, dia 21, Puro Malte, dia 22, João Paulo, dia 23 e Fluxo Sagrado, dia 24, promovendo aí momentos de fé, tradição e confraternização para toda a galera. Legal, né? Eu gosto. Tudo isso aí em benefício da benefício da comunidade, né? Então é legal que você participe e tal. Eu acho muito legal isso aí e tal. Ai, quero ver o que mais tem aqui.

0: que mais tem, tá? Então vamos para mais uma notícia, tal, com a nossa galera aqui, os nossos repórteres. Vamos lá?
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2: O Supremo Tribunal Federal já tem maioria para manter as condenações dos 5 acusados de planejar o homicídio da vereadora Marielle Franco e do motorista Anderson Gomes. A primeira turma da corte ficou responsável por analisar os recursos contra as sentenças. O crime aconteceu em 2018 no Rio de Janeiro. Com isso, ficam mantidas as penas de 9 a 76 anos de prisão. As defesas alegaram omissões e contradições nos votos, além de questionamentos sobre cerceamento de defesa. Relator do caso é o ministro Alexandre de Moraes, que iniciou a votação pela rejeição dos recursos. Foram condenados os irmãos Domingos Brazão, conselheiro do Tribunal de Contas do Rio de Janeiro, e Francisco Brazão, deputado cassado por duplo homicídio e organização criminosa, os dois. Rivaldo Barbosa, delegado e ex-chefe da Polícia Civil do Rio de Janeiro, por obstrução à justiça e corrupção passiva. Ronald Pereira, major da Polícia Militar, por duplo homicídio. E Robson Calixto Fonseca, policial militar e ex-assessor de Domingos Brazão, por organização criminosa. Agência Rádio Web da Redação. Norberto Notari.
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0: Tá aí o Notari trazendo para você, gente, a informação. O Arraiá da Unipa será realizado no dia 12 de julho, com arrecadação de doações. Arraiá da Unipa. Dia 12 de julho, então, às 3 horas da tarde, com programação festiva típica de festa junina. E convite aberto à comunidade, viu? O evento terá como objetivo a arrecadação de doações, incluindo itens como arroz, canjica, leite, leite condensado, creme de leite, salsichas, batata palha, milho, cebola, maionese e açúcar, além de brindes. A organização convida a população a participar do Mió Festão dos Arredó. Tá bom? Contribuindo aí e celebrando a tradição junina. 12h20 agora, abraços de novo. Davi Mecânico, meu abraço. Leandro, meu abraço. Mecânicos queridos, que eu gosto. Já falei do Eric Delanhol, não é? Também o Reinaldo, o Matheus. O Capacete, a sua galera, não é? Serginho, a sua galera toda lá. Amaral Sapateiro, meu abraço para você. Carlinhos Negri, lá na Vila São João, e a sua esposa, né, todos curtindo a gente. Brigadaço aí pela audiência. Zé Cornélio, eita, do Frango Assado. Esse cara é gente boa pra caramba. Zé Cornélio, meu abraço, não esqueço de você. Doutor Fabiano Gomes. Eita, obrigado, viu, pela audiência. Geraldo Outes, a sua esposa Cleia, todos vocês, o doutor Elton Meneghella, Fábio Urbano, Rodrigo Urbanski, Helene Genaro, Reinaldo, Tercília, ligado conosco, bastante gente, né? Legal. Brigadaço a todos vocês aí pela audiência, gente, tá? Valeu pra caramba. Olha, gente, a Prefeitura de Itararé sancionou a lei complementar que amplia as atribuições da Guarda Civil Municipal na fiscalização de posturas e constitui aí um sistema eletrônico integrado para atuações. Com a nova legislação, os guardas municipais passam a atuar diretamente na fiscalização de questões como comércio ambulante irregular, poluição sonora, uso inadequado de vias públicas, funcionamento de estabelecimentos e conservação urbana, podendo aí realizar abordagens administrativas, emitir notificações, lavrar autos de infração e determinar a correção de irregularidades. A lei também autoriza a implantação de um sistema digital unificado para registro de infrações compartilhado entre a Guarda Municipal e os fiscais municipais. A ferramenta permitirá a emissão eletrônica de autos de infração com registro fotográfico e audiovisual também, identificação de agentes responsáveis, rastreabilidade,

0: das ações e armazenamento seguro das informações. Segundo a administração municipal, a medida busca aumentar a eficiência, a transparência e o controle das atividades de fiscalização, fortalecendo a atuação integrada dos órgãos responsáveis pela ordem urbana no município. Tá vendo que legal? Agora são 12 horas com mais 23 minutos, 12:23 aqui. A Defesa Civil do Estado de São Paulo informa que uma massa de ar frio continua atuando aí na região, aqui na região nossa, hoje, mantendo as temperaturas baixas, especialmente durante a madrugada e no início da manhã, com registro perto de 0 graus. Ui! Há também previsão de nevoeiros, sensação térmica ainda menor e à noite e baixa umidade do ar pela tarde. A orientação é redobrar os cuidados com crianças, idosos, pessoas com doenças respiratórias, em situação de vulnerabilidade, animais também, além de manter se agasalhado aí todos. Hidratar-se bem, viu? E evitar exposição prolongada ao frio. Agora sim, são 12 horas com 24 minutos e nós vamos para mais uma reportagem aqui com o nosso pessoal aqui. Vamos lá, gente.
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2: O ex-técnico da seleção brasileira, Carlos Alberto Parreira, de 83 anos, segue internado na unidade de terapia intensiva do Hospital Samaritano, na Barra da Tijuca, zona oeste do Rio de Janeiro, com um quadro de inflamação pulmonar. Segundo o boletim médico, Parreira respira com auxílio de aparelhos, mas apresenta um quadro clínico estável. A nota informa, abre aspas, o Hospital Samaritano informa que o ex-técnico da seleção brasileira, Carlos Alberto Parreira, está internado na UTI, com um quadro de inflamação pulmonar e respira com auxílio de aparelhos. O paciente se encontra estável e sem previsão de alta para o quarto, fecha aspas. A internação do treinador já havia sido confirmada pelo hospital, mas até então não haviam sido divulgados detalhes sobre seu estado de saúde. Parreira, que tem 83 anos, permanece sob observação da equipe médica do hospital. Até o momento, sem previsão, inclusive, de alta. Parreira convive há anos com um linfoma de Hodgkin, é um tipo de câncer que afeta o sistema linfático, responsável por parte importante da defesa imunológica do organismo. A doença foi revelada publicamente pelo treinador em 2022 e desde então ele passou por diferentes etapas do tratamento. O linfoma de Hodgkin, ele ocorre quando as células do sistema imunológico sofrem alterações e passam a se multiplicar de forma descontrolada, podendo atingir diferentes regiões do corpo. O câncer costuma surgir inicialmente em linfonodos no pescoço ou no tórax. Sem tratamento adequado, ele pode se espalhar para outros órgãos. Agência Rádio Web do Rio de Janeiro, Daniela Esperon.
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1: Agora são 12 horas com mais 34 minutos já. Matrículas na EJA. A Prefeitura de Itararé, por meio da Secretaria de Educação, está realizando a capacitação de intenções de matrícula para a educação de jovens e adultos, ou EJA, voltada a pessoas com 15 anos ou mais que não concluíram os anos iniciais do ensino fundamental, do primeiro ou quinto ano antigo, lembra? A iniciativa busca ampliar o acesso à educação e oferecer uma nova oportunidade para jovens, adultos e idosos retornarem aos estudos e concluírem a formação básica, com inscrições disponíveis de forma online pelo site do MEC ou presencialmente até o dia 30 de junho na Secretaria de Educação, que também oferece apoio no cadastro. Tá bom? Então a oportunidade está aí. Abraço! A Guarda Civil Municipal de Itararé cumpriu aí um mandado de prisão contra uma mulher procurada pela justiça por furto. A ação teve início após informações repassadas ao COI por uma funcionária do Poupa Tempo, que identificou a suspeita durante o atendimento. Após deslocamento imediato e consulta aos sistemas oficiais, foi, então, confirmada a ordem judicial expedida pelo DECRIM de Sorocaba. A mulher foi conduzida ao plantão policial e permaneceu à disposição da justiça para os procedimentos legais. E a Guarda Municipal de Itararé atendeu também uma ocorrência de violência doméstica após acionamento aí do COI. No local, foi constatado um desentendimento entre um casal e a vítima relatou ter sido agredida pelo companheiro, que também teria danificado seu celular. As partes foram encaminhadas à delegacia de polícia, onde a vítima realizou exame de corpo de delito, que apontou lesão leve. Diante dos fatos, a autoridade policial confirmou a prisão em flagrante do autor, que permaneceu à disposição da justiça. A Guarda Municipal reforça a importância da denúncia em casos de violência doméstica. Agora você tem que ligar para 199, viu? Que é o telefone para denúncias. Vamos para mais uma notícia aqui com o nosso pessoal. Eu só estou localizando que hoje nós estamos em ritmo de Copa. Em ritmo de Copa. Não é? Vamos lá, assim a gente já acerta os computadores e vamos para a notícia.
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2: O presidente do Congresso Nacional, senador Davi Alcolumbre, marcou com 30 dias de antecedência sessão conjunta para analisar vetos do presidente. Seria na manhã desta quinta-feira, mas não foi realizada por falta de quórum. Desde o fim da pandemia de Covid-19, o Congresso manteve a rotina de sessões em que parlamentares podem votar remotamente, longe de Brasília. Alguns em suas bases eleitorais, outros em viagens, como agora, para a Copa do Mundo. E ainda pode piorar a partir da próxima semana, quando os

0: festejos juninos se acentuam. Em entrevista coletiva, após ter cancelado a sessão do Congresso, Alcolumbre alegou que os líderes não conseguiram se reunir para acordar a pauta.
1: Porque vocês percebam que uma sessão do Congresso, onde a gente tem praticamente 90 vetos que precisam ser apreciados, e esses 90 vetos trazem para nós 924 dispositivos, é muito trabalhoso, não só para o governo, mas para as lideranças políticas, e eu reconheço isso, e para as assessorias, levantarem o que é possível construir um acordo para que a cédula de votação possa ter um acordo que atenda o governo com os vetos prioritários para a sua manutenção e que atenda o Congresso para os vetos prioritários para a derrubada.
0: A votação por meio de cédulas foi implementada em 2015 para dar mais celeridade e eficiência na votação de vetos. Alcolumbre revelou que houve um esforço para diminuir os vetos a serem analisados. Mesmo assim, ainda há insatisfação de parlamentares.
1: Eu vou falar uma coisa para vocês agora que é muito ruim eu falar. Está 100% do Congresso insatisfeito com a pauta de hoje, depois de nós termos feito um esforço extraordinário para tentar colocar. É inacreditável, porque de ontem para hoje, infelizmente, mesmo tirando 300 dispositivos e 20 vetos, as críticas sobre essa pauta ainda estão muito grandes.
0: Deputados e senadores têm 30 dias para deliberar vetos em sessão conjunta do Congresso Nacional. O prazo é contado a partir da data em que a mensagem presidencial, informando o veto, chega no parlamento. Caso o tempo não seja respeitado, as pautas das duas casas ficam trancadas. Alcolumbre prometeu uma nova sessão em 15 dias. Agência Rádio Web de Brasília, Alan Barbosa. 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
2: Tá aí o Alan trazendo para você a informação. Olha, gente, vamos para a região sudoeste do estado paulista, que é a região próxima a Itararé. Festa de São João Batista tem telão do Brasil e Haiti também. É, aqui Itararé. Nós já... Então é de Itararé a região. É, a programação da festa de São João Batista em bom sucesso de Itararé. Eita, tá certo, é que saiu aqui Itararé só, mas também bom sucesso Itararé então, tá bom? Galera do bom sucesso de Itararé, tem telão aí na praça também. Tá? E nessa sexta-feira, tá? Com atividades religiosas e festivas para toda a comunidade aí. Após a Santa Missa, a quermesse continua com comidas típicas, rodadas de binguinho e momentos de confraternização. Às 9h30 será exibido então o jogo do Brasil e Haiti. E logo após a partida, a programação segue com karaokê aberto ao público. No dia 20 de junho, haverá missa às 18h30 e apresentação do cantor João Marcos. No dia 21, a programação inclui aí missa às 14h30 e show de prêmios. No dia 23 de junho, missa às 19h30, seguida de procissão, bênção do mastro, fogueira e tradicional batismo de São João na Lagoa à 00h. Além do show da banda Fúria Campeira. O ponto alto será no dia 24, dia do padroeiro, com as missas às 14h30 e 17h30. E carreata com bênção dos veículos às 16h, encerrando aí a programação então nos dias 27 e 28, com festa dos tropeiros, cavalgada, leilão e show da banda Tchê Louco no bairro dos Campos. Olha, Tchê Louco em todos os lugares aí. É, manda um abraço lá, Wilson Guilherme, curtindo a gente. Eita, Wilson Guilherme, meu amigo, curtindo a gente. O Ângelo Fernandes, ei Ângelo, boa tarde pra você também. É, 2x0, tá falando com o Brasil, vai ganhar de 2x0, tá? É, boa tarde, meu amigo Davi Gil, tudo bom aí? É, não quero menosprezar o Brasil, não. Então, porque nós somos brasileiros, então hoje, com certeza, 2x0. Me coloca aí no sorteio. Opa, já está participando, sim, claro que sim. Quero ver quem mais. Quem mais? É, o Aparício Werneck lá, Caneria Aparecida do Werneck, falou que o Brasil ganha 2x1. A Cida Souza, 3x1 o Brasil, tá animado. O Newton lá do Queijo, 3x1 também, né? Tá animado. A Valéria Polo, 2x0. O Sidney, que tá mais cabisbaixo um pouquinho, o Sidney lá da Embalatec, falando que o Brasil ganha de 1x0. Não sei. Vamos para mais uma notícia, gente? Vamos lá?
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4: Bola rolando, eu sou o Diego Brião e aqui não tem VAR, mas estamos de olho em tudo que acontece na Copa, seja dentro ou fora de campo. A quinta-feira foi o oitavo dia de competição no México, nos Estados Unidos e no Canadá. Ela teve imagens bonitas envolvendo as seleções de futebol masculino, como foi o exemplo da classificação do México e da arbitragem feminina na íntegra, comandando um jogo, e outras de tristeza, como de uma grave lesão. Esta cena complicada de ser vista ocorreu na partida entre Canadá e Catar. No começo do segundo tempo, o meio-campista canadense Ismael Koné, que joga pelo Sassuolo da Itália, teve a perna esquerda quebrada. Ele foi desarmado por Assim Madibo, meio-campista catari do Aldo Ail deste país. Madibo acabou sendo expulso após esta jogada. A perna fraturada de Koné ficou em arco. Imagem que gerou desespero do próprio atleta canadense e de outros jogadores e membros das comissões técnicas, além do público presente no estádio de Vancouver, no Canadá. De um anfitrião deste Mundial, o Canadá para o outro, o México. Os mexicanos venceram a Coreia do Sul por 1-0 e com isto foram os primeiros a garantir classificação à fase de 16avos de final. A torcida espalhada pelo país comemorou amplamente esta vaga na próxima etapa da competição. Parabéns ao México. Ainda na quinta-feira foi disputado o primeiro jogo com arbitragem 100% feminina nesta Copa. O empate entre Tchequia e África do Sul por 1-1 foi comandado pela estadunidense Tori Penso. Ela foi acompanhada pelas auxiliares compatriotas Brooke Mayo e Catherine Nesbitt. Foi a segunda vez que isto aconteceu, de arbitragem ser feminina na íntegra em um jogo da Copa de Futebol Masculino. Em 2022, no Catar, foi a primeira vez. Já na sexta-feira, os Estados Unidos vão estar representados em campo pela própria seleção, que enfrentará a Austrália em partida da segunda rodada da fase de grupos. Também jogam nesta sexta Escócia contra Marrocos, Brasil diante do Haiti e Turquia versus Paraguai, na virada da sexta para o sábado, pelo fuso horário de Brasília. Aqui não tem VAR, mas estamos de olho em tudo o que acontece dentro e fora de campo na Copa. Até a próxima.
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Muito bem, 12 horas, 52 quase, gente, não é? Fique atento, dá tempo de você ainda participar, gente. Daqui a 5 minutinhos eu vou fazer o sorteio. Tem um monte de gente aqui que daqui a pouco eu vou falar todo mundo que falou o resultado e já vamos girar aqui o aparelhozinho que vai identificar quem ganhou, tá bom? Prêmio. Ah, eu vou dar dois, então, porque tá muita gente participando, eu dou dois prêmios. Um lá do Zeca da Cofesa, tá bom, Zeca? Um do Zeca da Cofesa e o outro lá é da Silvana Irmãos Pigurim, da Quitanda Irmãos Pigurim, tá bom? Vai ser legal. Olha, mais uma notícia aqui, um motorista aqui da região, um motorista...

que estão de mãos figurinhas, tá bom? Vai ser legal. Olha, mais uma notícia aqui, um motorista aqui da região, um motorista com sinais de embriaguez ficou ferido após bater, perder o controle do carro e invadir uma escadaria com o carro na avenida Acácio Piedade. Isso aconteceu em Itapeva, ontem. Conforme a guarda municipal, a equipe constatou que o carro alugado invadiu o canteiro central da avenida, parando somente sobre a escadaria. A perícia técnica foi acionada e, após os procedimentos, o carro foi liberado ao responsável e retirado por um guincho. Em imagens compartilhadas pela guarda, foi possível perceber que o carro ficou destruído devido ao acidente. O veículo parece parado próximo a um corrimão. Ainda, segundo a equipe municipal, o motorista sofreu lesões no rosto e o passageiro relatou dores no peito. O serviço de atendimento móvel de urgência, o SAMU, foi acionado. Realizou aí os atendimentos e os dois foram encaminhados ao pronto-socorro da cidade de Itapeva. A guarda municipal informou que, durante o atendimento, o motorista apresentava sinais de embriaguez. Ele foi convidado a realizar o teste do bafômetro, mas se recusou. Na Santa Casa, a equipe médica constatou uma lesão grave em um dos olhos do motorista, sendo necessária a transferência para Sorocaba. Olha só, a ocorrência foi apresentada no plantão da Polícia Civil de Itapeva. Itapeva, os torcedores de Itapeva poderão acompanhar também juntos mais um compromisso da seleção brasileira na Copa do Mundo. A Prefeitura Municipal promove então hoje, a partir das 9h30, a transmissão ao vivo da partida entre Brasil e o Haiti no ginásio CCE, em uma ação aí que busca reunir familiares, amantes do futebol e tudo. Que bom essa participação das prefeituras, não é? É, assim a comunidade pode assistir no telão e tudo mais. Um pedestre morreu atropelado aí no quilômetro

0: esteve no local e confirmou a morte do pedestre. Ainda não há confirmação sobre a identificação da vítima. A concessionária também informou que a alça de acesso para a capital paulista permanece em interdição parcial. E as equipes aguardam aí a chegada, estavam aguardando a chegada da perícia, né? Mas obviamente que já aconteceu. A Secretaria Municipal de Desenvolvimento Social e Cidadania e do Fundo Social de Solidariedade de Nova Campina, para quem não sabe, Nova Campina fica aqui, uma cidadezinha aqui pelo meio, antes de chegar em Itapeva. Cidadezinha, eu digo que é menor, né? Mas de coração grande, que o povo de lá é maravilhoso. E está realizando aí a campanha Arara Solidária, que promove a distribuição gratuita de roupas e agasalhos para famílias em situação de vulnerabilidade social. A iniciativa tem como objetivo auxiliar a população no enfrentamento das baixas temperaturas deste período, garantindo acesso aí às peças de vestuários de forma gratuita e bem organizada. A campanha já foi realizada em Itaoca e segue agora em Nova Campina, nesta sexta-feira, no Centro de Convivência do Idoso, viu, CCI. É próximo aí à Lagoa, tá? Segundo a administração municipal, a ação também busca incentivar a solidariedade e cuidando aí da comunidade, permitindo que cada peça aí possa aí suprir as necessidades daqueles que muito precisam, né? Quero ver quem mais. Tá bom então. Um abraço pro Maza aí que acabou de mandar uma mensagenzinha pra mim, que tá curtindo a gente. Valeu, valeu, valeu. Quero ver quem mais que tem aqui, gente. Já tá dando pra ir embora? Última notícia? Então vamos. A Prefeitura de Itacoarivaí informa que tiveram início as obras de implantação da rede de esgoto no Parque Horácio Rodrigues de Barros, tá bom? Em uma ação voltada à melhoria da infraestrutura urbana e do saneamento básico do município. O projeto, realizado em parceria com a Sabesp, busca ampliar o sistema de coleta e tratamento de esgoto, promovendo mais saúde, tranquilidade de vida e preservação ambiental para os moradores da região que são atendidos. Segundo a administração do município, a iniciativa faz parte de investimentos contínuos em infraestrutura. Muito legal, faltam 2 minutos para as 13, daqui a pouco a palavra de Deus é com o pastor James, da igreja do Evangelho Quadrangular, pastor James Garcia. Depois o pastor Eli vem com a palavra amiga, da igreja do Evangelho Vivo Comunidade da Paz. Então tá bom, vou trazer aí Nani Azevedo, um pedacinho de um louvor que eu gosto muito, que diz assim: alvo mais que a neve, alvo mais que a neve, e nesse campo mais alvo que a neve serei. Legal esse louvor aí. Adiós, fique na paz. Ótimo final de semana a todos. Tchau, tchau. Alvo mais que a neve. Nani Azevedo. Tchau, tchau. Tenho paz. Ótimo final de semana.
1: Aleluia, Senhor.

só para fechar, gente, desculpa lá, mas eu falei que ia dar o resultado, então nós viramos aqui, já acertamos o resultado das pessoas que acabaram ganhando, então, os presentes. Ângelo Fernandes, viu? Ganhou lá do Zeca da Confesa, um brinde aí, um mimo. E o Jonas Furquim, lá da Irmãos Pigurinho, tá bom? Então, obrigado a todos vocês que participaram, tá? Daniel também ligou aqui, deu seu palpite, tá bom. Um abraço, viu, gente? Valeu.

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Glória a Deus, louvado seja o nome de Jesus, povo de Deus, boa tarde, paz seja convosco. Hoje, sexta-feira, dia 19 de junho de 2026, agora são 1h, mais 2 minutos, está começando mais um programa Toque de Cristo, porque o Toque de Cristo é top. Eu quero desde já deixar meu abraço a todos os ouvintes da 94 FM. Nós somos a Igreja do Evangelho Quadrangular na Vila Jura, na rua Brás Forcinete, de número 87. Meu abraço aos nossos irmãos evangélicos, o meu abraço aos nossos irmãos católicos, o meu abraço aos nossos irmãos espíritas e o meu abraço a todos os nossos irmãos, os livre pensadores. Que Deus abençoe a vida de cada um de vocês, em nome de Jesus. Estamos aqui com mais um dia, louvamos a Deus, agradecemos a Deus por mais esta oportunidade de vida, fôlego de vida que Deus nos deu nesta manhã, né? Por isso que o salmista Davi, ele deixou registrado lá no Salmos de número 3, eu me deitei e dormi, acordei porque o Senhor me sustentou. Deus tem sustentado a nossa vida. Maza, um grande abraço, Maza, sempre aí junto conosco aqui. Deus abençoe você, Maza, sua vida, sua casa, sua família, em nome de Jesus. Estamos aqui hoje com uma novidade, né, Maza? Ontem 4.9, olha que idade bonita, 4.9, né? É melhor do que 49, né? O ano que vem vai ser 5.0. né? É, mas que bom, né? Eu quero agradecer aí todos aí pelas mensagens. Ontem eu estava ouvindo o programa da Viviane também. Um grande abraço para todos aí que nas redes sociais me parabenizaram. Nossa, eu recebi muita mensagem ontem, viu, Maza? Muita mensagem. Desde a hora que eu levantei, a hora que eu fui dormir, eu durmo cedo, viu, Maza? Eu acordo cedo, mas eu durmo cedo. Ontem eu acho que 10 e pouquinho, já estava dormindo. Quando eu fui ver, tinha mensagem ainda 11 da noite, 11 e meia, né? Então eu quero agradecer a cada um de vocês. Eu não chegaria até onde cheguei se eu não tivesse encontrado vocês no meio do meu caminho, viu? Então um grande abraço para todos vocês. Deus abençoe, em nome de Jesus. Eu tenho uma palavra para você hoje. Vai preparando o seu copo com água. Vai preparando a sua garrafa com água. Daqui a pouquinho eu vou orar por você. Mas antes, manda o seu WhatsApp aqui. O nosso DDD é o 15-3532-6081. 15-3532-6081, tá bom? Meu WhatsApp pessoal é o 15-9-8112-1811. 15-9-8112-1811. Vamos ver quem tá ligadinho conosco aqui. Deixa eu ver aqui. O Robson tá ligadinho no programa. Ô Robson, eu tava dentro do carro aqui, eu vi que você passou aqui pertinho da rádio aqui, você não me viu, né? Um grande abraço para você, viu? Robson, Karine, para toda a criançada aí, Deus abençoe vocês, em nome de Jesus. Quero mandar um abraço pro pessoal lá da Pauliceia, em especial aí pra irmã Judite, irmã Juvenira, Eduardo Lourenço. Hoje nós temos aí, às 19h30, um culto aí na IEQ Pauliceia, né? A continuação, estamos chegando no final da campanha aí, se eu não me engano, acho que hoje é o penúltimo elo da campanha dos 12 apóstolos. Então um grande abraço para vocês, Deus abençoe. Também quero mandar um abraço para a Zuleide e o Ricardo. Ontem a Zuleide me mandou uma mensagem. Muito obrigado, viu, Zuleide? Um grande abraço para você, para o Ricardo aí. Deus abençoe, em nome de Jesus. Quero mandar um abraço também para o Isaqueu Cândido. Deus abençoe, Isaqueu. E também para a mãe dele, a irmã Isalina. Um grande abraço para vocês. Deus abençoe, em nome de Jesus. Quero mandar um abraço também para as meninas lá da loja Use e Abuse. Deus abençoe. Irmã Josefa, da Deus e Amor, um grande abraço para a senhora aí. Vanderleia, da Fonte das Águias, sempre ligadinho no nosso programa. Meu amigo Adalto, lá do Mercado do Paulinho. Deus abençoe, Adalto. O Rodolfo, o Jean, do Mini Mercado do Preto. Pessoal aí dos mercados, sempre ligadinho no programa. Não somente no nosso programa, mas em toda a programação da 94 FM. O Eric, pessoal aí do açougue do Big Pô, Deus abençoe. Jonas, do bairro da Seda, um abraço. Também o Josué, do Mercadão, Deus abençoe. Irmã Leonilda, Fernando, Joel Soares, Deus abençoe vocês. Cirlei, a mãe do Diego e da Letícia, lá do Armazém Frei Caneco, um grande abraço. Também o pessoal, a família Nunes aí, lá da Tinturaria Vime,
Deus abençoe vocês grandemente. O Guilherme também me mandou mensagem aqui, ó. O Guilherme falou, ó, estamos na escuta aqui. O pessoal do Cofesa 7 está sempre na escuta lá da 94 FM. Deus abençoe vocês em nome de Jesus. Também quero mandar um abraço para Solange Santos. Boa tarde. Deus abençoe. Eu acho que aí é Eduardo Fernandes. Um grande abraço para você, Eduardo. Deus abençoe. Marisa, boa tarde. Deus abençoe. Sidney e o pessoal da Embalatec também ligadinho no nosso programa. Um grande abraço para vocês. Eric Delanhol, Deus abençoe, boa tarde. Deixa eu ver quem mais. E a Selma, Deus abençoe, em nome de Jesus. Pessoal aí que tá ligado no nosso programa. Nós vamos aí para este louvor aí, mas aí logo na sequência eu quero compartilhar um texto da Palavra de Deus.

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1: Muito bem, estamos de volta. Quero mandar um abraço aqui para o meu sogro também, que está ligadinho no nosso programa. Deus abençoe meu sogro, pastor Simões, a irmã Terezinha. Também a Solange Santos, um grande abraço, Solange Santos, lá da Vila Jora. Falando em Vila Jora, hoje nós teremos um culto aí na Vila Jora, na rua Brás Forcinete, de número 87. Aí o pessoal fala assim, mas e o jogo do Brasil, pastor? Vai dar tempo de você ir para a igreja e vai dar tempo para assistir o jogo, Maza. Por quê? Porque nós fazemos um culto mais rápido, dinâmico. Geralmente os nossos cultos são das 8 às 9 da noite. Nós aprendemos isso, Maza, depois da pandemia. Nós nos adaptamos, por quê? Porque na época da pandemia, como não podia juntar todo o povo, né? Às vezes era 30%, 25%, o que a gente fazia? A gente fazia 3, 4 cultos no dia, né? Domingo, por exemplo, era 4 cultos. Então, o que nós aprendemos a fazer? Um culto mais curto, né? Com a palavra mais dinâmica, um culto mais rápido. E a gente, depois da pandemia, a pandemia foi embora e nós continuamos da mesma maneira. Então, nossos cultos de sexta-feira é das 8 às 9 da noite. Só que hoje nós vamos terminar 10 para as 9, Maza. Por que isso, Maza? Porque 9 da noite você já vai estar na sua casa com a sua família para você assistir o Jogo do Brasil, tá certo? Então hoje nós temos dois cultos, Vila Jora, 8 horas, e Novo Horizonte, às 8 da noite também. Mas 10 para as 9 nós encerraremos o culto para você assistir o jogo com a sua família, tá certo? Queridos, eu quero compartilhar aqui um texto da Palavra de Deus, que está lá. Nós estamos caminhando para o final aí do Evangelho de Mateus, né? E hoje o texto é Mateus capítulo de número 24. Todos os dias a gente fala sobre um capítulo aí de Mateus, tá? E o versículo é o versículo de número 42. Então Mateus 24, 42. Essa palavra é muito forte, hein, Maza? Essa é para preparar. O Nilton ligadinho no programa. Nilton, um grande abraço para você e para toda a sua família, em nome de Jesus. E também o Diego. Diego, ligadinho no programa. Deus abençoe, Diegão. Vamos lá, então. Versículo 42 diz assim, ó. As palavras de Jesus, Maza, essa, hein? Vigiai, pois, porque não sabeis a que hora há de vir o vosso Senhor. Olha aí, ó. Vigiai, hein? É, uma das coisas mais importantes da nossa vida é estar preparado. É ou não é, Maza? Você não tem que estar preparado? Por exemplo, se você for viajar, você não tem que se preparar? Primeiro que você se prepara financeiramente. Segundo que você vai ter que fazer a sua mala, é ou não é? Você vai colocar ali todas as coisas que você vai levar para a viagem, né? Por exemplo, quem vai fazer uma prova na faculdade, no colégio, tem que se preparar, não tem? Tem que estudar, tem que, né? Então essa é a preparação. Quem vai construir uma casa, por exemplo, tem que se preparar. Tá certo? Quem vai plantar, se prepara para a colheita. Não, porque quem planta, colhe, né? Então a preparação, independente de que área da sua vida, ela faz parte da nossa vida. E Mateus capítulo 24... É um capítulo muito interessante, porque Jesus fala sobre algo ainda mais importante. Jesus, ele nos ensina a viver preparados espiritualmente. Olha aí, ó, né? Eu não estou dizendo aqui preparados por causa do medo, não é nada disso. Preparados por causa pela ansiedade, né? Não. Mas preparados para viver em comunhão com Deus todos os dias. Então Jesus, neste texto, ele nos ensina a vigiar. E quando nós ouvimos a palavra vigiar, não é para vigiar a vida dos outros, não, hein, Maza? As pessoas, eu vou vir. Não é a vida dos outros, não. A palavra vigiar, ela

Muitas vezes nós pensamos apenas em observar, né? Vigiar, eu observei. Não é. No ensino de Jesus, vigiai ou vigiar significa viver atento. É assim, Maza. Presta atenção. É isso que Jesus estava dizendo. Significa não permitir que o coração se afaste de Deus. Esse é o vigiar de Jesus, tá? Então, significa o quê? Significa cuidar da fé. Significa manter viva a comunhão com o Senhor. Isso é vigiar. E é interessante que tem um texto que Jesus fala assim, ó, vigiai e orai. Tem gente que reza muito, que ora muito, mas não vigia. O vigiar, ele vem antes da oração. Então, presta atenção, acorda. Ou na linguagem de hoje, Maza, fica esperto, né? Fica esperto, né? Por quê? Porque uma pessoa vigilante, ela não é aquela que vive assustada. Uma pessoa que está vigilante, uma pessoa vigilante, é aquela que ela vive consciente da presença de Deus. Vai guardando isso no seu coração, que essa palavra é muito forte hoje. Porque a vida, ela é mais frágil do que imaginamos, não é mesmo? Muitas vezes nós fazemos planos como se tivéssemos total controle do amanhã, mas não é assim, né? A vida, na verdade, ela nos ensina o contrário. Quantas vezes algo inesperado acontece? Às vezes é uma notícia, às vezes é uma mudança. Mudança de trabalho, mas a mudança de estrada, mudança de caminho, mudança de direcionamento. Sabe aquela situação que jamais imaginávamos e de repente acontece? É a nossa vida, a vida é assim. Por isso que Jesus nos convida a viver cada dia valorizando aquilo que realmente importa. O que tem importado para você que está me ouvindo nessa tarde? Nós estamos falando hoje da preparação espiritual, e essa preparação espiritual, ela acontece dia a dia na nossa vida. Ninguém se prepara espiritualmente apenas em momentos especiais. A preparação, ela acontece nas pequenas atitudes. Quando nós oramos, quando nós lemos a Bíblia, a palavra de Deus, quando nós perdoamos as pessoas, hein, Maza? As pessoas falam, mas eu não senti de perdoar. Meu, perdão não é sentimento, não. Perdão é uma decisão que você tem que tomar aí e vai lá e perdoa. Eu decido perdoar, Maza. Ah, mas sabe o que é? Hoje eu acho que eu não estou sentindo. Não. Sentimento é amor. Carinho é sentimento. Perdão não, perdão é decisão. Eu decido perdoar você. E a palavra de Deus diz o quê? Quem não perdoa não é perdoado. E agora? Isso é muito complicado, hein? Então, quando nós perdoamos as pessoas, quando nós ajudamos alguém, tá certo? Quando escolhemos fazer o que agrada ao nosso Deus, porque a nossa fé, ela é construída diariamente. Assim como uma casa que é construída tijolo por tijolo, não é assim, Maza? Uma casa você vai construindo ela é tijolo por tijolo. Então a nossa fé também é assim. É dia após dia, degrau por degrau. Então eu quero dizer para você nessa tarde, para todos vocês que estão nos ouvindo neste momento, o nosso programa Toque de Cristo, não adie a sua decisão por Deus. Porque uma das armadilhas mais comuns é pensar, bom, depois eu busco a Deus. Ou, depois eu mudo de vida. Depois eu vou me aproximar do Senhor. Não é assim? O ser humano é assim. Todos nós somos assim. Mas a Bíblia, ela sempre fala sobre o hoje. Hoje é o tempo de buscar. Hoje é o tempo de ouvir. Hoje é o tempo de obedecer. Por quê? Porque amanhã pertence a Deus. Eu não sei onde que eu vou estar amanhã. Talvez seja a minha última mensagem aqui hoje, mas eu não sei. E eu preciso estar preparado. Por isso que eu estou vigiando, né? Porque quem está preparado, ele vive em paz. Muitas pessoas associam essa passagem que eu estou falando aqui ao medo. Mas Jesus não queria produzir medo. Jesus queria produzir segurança na vida das pessoas. Jesus estava alertando. Quem caminha com Deus não precisa viver assustado. Nunca.

0: pode viver com confiança, pode viver com uma grande esperança, pode viver com a certeza de que sua vida está nas mãos do Senhor. Nós somos completamente dependentes do nosso Deus. Então talvez você esteja tão ocupado com as responsabilidades da vida que quase não sobra tempo para cuidar da alma. Oh, precisamos cuidar da nossa alma, hein? Mas Jesus nos lembra que existem coisas mais importantes do que a correria do dia a dia. Existe a vida espiritual, existe a comunhão com Deus, existe a eternidade e tudo isso merece a nossa atenção. Guarda isso no seu coração. Nós precisamos nos preparar hoje para viver melhor amanhã. Então nós estamos falando sobre a vigilância, e a vigilância espiritual, ela não produz medo, ela produz segurança. E não esqueça que a nossa fé, ela é construída todos os dias da nossa vida. Então não adie aquilo que Deus está pedindo hoje. Uma vida preparada é uma vida em comunhão com Deus. Jesus nos deixou uma orientação bem simples. Vigiai, cuide do seu coração, cuide da sua fé, cuide da sua caminhada com Deus, porque a maior preparação da vida não é para um evento desta terra. A maior preparação da nossa vida é para viver eternamente com o nosso Senhor. E quem anda com Deus hoje pode olhar para o futuro com esperança. Guarda esta palavra no seu coração. Vamos para a vinheta da oração, Maza, que eu quero orar por este povo nesta tarde, em nome de Jesus.
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Muito bem, eu quero mandar um abraço pro Fernando, que tá ligadinho no nosso programa. Fernando, Deus abençoe aí a sua vida, a sua casa, a sua família, em nome de Jesus. Quero mandar um abraço também pra nossa irmã Maria Júlia, lá do Jardim Alvorada. Deus abençoe. Éder Bibiano, boa tarde, Deus abençoe. E também sempre ligadinho no nosso programa, a Rosimeire Rosa. Vamos orar nessa tarde. Vai preparando o seu copo com água, vai preparando a sua garrafa com água, que eu quero orar por você em nome de Jesus. Senhor nosso Deus, nosso Pai Todo-Poderoso, Criador dos céus e da terra, em nome do Senhor e Salvador Jesus Cristo, teu Filho amado, nós estamos diante da tua presença nesta tarde, Senhor, e nós te pedimos, ó Pai, ajuda-nos a viver preparados diante de ti. Que não sejamos consumidos apenas pelas preocupações desta vida, mas que cuidemos também, Senhor Jesus, da nossa vida espiritual. Ó Pai amado, fortalece a nossa fé, aumenta o nosso desejo de buscar a tua presença e ajuda-nos a caminhar contigo todos os dias. Que cada ouvinte, Senhor Jesus, que todos aqueles que estão me ouvindo neste momento, ouvindo esta oração, ouvindo esta palavra, que encontre em ti segurança, encontre em ti esperança e direção para a sua vida. Pai, abençoe este copo com água, essa garrafa com água, e quando essa pessoa participar, que ela seja curada, liberta, abençoada, reavivada, transformada, purificada pelo poder do nome de Jesus. É isso que eu te peço e te agradeço. Amém. Tome desta água. Muito bem, nós já estamos encerrando o programa de hoje. Quero só deixar um aviso para você. Então hoje, como eu já falei, hoje nós temos dois cultos. Hoje eu estarei no Novo Horizonte. Pessoal do Novo Horizonte, aí estarei com vocês hoje, às 8 da noite, no culto de cura e libertação. Rua Petronília Fogaça Tatite, de número 90, tá bom? Estarei com vocês. E a pastora Ana estará na IEQ Vila Jora, na Rua Brás Forcinete, de número 87, com uma palavra para vocês também. Então temos dois cultos, você pode escolher uma das igrejas aí para você participar conosco, tá certo? Domingo nós teremos o culto de missões, terceiro domingo é domingo de missões. Estaremos juntos, daí eu e a pastora Ana, às 18 horas no Novo Horizonte e às 19h30 na Vila Jora, tá certo? Queridos, Deus abençoe vocês, eu desejo a todos vocês uma ótima sexta-feira e um ótimo final de semana. Fiquem agora com o programa Palavra Amiga dos meus amigos, pastor Eli, pastora Vilma, pastor Eliel e a pastora Cristiane, tá bom? Eu volto na segunda-feira, a 13h, com o programa Toque de Cristo, porque o Toque de Cristo é top. Um grande abraço a vocês, Deus abençoe, em nome de Jesus.

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1: 13 horas e 30 minutos.
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0: Pai nosso que estais nos céus, santificado seja o vosso nome. Venha a nós o vosso reino e seja feita a vossa vontade, assim na terra como nos céus. O pão nosso de cada dia nos dai hoje. Perdoai as nossas ofensas, assim como nós perdoamos a quem nos tem ofendido. E não nos deixes cair em tentação, mas livrai-nos do mal, porque teu é o reino, o poder e a glória para sempre. Amém.
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0: Boa tarde, boa tarde, boa tarde, meus irmãos, amigos, ouvintes da mais poderosa frente de orações do rádio brasileiro aqui, Palavra Amiga. Há mais de 26 anos nesta casa, falando do grande amor, o amor de Deus. Após o programa Toque de Cristo, com meu amigo

0: Deus. Após o programa Toque de Cristo, com meu amigo, meu colega, pastor James Garcia, aqui estamos com mais um programa Palavra Amiga. E é desejo do meu coração que este programa seja uma bênção para o senhor, para a senhora, para você, para todos nós. Comandos técnicos de Palavra Amiga, ele, Marcos Maza. Boa tarde, Marcos Maza. Tudo bem? Graças a Deus. Eu vou bem pela graça do Eterno também. Todos os dias, em todos os pontos de vista, vou cada vez melhor. E todos os dias a gente vive, vivendo para ver a graça de Deus e dar a Ele a honra, o louvor e a glória, porque somente Ele é digno, né, Marcos Maza? E esta emissora, o nosso muito obrigado e o nosso carinho aos nossos irmãos, amigos, parceiros, colaboradores que estão conosco há muitos anos, os meus queridinhos que vão até o templo e ali leva a sua oferta missionária para ajudar os nossos programas. Agradeço de todo o meu coração mesmo. E o meu amigo Marcos traz para nós os parceiros, colaboradores do programa Palavra Amiga.
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É isso aí, programa Palavra Amiga, inovando sempre, né, Marcos Maza? Eita, pastor Eliel, gostei, meu filho. E hoje é o aniversário da irmã Rosalina, diaconisa da igreja, mulher dedicada, serva dedicada à casa de Deus, como todos os nossos irmãos que nós temos ali. Sinceramente, sou pastor de uma igreja onde todo mundo é dedicado e ama aquele lugar. Irmã Rosalina, esposa do querido diácono, irmão Claudinir, ela é nora do casalzinho que está ali ao lado. É, o irmão é servo de Deus e a serva de Deus, né? Quem são eles? Valdomiro e Judite. Parabéns de toda a igreja para a senhora, irmã, pelo seu aniversário, tá bom? Bênçãos de Deus, com saúde, paz e muita alegria para a senhora. E daí? Tem bolo gostoso, tem refrigerantes, tem salgados. Esse povo gosta de fazer festas. Né, irmã Rosalina? Parabéns para a senhora. E ontem foi o aniversário também de quem? Da Biazinha. Beatriz, servinha do Senhor, faz parte do grupo de coreografia da igreja. Filha do casal, queridos irmãos, irmão Ângelo Miguel e irmão Paula. Parabéns para você também, Biazinha. Felicidades e que você seja sempre esta jovenzinha temente a Deus, que você põe em primeiro lugar o reino de Deus e a sua justiça na sua vida, tá bom? E sempre obediente aos vossos pés, aos vossos pais, né? Eita! Parabéns, portanto, a irmã Rosalina Cordeiro, que faz aniversário hoje, e a irmã Biazinha, que fez aniversário ontem. Parabéns, com votos de bênçãos e muitas felicidades. Quero dar um alô para a irmã Teresa de Almeida, Terezinha, serva de Deus, serva valorosa, que está sempre ali cuidando do templo da casa do Senhor, não é? Deus te abençoe, irmã Terezinha. E dizer que hoje é sexta-feira, né, Marcos Bass? Hoje é sexta-feira e nós teremos no templo de nossa igreja, aqui na 28 de agosto, 821, um culto muito abençoado. Eu quero lhe convidar para estar conosco hoje, participando desta festa de oração, louvor e adoração a Deus, onde Deus está presente para nos abençoar e nos ajudar. Hoje, sexta-feira, 19h30, na 28 de agosto, 821. E na Vila Jura, Frei Caneca 289, lá estará a pastora Vilma, minha esposa, com um culto muito abençoado, mensagem de Deus e libertação para todos. E amanhã sábado, nós vamos ter no sábado, né? Sábado amanhã, que dia que é do mesmo, Marcos Maza? É 20? Ah, tá. Muito bem. Neste sábado, amanhã, 20, no templo de nossa igreja, jovenzinhos, jovens, adolescentes, se reunirão para um culto de louvor a Deus com a missionária Marisa. Lá os músicos estarão louvando a Deus juntamente com os adolescentes e com os jovens. E as crianças vão estar também. E nós lá estaremos também. E a presença do pastor Suéder Martins, é pastor da igreja na cidade de Arapoti. Foi convidado pela missionária Marizinha, e atendeu graciosamente, vai estar conosco amanhã e vai trazer alguns jovens de lá também, no culto de adoração, louvor e glorificação ao nosso Deus, 19h30. Parabéns, irmã Marizinha, por este grande acontecimento em que a irmã se dedica aos adolescentes, se dedica às crianças de nossa igreja. E amanhã será, assim, um culto muito especial com a presença do pastor Suéder Martins, que vai ser bênção para todos nós, com certeza, em nome de Jesus. E no domingo, 19h, 7 da noite, o culto da Sagrada Família, um culto especial de louvor, adoração e glorificação ao Rei dos Reis e uma mensagem de Deus para os corações. E na Vila São João, o culto lá
19h30. Lá começa às 7h30 da noite, um culto muito abençoado com o pastor Eliel de Oliveira, a minha nora, a missionária Cristiane, e os nossos irmãos que ali se reúnem para adorar e bendizer a Deus. Quero aproveitar o programa aqui e mandar um alô lá para o irmão João, João Brasílio, irmã Rosana, esposa e toda a família, ali na Tinturaria Vime. 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Um abraço, irmão João, muito obrigado pelo carinho de vocês aí. E é o seu programa Palavra Amiga.

26 mais anos aqui nessa emissora. Palavra Amiga tem um compromisso com a verdade de Deus. É, a gente está vendo como as coisas andam andando por aí, não é? Então a gente tem que ter certeza daquilo que falamos, cremos e vivemos. E a Igreja do Evangelho Vivo, Comunidade da Paz, tanto nos nossos púlpitos como nos nossos programas, a mensagem sempre é a mesma. Uma palavra de Deus para os seus corações. A Comunidade da Paz, minha gente, ela tem um compromisso com a palavra do Senhor. Não abrimos mão disso aí. Não abrimos mão disso. Pregamos a verdade e por isso a verdade tem levado muitas almas aos pés de Cristo, ao conhecimento da palavra do nosso Deus. Igreja do Evangelho Vivo, Comunidade da Paz. Rua 28 de agosto, 821. Rua Frei Caneca, 289. E Rua Heitor Pedroso, 206. E na cidade de Arapoti, ela está lá na Vila Romana, lá com o pastor Suéder e a missionária, a esposa serva do Senhor, que está ali sempre ao lado dele, ajudando a obra de Deus, não é? E aqui na cidade de Sengés, o pastor Gil e a missionária, a esposa, pastora Elis, ali na rua Carmen Miranda, onde temos cultos abençoados dessas cidades, né? Lá na cidade de Arapoti, no Paraná, a obra de Deus vai muito bem, pela graça do Pai, com o pastor Suéder e a pastora esposa, que estou me esquecendo o seu nome aqui agora, meu Deus do céu. E enfim, Comunidade da Paz é uma só. Igreja do Evangelho Vivo, compromisso com a verdade de Deus. E vamos preparar o nosso coração para o grande momento do rádio. A missionária Marizinha já está lá de ouvido no programa, né, missionária Marizinha? Qualquer dia vamos trazer a missionária Marizinha para vir aqui no rádio comunicar os irmãos, hein? Tá ok? Ela está lá ouvindo o programa, essa serva dedicada que nós temos ali, que dedica sua vida com seu esposo e sua filha ao trabalho das nossas crianças, adolescentes e jovens. Nós agradecemos a Deus pelo seu grande valor, pela sua grande dedicação à obra de Deus e que tem aí com você, missionária Marisa, essa criançada, essas meninas e meninos adolescentes e os pais deles, não é? Que colabora com o trabalho, enviando seus filhos para estar aí sob sua orientação. E nós agradecemos a Deus mesmo pela dedicação da missionária Marizinha, filha da Comunidade da Paz, nasceu ali, né? E sempre fiel ao chamado de Deus, né, minha filha? Deus abençoe você, o vosso marido, a vossa filha, minha neta Heloísa, né? E abençoe todas as crianças e adolescentes que estão a seu cuidado e que amanhã estarão reunidos ali às 7:30 PM no templo de nossa igreja para prestar culto, adoração a Deus e ouvir uma mensagem e que certamente o pastor Suéder vai ter para os nossos adolescentes, para os nossos jovens, tá bom? Será o intercâmbio das duas igrejas, Arapoti e Itararé. Um abraço, paz para vocês todos. Eis que estou à porta e bato. E se alguém ouvir a minha voz, eu entrarei e cearei com ele, e ele comigo. Vivemos tempos difíceis, dias trabalhosos, e que a gente, como alguém chamado por Deus que sou, me sinto essa pessoa chamada e escolhida para esse ministério de levar a palavra do amor de Deus nos corações. A gente fica um tanto preocupado, Marcos Maza, com o que estamos vendo dia a dia, ouvindo dia a dia. Estive sabendo da minha filha, pastora Dorcas, lá de Campo Grande, e esta semana um templo evangélico foi invadido por vândalos, e que quebraram muita coisa dentro do templo. Foi um prejuízo de mais de 20 mil reais.
para uma obra de Deus que prega a palavra, que abençoa as pessoas, que ajuda as autoridades, né? De repente entraram lá um grupo de vândalos e que fizeram uma quebração lá dentro do templo da casa de Deus. E isso é muito preocupante. Eu tenho dito, Marcos Maza, que a situação é complicada. Viraram o mundo de cabeça para baixo e agora não consegue desvirar, né? Mas Deus vai dar jeito em tudo isso, com certeza. E o texto da palavra nos diz: eis que estou à porta e bato. Deus não é invasor. Deus não é invasor. Às vezes ouvimos de alguns pregadores por aí: invade esta casa, Deus, invade. Não, Deus não invade ninguém. Deus, ele respeita as nossas decisões. Mas ele deixa nosso critério arcar com as consequências das decisões que tomamos. Então Deus bate a porta. Bate a porta porque ninguém é obrigado a ouvir a voz de Deus. Ninguém é obrigado a fazer a vontade de Deus. Ninguém é obrigado a obedecer a Deus. Não, não. Deus, ele deixa a critério do homem a sua escolha. E quando o homem escolhe ouvir a Deus, obedecer a Deus, andar na presença de Deus, ele pode contar com Deus todo o tempo, todo o momento. E este texto nos chama a atenção exatamente pelo fato de Deus estar falando a uma igreja que as portas para Deus estavam fechadas. Aquela igreja pensou estar abertas. A maneira como interpretava, a maneira como interpreta muitas pessoas hoje o servir a Deus. Sou rico, abastado, de nada tenho falta. Assim era a igreja de Laodiceia. Igreja cega. Igreja realmente que se achava, como há muitos hoje, que se acham, mas estão cegos. Não conhecem a palavra, não conhecem a verdade. Se sentem ricos, mas são

que se acham, mas estão cegos, não conhecem a palavra, não conhecem a verdade, se sentem ricos, mas são pobres de Deus. É, se sentem vestidos das roupas mais caríssimas do mundo, mas andam nus espiritualmente falando. É isso mesmo, né, Marco Maza? Nus espirituais, cegos espirituais, ricos, pobres espirituais. E Deus é o Deus da riqueza, da sabedoria, da bondade, da verdade. E Deus aconselha aquela igreja, eu te aconselho que de mim compre colírios para que veja a tua vergonha. Te aconselho que de mim compre ouro fino do Espírito para que te enriqueças. E compre vestes para que cubra o teu pecado, para que cubra a tua vergonha. Enfim, meu querido irmão, atente para esta palavra. Quem sabe se Deus tem batido a porta do teu coração, dizendo: eu quero te ajudar, eu quero mudar a tua vida, eu quero escrever uma história de vida real para você. E você não tem dado ouvido, não tem procurado entender. É, tem muita gente por aí que fecha os ouvidos. Por isso está escrito lá em Hebreus 3:7. É, está escrito lá: se hoje ouvires a sua voz, não endureçais o vosso coração. Tem muita gente que diz que é cristã, é só religiosidade. Quando começa o programa, desliga o rádio. É, tem alguém pregando a verdade, que tem muita gente mentindo por aí também, viu, Marcos Maza? Tem muita gente mentindo nos altares, nos púlpitos. Tem muita gente mentindo nas redes sociais. Tem, meu Deus do céu. É o que mais tem. Mas Jesus é o caminho, a verdade e a vida que nos conduz à vida eterna. E nesta tarde, pela palavra, dizeis que estou à porta e bato. E se alguém ouvir a minha voz e abrir a porta, eu entrarei e cearei com ele e ele ceará comigo. Conserve sempre a tua porta, a porta do teu coração, irmã, irmão, amigo, aberta para Deus. Conserve sempre teus ouvidos voltados para ouvir a verdade de Deus. Conserve os teus olhos sempre abertos para ler as verdades sagradas. Abre a porta para Deus. Deixe a porta do teu coração sempre aberta para que Deus ponha no teu coração sua graça, suas misericórdias, sua bondade e o seu amor permaneça na tua vida.

a bênção para os meus queridinhos Solange Santos de família, Sidney Andrade, todos da Embalatec ouvindo o programa, a sua família, Sidney, o Carlos Nunes e a família toda lá da cidade de Itaperva, ouvindo o programa. Ainda quero agradecer a irmã de Cleia, que ela diz, pastora, que estamos na escuta do programa. E ela me deu um testemunho maravilhoso hoje. Irmã de Cleia, Deus te abençoe, viu? A irmã, o irmão Sirineu, toda a família aí seja abençoada pelo Senhor, tá bom? Irmão Ângelo Miguel, irmã Paula, irmã Beatrizinha, também o irmão Valdomiro, irmã Judite, ouvindo o programa. E, meu Deus do céu, que coisa maravilhosa, né? Aqui peço oração, boa tarde, tudo bem? Estou aqui na escuta do programa, Deus abençoe, peço oração para minha filha Gabriela, muito obrigado, Deus abençoe, querido, Deus abençoe, irmão, toda a sua família aí na escuta do programa, Deus abençoe grandemente, né? Toda a família da irmã Maria também seja abençoada pelo Senhor, e onde quer que estejam na audiência do programa, irmãos católicos, amigos, protestantes, católicos e espíritas, sempre ouvindo o programa, Deus abençoe, não é? Também a irmã Marisa, esposa do João Jordão, um abraço a vocês, queridos, fiéis da casa de Deus, né? Que maravilha tê-los como meus filhos na fé e participantes da casa. Também a Patrícia pede a oração, a Patrícia, irmã Patrícia, lá de Sengés. Estamos aqui na escuta do programa, pastor. Muito obrigado na audiência do programa. Também a Eva Paula, programa Palavra Amiga, está lá. Estou ouvindo aqui o programa. Muito obrigado, irmã Eva Paula. E a todos aqueles, pai, que estão conosco nesta hora, nas oficinas, nas lanchonetes, drogarias, farmácias, nos mercados, supermercados, dentro de um veículo, em qualquer lugar, alguém está me ouvindo agora, sejam abençoados poderosamente. No Hospital da Santa Casa, meus amigos médicos cuidando dos enfermos ali, os enfermeiros, os funcionários do hospital e os que ali estão doentes, enfermos, pai, sejam alcançados por teu milagre, por tua graça, por teu grande, tua grande misericórdia, em nome de Jesus Cristo. Também irmão Rubem, irmão Rubinho, lá na cidade de Jaguariaí, ouvindo o programa, seja abençoado, irmão Rubinho, toda a sua casa, toda a sua família, seja abençoada pelo Senhor. E a todos, meu pai, enfermos, doentes, cansados, abatidos, fracos e oprimidos, sejam abençoados. Irmã Terezinha de Almeida, cuidando do templo da casa de Deus. Senhor, a todos, em todas as regiões, outras cidades, localidades alcançadas por este programa, como nas redes sociais, eu te peço, pai, a todos, abençoa poderosamente. Irmão Pedro Fogaça, irmã Josélia, sejam abençoados poderosamente na graça do Senhor Jesus Cristo. Posso orar e abençoar a todos indistintamente. Sejam guardados pelas santas mãos do Senhor, sejam protegidos pela graça do nosso Deus, todos aqueles, meu Pai, que em ti espera e acredita. Por esta emissora, por seus proprietários, funcionários, eu te peço a todos, abençoa, em nome de Jesus. Assim seja.

Eu quero agradecer o meu amigo, irmão Marcos Baza, pela colaboração técnica aqui no programa. Marcos, Deus te abençoe. A todos um excelente final de semana. Logo mais às 19h30 horas desta sexta-feira, da 28 de agosto, tem bênçãos para a família. Na Frei Caneca 289, Palavra de Deus nos Corações. Um grande abraço a todos, ótimo final de semana. E segunda-feira, após o programa Toque de Cristo, aqui, Palavra Amiga. Até lá, se Deus quiser.

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2: Tô pronta pra beber esse som, essa tarde junto com você a partir de agora aqui na nossa 94 FM pra toda Itararé. Região. Paula Esteves aqui na voz. E aí, meus amores, startando esse comecinho de fim de semana junto com você. Sextou, hein? Sextou. Hoje, 12 de junho. Ah, dia dos enamorados, sim. A gente vai estar aqui tocando música boa, trazendo babados e curiosidades pra você aqui na 94. Então chega junto e aumenta esse volume aí, bebê.
3: Boa tarde!
2: Começando bem demais com Maiara e Maraísa. Vai lá.

Tudo! E tá com ele, o havaiano Bruno Mars, por aqui com I Just Might. Show da tarde dessa sexta-feira, dia dos namorados, clima de Copa, né? Clima também de São João. Rapaz, tá uma misturinha gostosa esse mês de junho, que olha, vou te falar, viu?

0: Eu amo esse mês. Por aqui, música, informação, entretenimento. Olha só, já já a gente vai falar da Angélica. Sim, porque a loura andou rompendo contratos aí. A gente vai ver como é que ficou essa situação, hein? Não foi qualquer contrato, foi com a agência da Globo, senhoras e senhores. Vou trazer para você também o top list dos 10 aplicativos mais baixados aqui no Brasil. Já vai pensando aí, será que você vai acertar algum? A gente vai trazer a lista já já completinha para você aqui, tá? Para ver se você tem algum desses instalado aí no seu celular. A gente vai falar também de uma ferramenta de sedução, já que hoje é dia dos namorados, né? Uma ferramenta poderosíssima que pode deixar você mais atraente. Estou falando de perfume, de fragrâncias, de aromas. Tem gente que compra perfume assim por comprar, nem se liga ali nas notinhas, né? Saiba que por trás das fragrâncias, as notas de cada perfume pode dizer muito sobre você. Isso pode te ajudar aí na hora da conquista, tá? É o que vai rolar por aqui hoje no nosso Show da Tarde pra toda Itararé e região. Afinal, tá na 94, tá com tudo, tá em casa. Esse é o Show da Tarde! 94 FM, agora 2h18.
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0: 94. Tá com tudo e tá com ele. Satisfaz. Belo. Eita, musicão, bebê. Cê tá doido? Música e babado é aqui no seu Show da Tarde. Bora pras polêmicas de hoje, né?
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0: E o ator brasileiro Wagner Moura, o que estreou o filme O Agente Secreto, do diretor Kleber Mendonça, está em negociações avançadíssimas para poder assumir um papel de destaque em Hollywood, senhoras e senhores. Bora lá. Segundo informações confirmadas pelo prestigiado site The Hollywood Reporter, o artista está negociando para interpretar o vilão do novo filme da icônica franquia 11 Homens e um Segredo. A nova produção da Warner Bros. Vai trazer a história que antecede os eventos do clássico filme de 2001. Dessa vez, a trama vai ser ambientada nos anos 60, mais especificamente durante o Grande Prêmio de Mônaco de 1962. Bom, o enredo vai trazer de volta o passado dos pais de Daniel Ocean, que são, na verdade, aí as mentes originais que ensinaram ao personagem tudo o que ele sabe sobre as artes de golpe antes da sua ida para Las Vegas. O longa vai contar com um orçamento robusto e, olha, uma equipe de peso aqui, hein, senhoras e senhores. A produção vai ser protagonizada por Margot Robbie e também Bradley Cooper. As filmagens já estão agendadas para começar agora, no finalzinho de julho, na França. Olha, Wagner Moura aí brilhando mais uma vez, internacionalmente falando, né? Vem aí com tudo, então, mais um filme da franquia 11 Homens e um Segredo. E dessa vez, com Wagner Moura no elenco, no papel de vilão. E é claro que a gente vai seguir acompanhando aqui as atualizações para trazer para você. 94 FM, agora 2h34. Boa tarde.
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1: Entra, fica à vontade, bebê. Bora aproveitar essa sexta-feira gostosinha com tudo que tem direito. Anitta e Shakira.

0: Quase, quase, hein? Ah. Israel Rodolfo por aqui, balançando tudo nessa sexta-feira gostosinha. Como é que tá o clima, hein? Me conta aqui no 3532-6081. Tá trampando? Tá de boa? Tá descansando? Tá fazendo o quê, hein? Me conta aí.
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0: E já que estamos falando de atores brasileiros que vão ter destaques em papéis internacionais, aqui vai mais uma atualização, hein? O ator Cauã Raymond também está prestes aí a dar mais um salto na sua carreira e agora brilhando em uma produção internacional, hein? Vamos lá. Ele está passando uma temporada em Los Angeles, nos Estados Unidos. E, segundo o colunista Léo Dias, Cauã Raymond foi escalado para poder integrar o elenco da segunda temporada de uma grande produção internacional do Disney Plus. O projeto em questão é a série dramática Tudo é Justo, que vai ser protagonizada pela mega estrela e socialite Kim Kardashian e pela premiada atriz Sarah Paulson. Demonstrando que o trabalho já começou, Cauã Raymond foi recentemente flagrado participando das reuniões de portas fechadas para poder fazer os ajustes, né? Ao lado de todo o restante do elenco norte-americano, etapa essa que antecede o início oficial das gravações. Olha, a produção aí promete ser um dos grandes destaques da plataforma de streaming, hein? A trama vai acompanhar os bastidores de um grupo de advogadas especializadas em divórcios de alto perfil na Califórnia. Elas decidem romper com um renomado escritório de advocacia formado por homens para poder fundar a própria empresa e disputar um espaço nesse mercado feroz. Os detalhes específicos sobre qual será, na verdade, o personagem de Cauã Raymond ainda estão sendo mantidos sob sigilo, mas o que se sabe é que ele vai fazer parte do elenco. Tudo é justo. Olha a hora, faltando 9 para as 3 agora na 94.
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0: eu acho que você tem que mandar aquela mensagem. Mas manda o que está no seu coração.
1: Porque se fosse eu falaria mais ou menos assim.
2: Ei, boa noite. Antes de te bloquear, eu só vim te dizer que a partir de hoje pode tocar o terror, fazer o que quiser fazer. A boca é sua, curtir sua farra. Sinto mais nada.
0: Não, apaga.

0: Que pedrada é essa, hein? Ô, Guilherme. Foi mal, Deus. Foi mal demais, hein? Show da tarde por aqui. Ao vivaço aqui, ó, pra toda Itararé e região. Obrigado pela companhia, viu? 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Dona Bila Fadel, Rodrigo Fadel, Joãozinho Fadel, todo mundo curtindo 94, abraçando essa família toda aqui nos bastidores, né? Faz parte aqui, ó, da nossa 94. Beijão, abração forte aqui pra Liliane, nossa parceiraça, sempre por aqui também. Pessoal do comércio curtindo 94 em peso. Obrigado, turminha aí da São Pedro. A galera toda de Venceslau Brás, Jaguariaíva. Aí sim, hein? Sem jazz. Obrigado, meus amores. Boa tarde, Curitiba. Boa tarde, São Paulo. Tamo por aqui, juntinho com você, no seu programa de variedades.
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2: Sou eu por aqui do seu lado. Sexta-feira gostosa, finalzão de semana já tá aí, bebê. É hoje, hein? Ai, às 9:30 PM, horário de Brasília. Brasil e Haiti. Vai dar Brasil? Vai dar Haiti? Qual o seu palpite? 3-1? 2-3? Direto da Filadélfia, na Pensilvânia, hein? Bora torcer. Oh, bola.

0: Discutidas, com ele aqui na voz, Zezé de Camargo. Eita, modão top demais. 94 FM, show da tarde.
1: Fala sério, fala sério. Olha só o que aconteceu.
0: Em acompanhar os jogos da Copa do Mundo de 2026, sem chutar o balde da dieta, é um dos grandes desafios de nós, torcedores, né? Porque olha, enfiar o pé na jaca é com a gente mesmo, né? O clima de festa, somado à ansiedade das partidas, costuma ser aí o cenário perfeito para o consumo excessivo de bebidas alcoólicas, salgadinhos ultraprocessados e muita fritura. O papo agora aqui é com a galera fit, hein? No entanto, nutricionistas afirmam que é perfeitamente possível comemorar mantendo o foco na saúde, sabe como? Fazendo escolhas inteligentes. E aqui estão ótimas opções de petiscos para você rechear sua mesa, para poder torcer e comemorar junto aí durante as partidas. Abrindo aqui o cardápio, nós temos chip de legumes. Aí você vai ter que substituir a batata frita industrializada por chips de mandioquinha, batata doce ou abóbora, podendo assar no forno ou até mesmo na air fry, com aquele fiozinho de azeite e acrescentando um pouquinho de erva doce também, se for o caso. Oleaginosas e sementes. Aqui você tem opções como castanhas, amêndoas, sementes de girassol ou até mesmo abóboras tostadas, que são excelentes fontes de gordura boa que garante bastante saciedade. Temos ainda petiscos proteicos, olha só. Espetinhos de peito de frango grelhado, isso aqui é bom. Com cubos de queijo branco, temperado com tomate cereja e manjericão para dar aquele gostinho especial, né? E para você que não quer dispensar, não quer abrir mão de uma bebida alcoólica, não esqueça de tomar bastante água para poder hidratar, viu? Mas fato é que dá para torcer sem enfiar o pé na jaca, sem sair da sua dieta. Fica aqui então as nossas dicas para a galera fitness que está curtindo aqui a nossa programação. 94 FM, agora 3h25. Boa tarde.
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1: Tá na 94, tá com tudo. Sexta-feira gostosinha, cheirosinha aqui mesmo, viu? Entra, fica à vontade. Chega da mineira Paula Fernandes. Paixão de mulher. Oh, modão top. Meu

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1: E bora falar do menino Ney, porque jogar bem, sim, não tanto, né? Agora fazer filho é uma beleza, tá? Tá que tá. Mas a questão é que o jogador Neymar Júnior acabou de licenciar a sua imagem para a plataforma chinesa Fireflow para poder protagonizar uma franquia inédita de mini novelas e microdramas gerados por inteligência artificial. Ao todo, o projeto conta aí com 16 títulos de histórias curtas, gravadas em formato vertical, com cerca de um minuto de duração por episódio. As tramas apostam em roteiros altamente inusitados, misturando futebol com fantasia, ficção científica e viagens no tempo. É, isso mesmo. Olha só, vai ter o torneio intergaláctico, onde Neymar é simplesmente sequestrado durante a final de uma Copa do Mundo e é levado para poder jogar uma competição no espaço, onde a vitória garante a sobrevivência da humanidade. Ele ainda vai protagonizar diversas histórias, inclusive uma aqui, ó, em que ele acorda 60 anos no futuro no seu próprio funeral. Ainda vai ter uma outra onde ele trabalha como um humilde faxineiro, descobre poderes sobrenaturais e por aí vai. São 16 histórias para você poder maratonar com o menino Ney, viu? Os conteúdos foram lançados nessa última semana e já estão disponíveis na plataforma Fireflow para você que é fã de Neymar Júnior. 94 FM, 3h41.
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1: Hashtag sextou, e vamos pra cima que é hoje que tem jogo da Seleção Brasileira às 9:30 da noite, horário de Brasília. Bora torcer, bora vibrar junto, hein? Chegando por aqui, Luke Combs, Fast Car.

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1: Vai, boiadeiro. 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

0: Castela, Hugo e Guilherme!
1: São eles mesmos! É, Hugo e Guilherme com Ana Castela, todo mundo menos eu. Vambora, turma, essa foi pra fechar aqui o nosso show da tarde de hoje. Vamos torcer junto aí pra nossa seleção brasileira. É logo mais à noite, tá? Tô indo nessa, agora você fica com o Alan e o Sertanejo Classe A por aqui na nossa 94 FM. Só música boa o dia inteiro na sua programação. Beijão, bom fim de semana. Tchau, tchau.
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0: 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Tudo caminha junto. 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E o que proporcionamos até aqui é o nosso melhor. É o nosso melhor. 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Bem-vindos. 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

0: Bem, meus amigos e minhas amigas, a partir de agora, ao vivo para toda a nossa região, o nosso programa, o programa do nosso povo,
1: Brasil!
0: É, minha gente, estamos chegando até as 5h25, estamos por aqui tocando muita música legal para você. Nesse finalzinho de tarde, marcando hoje, dia 19 de junho de 2026, e hoje tem o Brasil!
1: Brasil!
0: Vamos torcer no nosso Brasil, é às 9 horas, vai ter então o telão na praça, viu, gente? Então, o pessoal que tá ouvindo o programa, hoje já tem a festa de São Pedro, como também vai ter o telão na praça para você estar acompanhando aí a seleção brasileira, né? Então, para vocês ficar atento aí, tá bom? Então, a partir de agora, vamos juntos até as 5h25. Porque depois das 5h25, tem ele, a Djalma Santos, o nosso japonês gaiteiro. Vamos que vamos, 4h12.

Bem, gente, agora aquele momento que a gente vê as pessoas brincando aí na internet de fazer esse agudo, né? Longo, mais longo que consegue. Eu queria fazer com vocês, pode ser? Um pouquinho mais de luz na plateia, por favor. Queria que vocês ligassem então os celulares para filmar, né? Direcionados para vocês, porque vocês serão os artistas agora. Aproveitar os amigos aí de carreira, nossos companheiros que estão presentes, para engrossar esse coral bem mais afinado ainda. Paula Fernandes, Michel Teló, João Bosco e Vinícius. Eu não vai dar para falar todo mundo, que é muita gente. Aí eu conto até três e o agudo é de vocês. Fechou? Fechou? Bora lá.

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6: Brasil!

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1: É, minha gente, estamos de volta aí, ó. São 4 horas e 30 minutos. E hoje tem um Brasil, né? Hoje tem um Brasil.
2: Brasil!
1: E o pessoal tá dando palpite aqui, viu, gente? Uns fala 3-1, outro 2-0. Chegou até de 5-1, hein? Mande pra mim o seu palpite. Vamos ver quem vai acertar, né? Vamos ver quem tá bom de palpite aí, porque eu vou pedir até pra passar os números da Mega Sena, né? Quem sabe, né? Alguém aí pode estar acertando, hein? É, ué, como eu falo, né? Vamos torcer para o Brasil, né? Para que possa vencer e continuar aí na Copa do Brasil. Que alegria popular, criançada com figurinha, né? Telão na praça hoje também. Início da festa de São Pedro. Deixa eu aproveitar aqui e mandar um abraço lá para o meu amigo Davi, grande Davi Mecânico. Também o nosso querido amigo Leandro, rapaz. E só lá tão lá trabalhando, né, Davi? E não tá fácil a coisa, né? Vamos torcer no Brasil hoje também. Um abraço, Leandro. 4 horas e 30 minutos. Um abraço lá ao nosso amigo Guilherme. Grande Guilherme, lá na Confesa. Ei, Guilherme. Um abraço também ao nosso amigo Zeca da Confesa. O Zeca tá lá curtindo o nosso programa também. 4 horas e 30 minutos. Vamos que vamos, minha gente. Hoje, sexta-feira, dia 19 de junho de 2026.
2: Brasil!

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2: Bom dia, Alan, bom dia, amigos e ouvintes da 94 FM, Fernando WA, mais uma vez nessa linda manhã de sexta.
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2: Boa tarde, Alan. 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Obrigado a você, obrigado a todos, que Deus abençoe mais uma vez. Uma ótima sexta-feira. Vai, Brasil!
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1: É, minha gente, estamos de volta aí com o nosso programa ao vivo para toda a nossa região. 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Um abraço ao nosso amigo Cristiano, lá da CBM Engenharia, e o querido amigo Sozinho. Ei, Sozinho! 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Um abraço, hein, doutor, grande corintiano. Vamos dar um abraço lá pro Paquinha, grande Paquinha. Fala aí, Paquinha. Vai estar tocando a festa São Pedro amanhã, então. Então, Paquinha vai estar tocando amanhã, aí com o grupo Piazada. Vai estar lá na Praça São Pedro. E hoje tem o Brasil no telão lá na Praça São Pedro.
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1: E começa novamente aí a festa de São Pedro, hein, gente? Vamos que vamos então, minha gente. Opa, falta 5 para 5.
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0: Bom dia, Alan, bom dia, amigos e ouvintes da
1: 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Boa tarde, Alan Júnior, boa tarde a todos os ouvintes da 94 FM. 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Um abraço, Alan.
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3: Fala, Alan Júnior. 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
1: Bem, minha gente, estamos de volta ao vivo para toda a nossa região. 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Não tem como errar. Quero aproveitar, mandar um abraço para o Fernando, o seu filho Davi, o nosso querido amigo de Vita Beiro, aí do bairro Cruzeiro. E um abraço pro Bagual, né? O grande João Luiz. Lá o vô, lá do Abelzinho, né? E também do André. Um abraço aí, João Luiz. 5 horas e 19 minutos. Vamos que vamos.
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0: sim, ô Coruchinha também está ouvindo cheiro de galpão. 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
2: Oi, mãe.

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0: trouxe até aqui.
1: Horário brasileiro oficial de outono, agora pontualmente 5h30 e pouco já. Ernesto Torresata chegando no seu rádio, melhor do gauchão na 94, no cheiro de galpão. Aí também aparece sempre um caos curtinho para dar aquela descontraída na programação, fechando horário 18h25, tem causos de galpão. Valendo toque, a participação, mensagens de texto pelo WhatsApp 15 3532 6081, 15 99738 8594.
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1: É no cantinho da memória se perdeu. Hoje é, como diz aquela figuraça, ô Vilma! Pastor Eli, palavra amiga. Hoje é sexta-feira. 19 de junho, 26. É no tempo bueno de piá, lambuzado de pitanga e guabiju, 26 e meio.

Muito bem, agora das 7:37, Paulo de Souza, Vaneira do Boca Seca. 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

37 mais 37, Paulo de Souza, Maneira do Boca Seca. 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É que dá naquela rodadona de pizza hoje lá no Manel's assistindo o Jogão do Brasil, hein? Que programa pra noite, hein? 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Agora 17h40, seu Amaralzinho lá na sapataria falou 20 para as daqui a pouco acertou na mosca, Amaral. Um abração pro Ximbica. Ei, Ximbica, aqui no Estadão de São Paulo, lá no fundão da grota. Grande amigo de longa data, irmão do querido Laércio, popular Tiquira. Um abração, Ximbica. E também para quase xará dele, só do estado do Paraná, o Ximbuca. Um abração, Ximbuca, Janaína e também todos da família. Tá sempre ligadinho na programação 94. E falando já no Estadão do Paraná, ali em São José, tem grande empresário, Urides Vieira. Um abração, Urides. E todos os amigos e da... os amigos sempre ligadão na programação Beira Rio. E ainda também, grande comunicador do Estadão do Paraná, está lá em Jaguariaíva, Renato Cordeiro, irmão velho de longa data, aquele abraço. E também falando em locutor também, não esquecendo o Rolandir Pinheiro em São José. Tem o dom também da comunicação, que vou te dizer, abração Rolandir. E mais quem também ligadinho na programação 94, o melhor percussionista da região, Cício do O, também está ligadinho em nós, está chegando o Xeloquedo. Ainda também a Solange para todos da Vila Novo Horizonte. Pegou, pegou.

0: Muito bem, 17h45, já faz bem tempo já que os Garotos de Ouro lançaram também no ritmo de marchinha, a AMMM, Associação dos Maridos Mandados pela Mulher. Agora tá aí, o Xeloquedo, PM, pau, mandado, credo. 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

É, muito bem, agora 17:49. É, falando na hora certa é tempo e tempo é hoje. Hoje a gente nunca sabe, amanhã então piorou. 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

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É. Aproveitando esse balanção aí de gaita, tá no clique do mouse também, que fala de gaiteiro, muito bem. Esse dom também privilegiado, hein? E mandando um abração também lá pro Jaque. Ah, oi, Jaque, né? 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E mais quem também, falando em coisa boa demais, um abração pro Carlinhos Português, alô Português! 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Um abração, Portuga! E essa aqui, já que vai falar dos gaiteiros, mandando um abração para os amigos que executam este maravilhoso instrumento. Entre eles está o grande Renilton, abração Renilton. E também o Robertinho, esse também muito parceiro de muitos anos de palco, juntamente lá do grupo Querência. Ei, Robertinho, um abração para você, meu irmão. E também, não esquecendo ele, já falamos agora anteriormente, o Claudinei Osório da Silva, Tchernoco. E também lá para ele, Agro Menino, saiu Luizinho Ferreira, nas horas de farda, é um gaiteiro também, que vou te dizer de mão cheia, um abração, Luizinho. O Manezinho lá em Pedra Branca, um abração, Manezinho. E também o Dimas, aí em Pedra Branca, grande gaiteiro de mão cheia. Lá no Morro Vermelho, o amigo Darcy, gaiteiro de mão cheia, o Darcyzinho, lavador também lá do Estradão. Também a peneira, uma gaita, que vou te dizer. E não esquecendo também do Tainã, a nova safra de gaiteiros, aí o Tainã. Ainda também o Luan, o João, aí no bairro do Cerrado, o menino toca uma gaita de 8 pontos, que vou te dizer, viu? O Polaco também, outro de gaita botoneira, também um abração, Polaco. E grandes amigos, o Assis também, lá nos fundão da grota, tá sempre ligadão de nós. O professor Admeor Pérez também, nas horas de várzea, sabe executar um acordeon como poucos. E para ele, o mestre Adjalma Santos.

0: É, e outro baguado e gaiteiro, e também me esqueci dele, o famoso Santos Galdino. Abração, Galdino. E nós ouvimos Santo Fole, Não Adianta. 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

não se engane, guria, você está na melhor rádio da região, cascando aí todo mundão no melhor do gauchão, no cheiro de galpão. Deu tudo em rima, que bom. Não se engane, guria. Então chega o horário brasileiro oficial de outono do Timão. Corinthians. Pontualmente. 6:00 já. 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Capricha aquele chazinho pra nós, no capricha aquele camomila. Ei, Paulinho, gente fina demais, homem do Sabadão VIP. E o Paulinho tem outro irmão que é um bagual de talento em composição de música, dono de uma voz também muito abençoada, Batista. Ei, Batista, um abração pra você, meu irmão. Um dia temos que cantar juntos, modão de viola, tá bom, Batista? Um abração pra você. É uma caneta de ouro pra compor e pra cantar esse homem, hein? 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

0: chegar.
1: Um dia eu falei pro vovô assim: mas vovô, o senhor com essa idade toda é um menino, é jovem, o senhor não vai ficar velho nunca. E ele me respondeu:
2: meu filho, o homem só percebe que tá ficando velho. É quando o trabalho começa a dar prazer e o prazer começa a dar trabalho.
3: Ué, tio Djalma do céu, que cheiro é esse, tio?
4: Fala, primo do Djalma.
5: Eu não tô quieto, eu paguei boi. É o bicho.
2: O meu nome

É bom demais, agora 18 horas, mais 12, seguindo em frente na 94, no melhor do Gauchão. Um abração lá pro Zezão Vigilante. Ei, Zezão, também tá ligadinho em nós, obrigado pelo grande carinho. E todos os amigos na Baixada, sempre prestigiando a programação 94. Ainda também lá no bairro do Lajeado, aí nessas redondezas, um abração pra Prenda Pandangueira, a Suelen, e também todos a família e todo o pessoal do bairro do Lajeado. Aí pro caminho, pra quem vai pro Lajeado, tem um campo na beira da estrada, o Pinheirão, vou te dizer, é o maior do campo, hein? 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E ainda mais, quem também ligadinho em nós, os amigos também, é na programação 94, os gaúchos lá, os irmãos Biazon, no alto da cidade, na churrascaria dos gaúchos. E é talento da cidade e da região também, sempre brilhantemente, levando o nome de Itararela, e quer que se apresente Claudinei Osório da Silva,

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1: Agora 18 mais 17 talentos da cidade da região. Nós ouvimos grupo Tcheloco, Bandeirão do Guampa Torta. Areias grossa, média, fina, pedra também, Pedrisca.

0: com bandeirão do Guampa Torta. 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

É muito bem, agora 18:21, já faltando para 6:30, as letrinhas já começam a querer subir. 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

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E quem tá no clique do mouse, o uruguaio mais gaúcho do Brasil, Weber Artigas, o gaúcho da fronteira. Aí vai lá pro Mancha Negra, o homem canta um gaúcho da fronteira, que eu vou te dizer, o homem é abençoado também com um bagual de um vozeirão. É um bagual de urucutor da região de Itaberá e canta o gaúcho perfeitamente. Abração Mancha Negra. E também é o Otônio da Chácara. E falando em locutor, também é Adalberto Oliveira. Os amigos da Camponesa na região de Itaberá. E é milonga, vai lá pro Paulo Vaz, bagual de milongas, ó.

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1: As letrinhas já começa a querer subir. Éber Artigas, o gaúcho da fronteira, mas que bagual de melunga. Gaúcho doble chapa. 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E Ademir estará cantando esse final de semana lá no pessoal, lá na Avenida, lá na... ligadinho na programação, também deixa chegando a mensagem aqui também. Adelindo, um abração Adelindo, obrigado pelo grande carinho. E o Galo Velho, Ademir, telefone 988-335101. Simbora!

0: O meu avô chegou em casa depois da lida, demolido do machado, gritou para minha avó:
1: faz um chimarrão para mim de erva velha boa.
0: A vovó respondeu:
2: não tem mais água, velho, quente.
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4: É, só começou bem o elogio, né? Esse é o famoso Paulinho Micharia. Agradecendo o carinho da sua audiência. Primeiramente, agradecendo ao nosso Deus, nos concedendo mais uma semana de vida. Um encontro gostoso com todos aqui no 94. E já já chega ele, com o seu Rap Hour, Léo Medeiros. Nos falamos na segunda-feira, se Deus quiser. Ótima sexta para todo mundo, ótimo final de semana. Fiquem com Deus.
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4: 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Gauchada, primaiada, é bom ser bom. Tchau, Horta!

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0: Olá, boa tarde, 18 horas 34 minutos, bem-vindos, está no ar a edição do Happy Hour. A partir de agora, você já sabe, a melhor programação do seu rádio até as 20 horas contigo. Vale a indicação no 3532-6081. Depois do Cracker Jam fazendo a festa até agora, ele vai zarpar. Mas eu fico aqui, na maior audiência, Sul Paulista e Norte Pioneiro. Abraço, galera, sejam muito bem-vindos, eu sou o Léo Medeiros. Muito prazer!
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1: 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Um abraço para você que está chegando agora aqui na melhor programação, aqui até as 20 horas contigo. E claro, você pode participar com a gente, o nosso WhatsApp está aberto aqui, 3532-6081. É só participar. E você que está com seu carrão, no seu poçante aí, obrigado pela carona!
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2: 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Muito bem, 19 horas com 9 minutos. Eita, clima de seleção brasileira, moçada. Será que...

0: hoje sai uma vitória bem maiúscula, vamos torcer, né? O meu amigo Eric tá dizendo aqui, bom, Léo, abraço pra você, será que vai torcer pra seleção, Eric?
1: Boa noite, Léo Medeiros, tudo bem? Vamos que vamos, na caminhada sintonizada novamente. Valeu, abraço. E vamos torcer pro Brasil, velho. Valeu, bom final de semana. Deus abençoe.
0: Obrigado, Eric Delanhol. Sempre ligado com a gente nas nossas noites por aqui, né? Um abraço, companheiro. Deixa eu ver, tem mais gente chegando aqui.
2: Olha, boa noite. Opa, tudo bem com vocês?
0: Boa noite.
2: Hoje eu vi o esposo Carneiro, meu amigo Zuleito, meu amigo Ricardinho.
0: Uhum.
2: Minha comadre Maria Antônia, minha meninona lá.
0: Opa.
2: Da Quinteira João Paulo, meu amigo Cleiton Roberto.
0: É.
2: Rei de Castro lá, CDHU.
0: Uhum.
2: E todos meus amigos, meu esposo. Todos nós, tá? Tudo vocês do rádio.
0: Tá bom.
2: Ele também, tá bom? Deus abençoe cada um de vocês.
0: Uhum. Obrigado.
2: Da verdura também lá e para todos os amigos, tá?
0: Tá bom. Mais
2: Deus
0: alguém?
2: Abençoe cada um de vocês. Olha que dirigente. Aqui dele já falo também.
0: Ah, o Alex tá fazendo churrasco.
2: Aqui vai. Boa noite.
0: Boa noite, Raquel.
2: Deus abençoe sua noite também, cada um de vocês.
0: Obrigado.
2: Bom fim de semana pra você também, né?
0: Opa, sextou, né?
2: Que Deus abençoe.
0: Sextou. Deus. Obrigado, bye, bye. Raquel. Bye, bye. Sextou, né, gente? 19 de junho de 2026 e hoje tem clima de festa. A gente fala assim porque se o Brasil uma vitória maiúscula aí, a gente já fica com aquele pensamento bem positivo, né? Embora o primeiro jogo não fosse aquele futebol que nós esperávamos, né? Mas hoje, quem sabe, as coisas poderão mudar bastante. Já um bom começo da seleção brasileira aí, rumo ao... mais um título, né? Que maravilha. Deixa eu ver aqui. Ah, tem gente que tá curtindo o programa aqui, rapaz. Olha aí, tem gente curtindo o nosso programa também. Trabalhando na labuta, obviamente. E ligado com a 94, é a nossa amiga querida Sabrina. Não é isso, Sabrina?
3: Ô, Léo, tô aproveitando que agora fez silêncio. E tô aqui mandando esse áudio pra você, dizendo aí que a gente tá aqui na escuta com você, tá bom?
0: Vim
3: bem pertinho do rádio pra você ouvir que a gente tá na escuta. Um abraço, Léo. Fica com Deus. Toca aquela pra gente.
0: Eu sei. Essa pode ser essa aqui, não pode? Mato Grosso e Matias! Um abraço aí pros meninos. E pra mamãe também, né, Sabrina? Um beijão no coração de todos vocês aí. Muito obrigado! 19 e 12 na melhor!

tudo bem? Aqui é a Adriana Maria Beck, que é a música do Claudinho Bochecha, tá bom? Música, tá bom? Tchau, tchau, com Deus. Todos meus colegas de Via Beck. Tchau, tchau.

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3: 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É, e de quebra com Happy Hour nesta sexta-feira no clima. No clima de seleção brasileira. Vamos que vamos. 19 horas 24 minutos. Boa noite para você que tá chegando agora, você que já tava por aí, continue comigo, não sai daí não, não desliga o rádio não, tá bom. Um abraço para você aí da Zona Rural que tá ligado com a gente, um abraço pessoal aí do Lajeado. Alô meu amigo Edemar, o Edemar, né, ele sempre tá curtindo a gente, um abração lá também pro Newton e a família toda lá no Pinheirão também, né, sempre tá com a gente, todos os dias. Acompanhando a programação da 94. Obrigado! O Eric Talanhão já deu a voz da graça aqui. Tá ligadão com a gente, né, Eric? E também um abraço lá pro meu amigo Amaral Sapateiro. Alô, Amaral! E aí? Como é que tá o clima? É, meu amigo. Vamos que vamos. Vamos torcer bastante pro Brasil aqui. E também, deixa eu mandar um abraço também. Aliás, desde o início do programa, já preparando a noite, a peleia lá na casa hoje. O Jorge, alô meu amigo Jorge Melo, da JJ fazendo aí, tá lá curtindo o programa também, lá com a Josi, hoje tá com a família, tá toda reunida, na expectativa, claro, jogão daqui a pouco às 21h30, seleção brasileira, e aquela coisa, aquele clima gostoso, né gente? Um abraço aí também pro Diogo, também pra Duda, obrigado pelo carinho, vou tocar já já o Morango do Nordeste pra você aí, tá bom? Pode ficar vai, nesse bloco agora aqui, a gente já vai rolar, tá? Deixa eu mandar um abraço também lá pro meu amigo Zé Cássio, lá em Itapetininga, tá tranquilinho, quietinho, só aguardando o jogo às 21h30, mas tá acompanhando lá o jogo, lá desse, tem um jogo que tá rolando aí, acho que já terminou, acho, né? Já terminou, ele tá conferindo o jogo lá. E também, você que tá acompanhando, você que tá ligado, com a rádio aqui e no jogo, cara, obrigado mesmo pela preferência, o carinho enorme dessa galera aí que tá com a gente sempre aqui, né? E lá em Sorocaba, vamos dar uma voltinha por lá? É, lá o João Vitor ontem mandou um abraço aqui, eu acabei, muita gente e tal, eu acabei deixando do lado, né, João Vitor? Ele e o Bonezão, hoje o boné tem que, pelo menos, tem que ser verde aí, né, cara? Um abraço, João Vitor, um abraço pra todo mundo aí, viu? A Rosa Ana, toda a família lá ligado com a gente, o Vini, tem também a esposa dele, né, o Zé e todo mundo aí, né? Um abração pra galera em Sorocaba, o pessoal também que tá ouvindo a gente, é o Fausto e também o Aurélio, pai e filho, né? E torcendo pra seleção brasileira também, um abraço! E também o meu amigo Rivail, lá em, morava em Sampa, só que agora ele falou, não, chegar um pouquinho lá de Tararé, chegar em Sorocaba, ficar mais perto. Não é mesmo? Então tá bom. Um abraço pra você também, Rivail. Ai, tem gente pedindo música aqui.
4: Léo?
3: Oi.
4: Aqui do Cerrado. Tudo põe bem? Uma música aí pra mim do Leonardo.
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4: Que você tenha uma boa noite, uma boa sexta-feira e vai, Brasil!
3: Opa! Tamo junto, hein, misturado!
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3: Atenção, mamães e papais de pequenos talentos. A Globo está a todo vapor na pré. Produção de Avenida Brasil 2. E a busca por uma nova estrela infantil já começou. A emissora quer repetir o sucesso de Mel Maia e encontrar um jovem talento para brilhar na sequência da novela que marcou época. Agências e o Banco de Talentos da Globo já foram acionados para os testes, que prometem movimentar o cenário artístico infantil a partir de julho. Quem será a próxima grande revelação da TV brasileira? Os holofotes estão acessados.

0: melhor e mais ouvida, 19 horas 38 minutos. Que babado, hein, cara? Se eu te contar esse final de semana no clima. Quero mandar um abraço lá pro Ricardinho. Alô, Ricardinho! É, vai Corinthians! O Ricardinho tá com aquele sorrisão de orelha, orelha. Sextou, né? Um abraço aí pra todo mundo aí, pra Isabel, pra Zuleide, toda a galera que tá curtindo lá. E todos na expectativa do Brasil aí, né? Vamos ver. Um abraço lá pro meu amigo João, lá da Drogaria São João, lá na Antônio José Alexandre de Melo. Um abraço! A Simone também tá ligadinha com a gente lá, né? A nossa... Deixa eu ver aqui. Tem mais gente ouvindo lá no Empório das Louças. Porcelanas, cristais de decoração lá. A nossa amiga Célia Culturata. Alô, Célia! Gente boa! Curtindo a gente também aí. Obrigado! Olha aí, 19 horas 39 minutos. E olha aqui, ó. A Inês já agradeceu aqui. Bonita a música mesmo, Inês. É, tá certo. E o Ariel Santos tá chegando por aqui. Tudo bem, Ariel? E o clima de seleção, como é que tá aí? Ah, ele tá dizendo vai Corinthians. Então tá bom. Ah, também, né? O Ariel, que é jardineiro da Vila Esperança, sempre conosco todos os dias, né? E não perde um dia o nosso programa aqui. E ele diz o seguinte: tá afim de deixar o jardim aí naquele jeito top? Então liga pra mim, 997-990-337. Operadora 15, né, Ariel? Obrigado, viu? Bom, vamos mudar o foco. Quero mandar um abraço lá pra Marisa Guetti e o Cadu, que tá ouvindo a gente lá na Santa Terezinha, né? Obrigado, viu? É, também o Alemão tá ouvindo a gente, moto, né? E também lá o Julião, o Luiz Soares, o Ariovaldo. Alô, Ari! Também ouvindo a gente a Silvia Paz, tá ligado conosco aí, né, Silvia? Um abração pra você e toda a família, o Yuri, quem mais que tá aí? Tá todo mundo aí no clima de seleção brasileira, brincadeira, hein? E a Zilda? Um abração pra todo mundo. Que maravilha, isso é muito bom, né, gente? Muito bom. Olha aqui, ó. Tem gente pedindo música, mas antes eu quero passar no Amaral ali, no sapateiro, que tá curtindo também. Pensa o quê, né, Amaral? Um abraço, guri! E diga aí, Adriana!
1: Oi, Léo!
0: Oi!
1: Boa noite,
0: boa
1: Léo!
0: Noite.
1: Mandou um alô pra gente aqui. Aqui quem fala é Adriana de Oliveira. Gostaria, Léo, que você fizesse um favor pra mim, tocar uma música pra mim do Fundo da Grota. Oferecer para toda a minha família e para você, Vida Rádia, que você tenha um bom final de semana, Léo, você e sua família, tá bom? Deus abençoe, Léo.
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0: Continue na sintonia, 19 horas 48 por aqui. Boa noite para você que está chegando agora aqui no Melhor e Mais Ouvida, na Melhor e Mais Ouvida, com o seu programa Happy Hour com o Léo Medeiros. Eita, quero mandar um abraço aqui lá para a galera do Jardim Claudina. É, tá pensando, o pessoal tá trabalhando lá e curtindo o programa, hein? Por exemplo, o meu amigo Denilson, no Bernardo Lavacar, dando aquele toque nos carrões e tá curtindo lá o Happy Hour. Muito obrigado, viu? Ele, a Maria, a esposa, lógico. E também, quem mais lá? Ah, tem a Dani também, a Maria Fernanda. Tá ouvindo, né, Maria Fernanda? Dançou aí o fundo da grota, hein? É? O Márcio também, né? Um abraço pra todo mundo aí. O meu amigo Jean também tá ouvindo a gente lá. Genia, sua mãe, todo mundo. Obrigado pelo carinho de todos. Sempre com a gente na Vila Beca, o meu amigo Japão. Sempre na sintonia do programa aqui. Muito obrigado pelo carinho de todos com a gente que está acompanhando. Tem gente que está acompanhando a Escócia e o Marrocos aí. E tá ouvindo o Happy Hour. Opa, meu amigo Zé Cássio, por exemplo, tá lá em Itapetininga curtindo a gente. Eita, gente boa, só. Vamos fazer o seguinte? Vamos tocar música na conversa aqui, pô? Vamos lá.
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0: Tá aí, Felipe Dilon rolando pra você, Música do Verão. 19h53, um abraço lá pra Beni, que tá ouvindo a gente lá na Toca do Leão e toda a galera. Obrigado, gente, pela atenção dispensada aqui com a gente nas nossas noites. Aliás, começo de tarde, vai adentrando a sua noite muito bem. E poderia ser diferente nesta sexta-feira, que tá bom demais. E agora vou atender o meu amigo Jorge Melo, que pediu essa aqui, ó.
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E com esse som romântico aqui com o Lionel Rich, a gente vai ficando por aqui. Obrigado você. Muito grato você que esteve conosco até agora. Obrigado você que continua participando. Amanhã tem mais. Não se preocupe, amanhã, só que muda o horário, né? A partir das 12, estaremos juntos novamente com muita música e, claro, participações aqui dos nossos convidados aqui no nosso programa. E lembrando que amanhã tem Revista 94 e tem gente, tem convidado amanhã, né? É, amanhã tem convidado aqui, tem o pessoal que vai falar de segurança aqui, na, aliás vai ter a reunião do Conseg no dia 25 e, na Câmara Municipal, e nós vamos conversar com o presidente aí da, do Conseg, trazer informações. Se ele não vier, vem outro aí no lugar para participar do programa também, né? Então amanhã teremos convidados no Revista 94.

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O som do Galileu chegando mais uma vez até o solar, o programa A Voz da Libertação. Programa esse tem como órgão informativo das igrejas Pentecostal Deus é Amor. A nossa igreja Pentecostal Deus é Amor está situada em São Paulo, na Avenida do Estado 4568 Liberdade, na responsabilidade da nossa irmã Erani Miranda. Aqui na nossa cidade de Itararé, a nossa igreja Pentecostal Deus é Amor está localizado na rua Frei Caneca 1085, na responsabilidade do pastor João Vitor Lacerda. E está aqui conosco na mesa de som o nosso irmão Léo Medeiros, aqui que tem o imenso prazer de saudar é sua irmã em Cristo, cooperadora Edjane Nogueira.

0: Oliveira e também cooperador Oséias.
1: Graças a Deus que já nos deu a vitória por nosso Senhor e Salvador Jesus Cristo. Amados ouvintes, estamos aqui mais uma vez pela graça, pela infinita misericórdia de Deus para dar um prosseguimento na obra de Deus. Desde já queria desejar para você uma ótima noite, cheio de bênção, cheio de vitória. Na sua vida, no seu lar, na sua casa, na sua família, aonde você estiver, a presença de Deus está aí do seu lado para garantir a grande vitória na sua vida. Vamos de aviso das nossas igrejas Pentecostal Deus e Amor, que é pertencente ao campo de Itararé. Vamos falar da nossa sede central, que está localizada na rua Frei Caneca, número 1085, próximo ao fórum, que está na responsabilidade do pastor João Vitor. Né? Temos culto na segunda, na terça, na quarta, na quinta. Também culto na sexta-feira. Sexta-feira temos culto em dois horários, às 14h30 e às 19h. Também temos culto no sábado. No domingo, a oração e consagração das 9 da manhã às 10 da manhã e à noite às 19h. Também temos a nossa Igreja Pentecostal do Amor, que está localizado no Jardim Alvorada, na rua Itaú Guimarães Cortes, número 100, que está na responsabilidade do pastor Horaci. Temos culto na segunda, terça, quarta, quinta, sexta, no sábado e também no domingo. Cultos que serão realizados a partir das 19h. Também temos a nossa Igreja Pentecostal do Amor, que está localizado no Jardim Policeia, na rua Francisco Vicente da Silva, número 342, que está na responsabilidade do pastor José Edilson. Temos culto na segunda, na terça, na quarta, na quinta, na sexta-feira. Lembrando a todos que terça-feira agora vai estar a nossa irmã cooperadora Regiane pregando a palavra de Deus e orando em favor de todos. No terceiro passo da campanha, onde está titulado Uma Carta para Deus. Também temos a nossa Igreja Pentecostal do Amor, que está localizada na cidade de Itaporanga, na rua Gabriel Tivope, número 536, bairro Arvão, que está na responsabilidade do presbítero Isaías Ramos de Paula. Temos culto na segunda, na quinta, na sexta e no sábado. No domingo, oração e consagração das 9 da manhã às 10 da manhã. Lembrando a todos que os cultos das igrejas Pentecostal dos Amoros são iniciados a partir das 19 horas. Também temos a nossa Igreja Pentecostal dos Amoros, que está localizada na cidade de Riversul, na rua Adão Batista, número 126. Que está na responsabilidade da nossa irmã cooperadora Raquel. Temos a oração em consagração, aliás, a oração na segunda-feira, das 18 horas às 19 horas. Culto na quinta, na sexta e no sábado. Cultos que serão realizados a partir das 19 horas. Daí, amados ouvintes, os avisos das nossas igrejas Pentecostal do Amor, que é pertencente ao campo de Itararé. Graças a Deus que já nos deu a vitória por nosso Senhor e Salvador Jesus Cristo. Amados ouvintes, vamos agora pelas nossas redes sociais da nossa igreja Pentecostal Deus e Amor.
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1: Graças a Deus que já nos deu a vitória por nosso Senhor e Salvador Jesus Cristo. É, meus ouvintes, queria mandar uma saudação especial para todos os nossos amados e queridos ouvintes que estão nos acompanhando, né? Você que mora no sítio, na chácara, na fazenda, nos bairros, Deus abençoe no nome do Senhor Jesus. E manda uma saudação especial para o nosso irmão Daniel, que está ali no bairro das Furnas, ouvindo o programa Voz da Libertação. Queria mandar uma saudação especial também para todos que estão no Norte Pioneiro do Paraná, ali no Sertão, no Fundão, Cerro Azul, né, no Ouro Verde. Deus abençoe no nome do Senhor Jesus, nossos irmãos ali que estão na cidade de Sengé, nosso irmão João, nossa irmã Leila, ouvindo o programa Voz da Libertação. Nosso irmão Silas, nossa irmã Guilmar, ouvindo o programa Voz da Libertação, Deus abençoe. Nosso irmão Elias, na cidade de Castro, né? Também nosso irmão Jonei Fogaça, na cidade de Jaguaraíva. Deus abençoe, no nome do Senhor Jesus. Também queria mandar uma saudação especial para o nosso irmão Claudinei, na cidade de Dancelau Brás, a nossa irmã Jane, ouvindo o programa Voz da Libertação. Todos que estão ali em Tomazina, Siqueira Campos, São José da Boa Vista, Santana do Itararé, Salto do Itararé, Deus abençoe no nome do Senhor Jesus. Também todos que estão ali, né, ouvindo a programação ali no bairro do Cerrado, Deus abençoe. Nosso irmão Rudner, ouvindo o programa Voz da Libertação, Deus abençoe. Em nome do Senhor Jesus, também quero mandar uma saudação especial para todos que estão nas empresas, na Arauco, na Clabin, né, ali na Miraluz, também todos que estão ali na Forte Palita, na Embalatec, ali nossos amigos de trabalho ali, né? O Everton, que está ouvindo o programa Voz da Libertação, Deus abençoe. O Dorival, o maquinista, o Ezequiel, né? Railan Tech de Segurança, que está ouvindo a programação. Deus abençoe, no nome do Senhor Jesus. Nosso amigo Horaci, né, que está ouvindo a programação. Deus abençoe, no nome do Senhor Jesus. É, mas ouvintes, vamos aí rodar um lindo louvor na voz cantada de Débora e Leia, Deus Abre Este Mar. Música.

0: graças a Deus que já nos deu a vitória por nosso Senhor e Salvador Jesus Cristo. É, amados ouvintes, acabamos de ouvir esse lindo louvor na voz cantada de Débora e Leia. Deus abre este mar. Momento especial de momento de meditação na poderosa palavra de Deus.
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0: É, amados ouvintes, momento de meditação na poderosa palavra de Deus, onde o próprio Jesus vem dizendo: filha, tem bom ânimo e seja curada deste mal. Amém. É, amados ouvintes, aqui está uma palavra linda, uma palavra maravilhosa, palavra tremenda, aqui a palavra de Deus, que fala sobre a respeito, né, de uma mulher que sofria de um fluxo de sangue, gastara todos os seus haveres com tudo, né, e por nada foi curada. Imagine a situação dessa mulher. Acredito que ela devia ter bens, ter fortuna, e ela confiou na medicina da terra, e a medicina da terra não foi o suficiente para aquela mulher receber a cura. Às vezes nessa noite eu falo com alguém que me ouve: você já gastou, e até agora é só um controle. É só um controle. E a enfermidade continua. O problema continua. Olha a situação dessa mulher.

0: Ela gastou tudo, ficou sem nada. E se você for ver biblicamente, né, todas as pessoas que na época, no Velho Testamento, né, tinham uma doença tal incurável, era considerada uma pessoa maldita, uma pessoa que devia ter uma situação boa financeiramente e perdeu tudo para ser curada e hoje sofria aquela rejeição, aquele abandono. Olha ali, aquela pessoa nasceu com maldição. Olha a situação daquela pessoa. Não poderia chegar próximo dos outros. Imagine a situação daquela mulher. 12 anos sofrendo com aquele mal. Uma pergunta eu faço para você, amado ouvinte. Quanto tempo você já está sofrendo com esse problema, com essa doença? Problema na família, com os filhos, com o esposo, com a esposa. Talvez você está sofrendo muito com essa separação. Tem deixado você doente. Deixado você com depressão, com ansiedade. Uma palavra eu tenho para você. Você precisa visitar as nossas igrejas Pentecostal Deus e Amor. Deus tem um milagre na sua vida. Deus tem a bênção. Deus tem a restauração na sua vida, no seu casamento, na sua família. É somente você chegar na casa de Deus, dobrar o seu joelho e orar. Se entregar para Jesus. Jesus tem uma obra na sua vida. Ele tem um plano de salvação. Às vezes Deus coloca nós diante de uns problemas para nós vir ter um encontro com o Senhor. Porque na vida dessa mulher não foi diferente. Quando ela ouviu falar de Jesus que estava passando, ela colocou a fé em ação na hora. Você precisa colocar a sua fé em ação. Eu vou até a igreja e vou lá e vou receber minha bênção. Vou constituir tudo que eu perdi. E essa mulher teve uma fé tão viva que ela falou assim: olha, se eu tão somente tocar nas vestes de Jesus, eu tenho certeza que eu vou ser curada. Olha só que fé linda, que fé tremenda. E aquela mulher enfrentou a multidão, enfrentou todo mundo. Enfrentou a rejeição, o abandono, o desprezo, né? As pessoas com medo de pegar aquela doença. Ela foi ter um encontro com o Senhor Jesus. Enquanto ela enfrentou a multidão, se arrastando, caindo, ela chegou e tocou nas vestes de Jesus. Jesus disse: alguém me tocou. Aí os discípulos disseram: mas como que alguém te tocou? A multidão te aperta, te oprime? E o Senhor diz: quem é que me tocou? Jesus disse: não, é que bem de mim senti que saiu virtude. Então quer dizer que aquele toque foi um toque diferente. Aquele toque foi um toque diferente. Um toque com fé. Você já fez aquele toque com fé diante do Senhor? Já levantou aquele clamor, aquela súplica diante de Deus? Deus, ele tem um milagre. Ele tem a bênção na sua vida. Ele tem a resposta, ele tem a libertação, ele tem a transformação. Só você buscar ele. De corpo, alma e espírito, você pode ter certeza que o milagre vai acontecer. E o nome do Senhor será glorificado. Por isso que eu faço um convite. Procure as nossas igrejas Pentecostal Deus e Amor, que Deus tem um milagre na sua vida. E ela chegou e falou: ó, Senhor, foi eu que toquei. Ela contou toda a verdade na hora. Jesus queria ver a fé daquela mulher. Ela colocou a fé e recebeu a cura. E falou: não, foi eu que toquei. É que Jesus disse: é que bem de mim senti que saiu virtude. Vai-te em paz e seja curada desse mal. Olha só, coisa linda. Na sua vida também não é diferente, amado ouvinte. Fecha teu olho, fica na comunhão com Deus. Vou fazer o convite para você. Vou fazer o apelo para você. Se você quer entregar a sua vida, a sua alma para Jesus, fala comigo: Senhor Jesus, eu entrego a minha vida, a minha alma ao Senhor. Fala: Senhor Jesus, escreve o meu nome lá no céu, no livro da vida, e sela com teu sangue para o grande dia da vida eterna. Prepare aí seus documentos, pedido de oração, que a nossa mãe, cooperadora Edjane, vai estar fazendo aquela oração de muita eficácia em seu favor.
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2: Deus poderoso, Deus tremendo, Deus de maravilha. Aqui eu estou, Senhor, entrando na tua presença, meu Pai, que eu te peço perdão dos meus pecados. E que nesse momento maravilhoso de oração eu peço para o Senhor, meu Pai amado, meu Pai querido, que o Senhor vai visitando, meu Deus e meu Senhor, as vidas, meu Pai, que estão nos hospitais, vidas que se encontram nesse momento, meu Pai, passando tanto dificuldade, meu Deus e meu Senhor, quantas vidas que estão ali internadas, meu Pai, quantas vidas que necessitam de um milagre, oh, meu Deus e meu Pai, entra na CTI, na UTI, meu Pai, quantas vidas ali estão, meu Pai, já em estado crítico, meu Deus e meu Senhor, mas o Senhor é aquele, Pai, que vai além da medicina, meu Pai, cura esta enfermidade, meu Deus e meu Pai, cura este câncer, meu Deus e meu Senhor, cura esse HIV, meu Deus e meu Pai, essas dores na coluna, essas dores, meu Deus e meu Pai amado, meu Pai, no estômago, meu Pai, oh, meu Deus, meu Pai, essa febre alta, meu Pai, que essa criancinha está entrando neste momento, meu Pai, no hospital, quantos que estão passando, meu Deus e meu Pai, por grandes, meu Deus e meu Pai, dificuldade, quantos que estão desempregados, quantos que estão, meu Deus e meu Senhor, nesse momento, Pai, viajando, Pai amado, Pai querido, que o Senhor dá livramento, dá escape, meu Pai, repreenda, meu Deus e meu Pai, todo mal, quantos que estão nas prisões, meu Deus e meu Senhor, quantos que estão no vício, meu Pai amado, meu Pai querido, que o Senhor venha, meu Deus, meu Pai, nesse momento, meu Pai, entrar com providência, meu Pai, trabalhar, libertar, meu Pai, esses jovens, meu Deus e meu Senhor, em nome do Senhor Jesus Cristo. Que Deus abençoe a todos e fique na paz do Senhor Jesus.
0: Graças a Deus que já nos deu a vitória por nosso Senhor e Salvador Jesus Cristo. E amados ouvintes, estamos encerrando a nossa participação. Queria desejar para você uma ótima noite, um ótimo final de semana. Fiquem todos na paz do Senhor Jesus.

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0: Convidamos os prezados ouvintes do programa Hora Milagrosa para que venham visitar as congregações da Igreja Apostólica nas seguintes localidades: Itararé, São Paulo, com reuniões aos sábados às 19 horas e aos domingos às 11:30 da manhã e na segunda quinta-feira de cada mês às 19:30. Rua José Rolim Sobrinho, número 554, Vila Tonico Adolfo. Capão Bonito, São Paulo, com reuniões aos sábados às 19:30 e aos domingos ao meio-dia. Rua Amazonas, número 700, bairro Bela Vista. Itapeva, São Paulo, com reuniões aos sábados e domingos às 19:00. Na segunda quinta-feira de cada mês, às 19:30. Rua Paraíso, número 127, Vila Nossa Senhora de Fátima. No segundo domingo de cada mês, a reunião é realizada ao meio-dia. Divulgamos a seguir um depoimento de fé enviado para a sede desta Igreja Apostólica.
1: Numa ocasião, a senhora Aparecida da Silva Moraes de Almeida realizava limpeza pesada em casa dela. Em dado momento, ao manusear um frasco de soda cáustica em escamas, uma delas atingiu o seu olho direito. Sentindo forte ardor, essa senhora firmou o pensamento no poder da Santa Vó Rosa e do Santo Irmão Aldo e clamou pelo amparo desses benditos santos. Seguidamente, lavou o olho afetado com água ungida e, apesar de muita dor, se assentou para aguardar algum alívio. Contudo, com o pensamento voltado ao poder celestial, à bendita Mãe Maria Santíssima e ao Nosso Senhor Jesus. Daí a mais alguns minutos, ela sentiu grande alívio e, surpresa, constatou que a escama do produto químico altamente corrosivo saíra espontaneamente do olho dela. Fato que considerou uma grande bênção dos céus manifestada em seu favor, tanto que, comovida,

0: e bênção dos céus, manifestada em seu favor, tanto que, comovida, direcionou ações de graças a Deus Pai e ao poder celestial, em reconhecimento pelo atendimento do clamor que a eles elevara. Em depoimento de fé, prestado em janeiro de 2025, remetido de Campo Mourão, estado do Paraná, a senhora Aparecida informou que a capacidade de enxergar com aquele olho não foi afetada, sendo esta mais uma bênção pela qual direcionou ações de graças a todo o poder celestial.
1: Comunique-se com a Igreja Apostólica através do e-mail conselhodeliberativo@igrejaapostolica.org. Repetindo, conselhodeliberativo@igrejaapostolica.org ou pelo site ouvidoria.igrejaapostolica.org.

Diversos fatos e circunstâncias comprovam a importância da atenção sempre oportuna e necessária quanto à formação moral, espiritual e emocional das crianças, ó ouvinte. Dentre eles, destacamos o amor de Deus Pai e o cumprimento de sua justiça ao continuar concedendo a vida e o espírito indistintamente a todas as crianças, assim que são geradas. Registrar o nome delas no livro da vida, quando são apresentadas pelos pais ou responsáveis para o sacramento da consagração diante do altar da Igreja Apostólica, é outro ponto a ser destacado quanto ao amor de Deus, o Pai Celestial. O interesse e atenção de Nosso Senhor Jesus ao dizer: "Vinde a mim as criancinhas", para que pudesse desfrutar da companhia delas e abençoá-las, o divino amor e proteção da bendita Mãe Maria Santíssima para com todas, o afeto que a Santa Vó Rosa demonstrou em muitas ocasiões ao afirmar: "Amo a todas elas", o carinho e a atenção que o Santo Irmão Aldo sempre dedicou às crianças, bem como a proteção dos anjos do cortejo angelical concedida a elas, são fatos que destacam a importância da atenção e dos cuidados para com todas indistintamente. Recomendamos compreensão e paciência para com as crianças, ó ouvinte. Sejam elas de tua família ou de tuas relações de parentesco, amizade ou de trabalho. Estas são atitudes que reforçam o apoio moral e afetivo do qual elas tanto necessitam e amenizam a insegurança natural da fase de desenvolvimento em que se encontram. Inclusive, contribuem para evitar que se tornem em adolescentes problemáticos ou em adultos frustrados e infelizes. Quem em Deus confiou, nunca se enganou. Incentivo de fé, legado pela Santa Vó Rosa e pelo Santo Irmão Aldo, sempre oportuno para as diversas situações do lidar cotidiano e bastante apropriado no sentido de colaborar para a formação moral, espiritual e emocional das crianças.

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1: Prezados irmãos, ouvintes e internautas, cumprimento a todos com a paz de nosso Senhor Jesus Cristo, desejando que a graça e bênção do nosso Deus e Pai Celestial, do Divino Espírito Santo e de Jesus Cristo, nosso Senhor, da bendita Mãe Maria Santíssima, de nossa santa e querida Vó Rosa e também do nosso glorioso e santo profeta, irmão Aldo, para que todos sejam muito felizes, sejam muito bem-aventurados em todo o seu cotidiano. Vou falar a todos sobre o importante valor das nossas reuniões para alimentar a nossa fé e fortalecer o nosso espírito. Estimados irmãos, ouvintes e internautas deste santo programa Hora Milagrosa, visando o bem e a santificação de todos, foi que o nosso santo e querido irmão Aldo, em nome de nossa santa e querida Vó Rosa, aconselhava, de um modo geral, a todos para que se santificassem sempre para participar de nossas santas reuniões e se esforçasse para participar delas. E o motivo deste apelo que hoje nós fazemos em nome dele é para que saibam dar valor às nossas reuniões, o devido valor e o grande benefício que elas trazem para a vossa vida e sua alma. Foi por isso também que o rei Davi, em um de seus salmos, escreveu o seguinte: "Alegrei-me quando me disseram, vamos à casa do Senhor." Vejam que tinha alguém fazendo a ele, o rei, este poderoso convite, à semelhança do que nós lhes fazemos hoje, para ir à casa do Senhor, que é esta santa igreja apostólica, ou seja, a igreja do nosso Deus e Pai Celestial, por estar na presença do Senhor e de seus santos, para prestar o seu louvor e adoração ao nosso soberano Deus e Pai. Portanto, eu vos convido a participar de nossas santas reuniões, pois elas têm o objetivo de prestar louvor e adoração a Deus o Pai e aos seus santos, poderosos que lutam diariamente para santificar um povo que seja amante do bem, para santificar e aprimorar a fé no poder celestial, no poder da Santa Vó Rosa, de Jesus Cristo, nosso Senhor, de nossa Santa Mãe Maria Santíssima, também no poder glorioso que o nosso santo e querido irmão Aldo tem exercido nesta Santa Igreja Apostólica, e para valorizar a sua própria alma e a pureza que a mesma deve possuir para alcançar todas as bens-aventuranças e bênçãos prometidas ao povo fiel e escolhido por Jesus Cristo, nosso Senhor. E foi ele mesmo quem disse estas palavras, que está registrada no livro de São João, no capítulo 15, versículo 16. "Não me escolhestes vós a mim, mas eu vos escolhi a vós e vos nomeei." Quer dizer, lhes dei poder para que vades e deis fruto, e o vosso fruto permaneça a fim de tudo quanto pedirdes ao meu Pai, o que for de justiça, é claro, ele vo-la conceda. Portanto, amados, as reuniões de nossa igreja têm um poder muito forte, poder este de unir os corações, dar sabedoria e aperfeiçoá-los no amor de uns para com os outros, no amor de Cristo, e torná-los mais amigos e mais unidos. Olha o que Jesus disse no mesmo livro, no capítulo 12, que o meu mandamento é este, que vos ameis uns aos outros como eu vos amei. Agindo assim, oh amados, serão sempre muito felizes e abençoados por um número muito grande de santos e anjos dos céus, como os santos apóstolos, os santos profetas, que alcançaram poder pelo ministério que realizaram na terra. Assim nos diz nosso santo e querido profeta irmão Aldo. Saibam, quando estão em nossas reuniões, receberem as bênçãos e presença destes santos gloriosos entre nós, com muito amor, com muito respeito, carinho, reverência e devoção, porque são santos que muito lutaram para servir a Deus, o nosso Pai Celestial, e também a Jesus Cristo, nosso Senhor, nesta terra. E hoje, amados, eles participam de todas as nossas reuniões para ajudar, abençoar, para que todos possam vencer em sua grande jornada e também dar a esta Santa Igreja Apostólica, enquanto viver nesta terra, o direito de preparar as criaturas, o direito de santificar as criaturas, para que possam, então, voltar um dia ao seu lugar de origem, que é os céus. Por isso é que em nossas reuniões e neste santo programa Hora Milagrosa, pedimos que aceitem estes sábios e maravilhosos conselhos, pois eles são do nosso santo e querido irmão Aldo, pois o mesmo, juntamente com a nossa santa e querida Vó Rosa e a nossa santa mãe Maria Santíssima, deseja ver o bem e a felicidade de todos, e assim eles sempre participam das nossas reuniões e recomendam para que nunca faltem em nossas reuniões, e que dê muito valor e todo respeito quando estiverem reunidos com muita reverência na presença de nosso Senhor Jesus Cristo, de nossa Santa Vó Rosa, da Virgem Maria Santíssima, do nosso santo irmão Aldo, profeta apostólico, e dos santos profetas e anjos dos céus, que comparecem nas reuniões de nossa Santa Igreja para cumprirem na terra a missão e o galardão glorioso que receberam de Deus o nosso Pai, para abençoar e proteger a sua Igreja e a todos os seus participantes. Vejam bem, irmãos e ouvintes, que participar de uma de nossas reuniões é de vital importância, porque a Igreja Apostólica, ela tem uma missão tão preciosa, amados, que ela cumpre gloriosamente diante dos céus o interesse e o desejo de fazer com que todas as criaturas que adentrem por estas portas não sejam bajulados, não sejam menosprezados, não sejam enganados e nem iludidos por nada deste mundo. Mas nós pregamos a verdade, porque nós somos ali em um tabernáculo do nosso Deus. Esta Igreja Apostólica tem esta incumbência de ser o tabernáculo do nosso Deus. Quer dizer tabernáculo? Quer dizer lugar santíssimo, onde as criaturas se reúnem e que são preparados de uma maneira uniforme, e que Deus, com seu poder intrínseco, manifesta ali naquele momento glorioso para abençoar todas aquelas criaturas que estão reunidos, como vocês agora me ouvem em seus lares. Entenderam? Por isso, amados, creiam nisto. E quando participarem de nossas santas reuniões, tenham esta fé, tenham esta convicção. E eu lhes afirmo categoricamente que serão muito felizes, prósperos e abençoados no seu viver, no seu cotidiano. Por isso esta Igreja Apostólica tem esta incumbência preciosa, tem esta missão maravilhosa de fazer com que todas as criaturas que participam das nossas santas reuniões, da Santa Comunhão, do Sacramento do Batismo, são realmente instruídos e preparados para receberem a Jesus Cristo nos seus corações, através da Santa Vó Rosa e do Santo Irmão Aldo. Amados, tenha esta fé firme nos seus corações.

0: para receberem a Jesus Cristo nos seus corações, através da Santa Avó Rosa e do Santo Irmão Aldo. Amados, tenham esta fé firme nos seus corações. Tenham esta alegria e este contentamento. E nós lhes aguardamos, o Senhor, a Senhora, vocês jovens, a participarem em breve de uma de nossas reuniões. Por isso eu muito vos agradeço a todos pelo carinho, pelo amor, alegria, felicidade e o contentamento de estarem participando deste santo programa Hora Milagrosa, para ouvir estas mensagens esclarecedoras. Eu vos agradeço em nome de Jesus, do Divino Espírito Santo e do Pai, e oro em favor de todos. Glorioso soberano Deus, Deus trino de misericórdia, Deus de Abraão, de Isaac e de Jacó, eis aqui os teus filhos, meu Pai, diante desses receptores ajoelhados, suplicando ao Senhor que lhes dê sabedoria, lhes dê entendimento para compreender os mistérios do Reino dos Céus que esta Santa Igreja Apostólica está lhes ministrando nos dias de hoje. Também agradecemos a presença do Divino Espírito Santo que tem ungido as nossas reuniões com a sua gloriosa e santíssima presença, tem ungido a palavra para penetrar nestes corações sedentos da graça de Deus. Ó Divino Espírito Santo, esteja continuamente com estas vidas. Não os abandone. Juntamente com o nosso Senhor Jesus Cristo, o Filho amado do nosso Deus, estejam espalhando esta mensagem nos corações sedentos desta graça preciosa do Reino dos Céus. Também eu vos peço para que a nossa bendita e santa mãe Maria Santíssima, junto com a Santa Avó Rosa e o nosso santo profeta Irmão Aldo, abençoe a todos, inclusive os nossos irmãos apostólicos, os nossos ouvintes, no seu coração e no seu amor, para se tornarem uniformes, para que assim esta uniformidade torne-se sólida diante da glória do nosso Deus. Amados irmãos, creio que esta água e este óleo estão recebendo agora a unção do Espírito Santo de Deus para lhes abençoar, lhes ajudar a resolver e solucionar seus problemas, inclusive curar as suas dores. E façam uso com esta fé, irmãos, com esta sinceridade na sua alma, de que elas são ungidas pelo Espírito Santo do nosso Deus, por Jesus, pelo Pai, pela Virgem Maria Santíssima, por nossa santa e querida Vó Rosa e nosso santo e querido Irmão Aldo, para ver o seu bem e a sua felicidade. Recebam agora, amados, a bênção e a unção do Espírito Santo, nosso Deus, de Jesus, da Virgem Maria Santíssima, da Santa Vó Rosa e do Santo Irmão Aldo, para que tenham todos muita paz, muita alegria e muita felicidade, hoje e para todos sempre. Amém.
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